0: O som de Júlia Vargas e Pedro Luiz, Pulmão. Antes, Dominguinhos, Lamento Sertanejo. E Maria Bethânia, Asa Branca. O senador Confúcio Moura, do MDB de Rondônia, alertou para o crescimento de casos de violência motivados por julgamentos precipitados e por divergências de opiniões. Segundo ele, em muitos casos, as pessoas têm atitudes violentas antes mesmo de entender os acontecimentos. Para exemplificar o cenário preocupante, o parlamentar citou dados da Rede de Observatórios da Segurança Pública, que registrou 227 casos de linchamento em 2025, e até maio deste ano já haviam sido registrados 88 casos de linchamento no Brasil.
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0: Em Brasília, 9:12.
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7: O Brasil ganhou sua primeira senadora negra em 1981. 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Ela chegou ao Senado no fim da ditadura militar, pelo PMDB, partido de oposição, e não hesitou em denunciar o racismo e defender a igualdade entre homens e mulheres. 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

0: Esse foi Paulinho da Viola, Ame. Antes, Marisa Monte, Elegante Amanhecer e Cartola em Sabor.
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2: Em Brasília, 9:25.
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0: Você ouviu Pato Fu, Eu Sei. Antes, Péricles e Nando Reis na Estrada. E no início, Paula Toller, Meu Amor se Mudou pra Lua. A senadora Zenaide Maia, do PSD do Rio Grande do Norte, defendeu a aprovação da proposta de emenda à Constituição que reduz a jornada semanal de trabalho de 44 para 40 horas e abre caminho para o fim da escala 6 por 1. A parlamentar afirmou que a mudança é uma questão de justiça social, especialmente para as mães solo, e argumentou que a atual jornada compromete a convivência familiar e a saúde mental dos trabalhadores. Para Zenaide, as pessoas têm que trabalhar para viver e não para morrer.
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0: Em Brasília, 9h38.
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3: Começamos o bloco com Ney Matogrosso.

0: Você ouviu? Vitor Ramil e Milton Nascimento, Não é Céu. Antes, Ney Mato Grosso, Estranha Toada.
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0: Em Brasília, 9h50.
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2: 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Melhoras para ela, mas eu peço a palavra para sugerir que você conte que ela queimou as mãos. Se está no plural, é porque foram duas. Ninguém tem mais do que isso. 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
3: Na Rádio Senado, Gal Costa.

0: Você ouviu Gilson Zinassizinho, Bem Me Quer. Antes, Gal Costa, Brilho de Beleza.
1: Em Brasília, 10 horas.
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0: Boa noite para você acompanhando essa segunda-feira de feriado na Rádio Senado. Você vai ouvir Nação Zumbi.

Você ouviu Gilberto Gil, Madalena, antes Nação Zumbi, Um Sonho. A anulação do decreto presidencial que criou a Floresta Nacional de Cristópolis, localizada no oeste da Bahia, foi aprovada pelos senadores. O projeto de lei que revoga o decreto e extingue a floresta segue para sanção. Criada originalmente por decreto presidencial,

0: Em 18 de maio de 2001, a reserva cobria uma área estimada de 30 mil hectares. No entanto, o processo de criação da unidade de conservação apresentou vícios jurídicos insanáveis, inclusive a demarcação em um local diferente do previsto no decreto original.
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0: Em Brasília, 10 e 10.
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0: o som de Vanderléia, Quero Ser Locomotiva. Antes Cazuza, Exagerado, e Cássia Eller, Lanterna dos Afogados.
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0: Em Brasília, 10h23.
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0: Na Rádio Senado você ouve agora Felipe Toca.

0: Esse foi Fagner, a cantiga do sapo. Antes Mariana Aidar, represa, e Felipe toca pai e mãe. A Comissão de Constituição e Justiça aprovou a PEC da Segurança Pública. A proposta de emenda à Constituição prevê mais recursos para o setor e promove a integração dos órgãos de segurança com a inserção do Sistema Único de Segurança Pública na Constituição e a criação do Sistema de Políticas Penais. O texto também torna o regime penal mais rigoroso e proporcional à posição hierárquica de líderes e integrantes de facções, organizações paramilitares e milícias.
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0: Em Brasília, 10h35.
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0: O som de Elza Soares e Miltinho com Que Roupa e Se Você Jurar. Antes, Benegão e Seletores de Frequência, Fita Amarela e Nara Leão no início, 14 anos. Em Brasília, 10h49.
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2: Na Rádio Senado, Chico Buarque.

0: Você ouviu Zélia Duncan e Lenine, Maravilha Disforme. Antes, Chico Buarque e Ginga, Impressionados. Em Brasília, 11 horas.
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0: Olá, chegou a hora de atravessar o túnel do tempo para ouvir os sucessos eternos da música popular brasileira. Está começando o Rádio Vitrola comigo, Ronaldo Martins, e com Pedro Pincer. E aí, Pedro, tudo bem?
1: Tudo bem, e você, Ronaldo?
0: Tudo bem, você preparou a nossa playlist de hoje, começando com Marisa Monte. Eu só te digo que na semana que vem irei a um show da Marisa Monte.
1: Ah, então aproveite, porque realmente é um deleite. O show da Marisa é uma produção espetacular.
0: Adoro. E você vai pôr ela cantando uma música do Paulinho da Viola.
1: Isso, que é um grande amigo dela, né? Tem essa identidade portelense, né? Entre os dois e tal. E a gente vai ouvir a Dança da Solidão, de 94, do disco Barulhinho Bom. É uma versão que também hoje até você com certeza ouvirá ela cantando ao vivo a Dança da Solidão, porque está ainda até hoje no repertório dos shows da Marisa.
0: Vamos ouvir então Dança da Solidão com Marisa Monte.

0: Esse foi Belchior, a música Mucuripe, que é uma composição dele com o Fagner. Dois grandes cearenses, né?
1: Isso.
0: E ele fez a letra todinha e entregou pro Fagner.
1: No Bar do Anísio. Você que conhece Fortaleza, se você conhece o Bar do Anísio...
0: Não conheço. Eu já fui algumas vezes em Fortaleza.
1: Quem está nos ouvindo em Fortaleza, se conhece o Bar do Anísio, se ele ainda existe, foi gravado, a letra foi entregue nesse bar.
0: E aí o Fagner compôs rapidamente.
1: Rapidamente, exatamente. E aí a música ganhou... festival aqui, inclusive em Brasília, no Festival do CEUB.
0: Eu não conheço o bar, mas eu conheço Fortaleza, e uma das primeiras coisas que eu quis conhecer em Fortaleza foi as jangadas lá no Mucuripe. As velas do Mucuripe eu já vi e tirei foto.
1: Pois é, e essa música é gravada por uma pleia de pessoas muito importantes, né? Tem a Elis, tem até em especial do Roberto Carlos, ele canta Mucuripe, mas a gente ouviu com o clássico Belchior.
0: Agora vamos para Maria Bethânia. A gente vai ouvir Maria Bethânia numa composição da Adriana Calcanhoto, né?
1: Isso, exatamente. Que é na verdade, a música devia ter outro nome, devia ser cantada.
0: O título.
1: E aí a Bethânia gostou tanto da música que registrou e lançou com o nome de Depois de Ter Você.
0: Mas diz que era uma mania da Bethânia. Inclusive fala que a Adriana já mandou e não pôs o título.
1: Isso, já sabendo.
0: Ela sabia que a Bethânia ia mudar.
1: Ia mudar.
0: A Bethânia tem essa mania de mudar títulos às vezes, né?
1: Isso.
0: E isso aconteceu com essa música.
1: Exato, que é lindíssima.
0: Vamos ouvir Depois de Ter Você com a Maria Bethânia.

0: Esse foi Flávio Venturini, a canção Noites com Sol. Não preciso dizer que eu, como mineiro, amo Flávio Venturini e ele compôs essa música inspirada...
1: É, falamos já de Fortaleza no primeiro...
0: Aqui no caso ele foi pro Ceará, mas não para Fortaleza.
1: Não, foi em Jericoacoara, né, na famosa formação rochosa da Pedra Furada. Né? E aí ele estava ali num momento de melancolia e tal, e aí as pedras aumentaram lá a inspiração do Flávio Venturini para fazer a melodia. Porque e depois o Ronaldo Bastos acabou fazendo a
0: Ronaldo
1: letra.
0: Bastos, que é grande parceiro dele e é parceiro também de cantores, de artistas do Clube da Esquina.
1: Sim, exatamente.
0: Porque muita gente fala que o Flávio Venturini é do Clube da Esquina. Não é.
1: Não é, é um pouquinho depois,
0: ele
1: né?
0: Ele é mineiro... Até tem canção dele no Clube da Esquina 2, no disco de 76, a canção Nascente, por exemplo. Cantada com Milton Nascimento no Clube da Esquina 2.
1: É, mas no classicão lá de 72,
0: classicão de 72, aquela turma que compunha ali em torno de Milton, depois o Lô, Márcio Borges, o Flávio não estava.
1: Não estava.
0: Aliás, o Flávio tem outro estilo musical, né?
1: É, uma coisa meio progressiva. É, exatamente.
0: E bom, e com o Flávio Venturini encerramos esse bloco, voltamos daqui a pouquinho, hein?
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3: O senador Paulo Paim, do PT do Rio Grande do Sul, defendeu a redução da jornada de trabalho diante dos avanços tecnológicos. Segundo Paim, a inteligência artificial, a robótica e a automação já aumentam a produtividade. Para ele, esses ganhos devem ser usados para reduzir o tempo de trabalho e melhorar a qualidade de vida. Paim afirmou que o Brasil precisa acompanhar a transformação tecnológica e garantir que os benefícios da produtividade também cheguem aos trabalhadores.
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3: Em Brasília, 11:19.
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0: Voltamos com o Rádio Vitrola, com a nossa seleção musical que sempre abre o baú. E agora abrimos o baú para uma coisa que eu vou te falar. Essa canção, Esquinas, eu tenho a impressão que o Djavan, eu não sei se ele ganhou o Grammy, mas essa música disputou o Grammy. Ele ganhou o Grammy com...
1: O Grammy Latino, né?

0: Grammy Latino. Ele ganhou com outra canção.
1: Não sei.
0: Até recentemente eu estava vendo ele cantando, mas o Esquinas é uma canção que fez muito sucesso internacional. Aí,
1: não, né? Ela foi gravada em inglês, né? Pelo grupo chamado Manhattan Transfers, né? É, foi gravada com o nome de So You Say. Mas a letra em inglês vira pó dentro dessa poesia maravilhosa que é o Esquinas.
0: Letra,
1: é linda,
0: né?
1: Demais, é.
0: E ela foge um pouco dessas letras mais herméticas do Djavan.
1: Letras djavânicas, né? Que você olha e você sabe que foi ele que fez, né?
0: Essa é uma coisa mais... Uma poesia mais, assim...
1: Visceral, eu diria.
0: Visceral e mais explícita, né?
1: Sim, sim.
0: Vamos ouvir Esquinas com Djavan.

0: Esse foi Luiz Airão cantando nossa canção. Ele é o autor, minha gente. Essa música fez muito sucesso.
1: Isso. Primeiro... Por isso que eu trouxe ela na voz dele, né? Porque a gente sempre fala aqui dos autores das canções. E a nossa canção tem tantas outras interpretações.
0: A primeira de sucesso foi com a Martinha.
1: Pois é, Martinha.
0: Depois, né? Roberto Carlos. A canção de 1966.
1: Vanessa da Mata, muita gente gravou, né? E agora, o mais interessante disso tudo pra mim é. Tudo bem que tem a saudade da namorada, pra ele fazer a música, inspirar e tudo. Mas ele fala-se que a inspiração é Yesterday dos Beatles.
0: Ah, interessante.
1: Entendeu? Então, fazer essa relação do Luiz Airão com os Beatles, eu não podia perder essa oportunidade.
0: E associa o Luiz Airão ao samba, né?
1: Sem dúvida,
0: E essa não é um samba, né?
1: Não, é uma música mega romântica.
0: Mega romântica, super legal. Bom, a gente falou da Adriana Calcanhotto agora há pouco, né? Como compositora da música que a Bethânia gravou.
1: Exato.
0: Agora vamos ouvir a Adriana Calcanhotto... a música Fico Assim Sem Você. Qual que é a história dessa música?
1: É o seguinte, Fico Assim Sem Você virou um sucesso com Claudinho e Buchecha.
0: Sim.
1: Né? E depois acabou tendo um viés até meio profético essa letra, né? Porque ele canta Buchecha sem Claudinho.

0: sou eu assim sem você, e logo depois Claudinho veio a falecer. Mas a história foi o seguinte, que o Abdullah, que é um dos compositores, tinha brigado com a mulher, e aí começou a dizer para ela que eu sem você, sou avião sem asa, sou fogueira sem brasa, tudo. E daí começou, a letra veio e virou esse sucesso. Primeiro com Claudinho e Buchecha, e depois com Adriana Calcanhotto nessa versão... Adriana Partimpim, né? Que ela é uma personagem que ela criou para cantar músicas mais
1: E é
0: infantis,
1: incrível
0: assim.
1: como briga de marido e mulher dá música boa, né?
0: Com certeza, desde que o mundo é mundo.
1: Vamos ouvir. Fico assim sem você com Adriana Calcanhotto.

0: Você ouviu Alceu Valença, a música Solidão, que eu não sabia que foi inspirada em Belo Horizonte.
1: Belo Horizonte. Ele fez um grande show, fez um show no Palácio das Artes.
0: Palácio das Artes, uma casa maravilhosa.
1: Você deve ter uma sala com o seu nome lá,
0: maravilhosa.
1: Inclusive.
0: Você conhece o Palácio das Artes?
1: Não, nunca fui.
0: Cara, assim, uma das salas de espetáculo mais bonitas do Brasil. Pegou fogo uma vez, teve um incêndio.
1: É mesmo?
0: Destruiu. Eu era repórter na época. É. E eu estava no centro da cidade, quando vi aquela fumaça, que é bem no centro, fui correndo, era um incêndio no Palácio das Artes, ficou totalmente destruído, mas é uma coisa interessante, houve uma mobilização para reconstrução imediata, e ele foi reconstruído do mesmo jeito, só que com nova tecnologia.
1: Sim, mais moderna.
0: Mais moderno. Se transformou numa casa de espetáculo ainda melhor.
1: Pois é, então o Alceu fez um show no Palácio das Artes, esse lugar importantíssimo da cultura belo-horizontina, e depois voltou pro hotel, cara. E aí tava naquela solidão. Né? Tava uma maior festa, sendo incensado pelo público e tal, de repente voltou pro hotel sozinho, olhou pra janela ali, ficou contemplando e fez solidão.
0: Muito legal. Né? Com solidão encerramos esse bloco, voltamos daqui a pouquinho, hein?
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3: 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Em Brasília, 11:39.
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0: Voltamos para o último bloco aqui do Rádio Vitrola. Vamos começar com Tim Maia, uma canção de 1978, a canção Sossego.
1: Sossego, O que eu quero? Sossego.
0: Eu quero Sossego.
1: Sossego. E é uma versão, é uma adaptação declarada, inclusive, de um instrumental chamado Bootleg, que foi gravado em 65 pelo Booker T and the MGs.
0: Só instrumental.
1: E é uma banda muito importante do soul americano, e o Tim, declaradamente conhecedor demais da época, inclusive morou nos Estados Unidos e trouxe essa assinatura do soul americano pra cá, fez o Sossego em cima dessa...
0: Muito

0: Essa foi Sandra de Sá cantando Fábio Júnior, 20 e poucos anos.
1: Você sabe que a gente gosta aqui de trazer versões diferentes dos grandes clássicos também, né? Então, quando eu achei a Sandra de Sá cantando Fábio Júnior no primeiro disco dela, tá? Isso é de 1980, que é o primeiro disco da Sandra de Sá já cantando Fábio Júnior, eu falei, eu tenho que trazer isso pra cá.
0: E o Fábio Júnior gravou um ano antes. 79.
1: Um ano antes de 79, exatamente. A música que ele fez inspirado no final do relacionamento ali dele com a... Maria, no primeiro casamento dele, que foi... exatamente, ficou 3 anos casado com ela. Um dos enésimos casamentos do Fábio Júnior.
0: Gente, eu perdi a conta, não dá, né? Eu nem sei se ele tá casado ultimamente.
1: Tá.
0: Do Fábio Júnior, nós vamos para Alaide Costa, aí um pouquinho mais clássica, né?
1: Sem dúvida. Alaide Costa é uma grande figura, é a grande dama da Bossa Nova, eu diria para você. É Alaide Costa, eu acho até que ela é pouco valorizada, pouco falada, pouco referenciada. Então, eu fico com uma pessoa com 90 e tantos anos. É a única, você que é um grande mineiro, é a única mulher que participa do Clube da Esquina cantando Me Deixa em Paz com o Milton Nascimento. A versão que a gente vai ouvir é só a Laide Costa.
0: Mas tem ela com Milton.
1: Tem ela com Milton, que é o grande clássico, né, do Clube da Esquina. Mas eu fiz essa... queria realmente fazer uma homenagem à Laide Costa, que é uma pessoa que devia ser mais referenciada, eu acho. Sabe?
0: Muito legal. Vamos ouvir Me Deixa em Paz com a Laide Costa.

0: encerramos em grande estilo com o Zé Geraldo cantando essa música Cidadão, engajadíssima, uma música assim que fala até hoje, né?
1: Isso.
0: Fala até hoje.
1: E na verdade tem uma inspiração real, né? Essa música, né? Que o Lúcio Barbosa, que era um poeta baiano, fez a letra em homenagem a um tio dele chamado Ulisses, que era pedreiro.
0: E que deve ter vivido essa
1: e
0: realidade.
1: E passou por isso direto, entendeu? Tipo, de, pô, eu fiz esse negócio aqui e agora eu que construí esse lugar e não consigo entrar.
0: Não consigo entrar.
1: Né? E como o seu Ulisses, que o tio do Lúcio Barbosa, tantos outros não devem passar por isso até hoje, né? Então é uma música muito... muito tocante.
0: O Zé Geraldo tem muito... músicas assim, aquela outra, tudo isso acontecendo, eu aqui na praça dando milho.
1: Eu adoro Milho aos Pombos, muito bonito, né? E o Senhorita, né? Várias outras músicas muito legais, mas o Cidadão talvez seja o grande clássico do Zé Geraldo.
0: Legal, encerramos então aí, Pedro, semana que vem a gente volta, né?
1: Foi um grande prazer, sempre uma alegria estar aqui com vocês.
0: 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Até semana que vem, pessoal.
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3: Em Brasília, 11:59.
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8: Em Brasília, 12:00.
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8: Uma excelente terça-feira, dia 8 de setembro, para você que sintoniza a Rádio Senado. Eu sou Lia Passarinho e apresento a programação musical de Gilberto Amorim. A gente começa com o Lobão.

0: Ouvimos Chico Chico, Menino Bonito, Fernanda Abreu, Kátia Flávia e Lobão, Blá Blá Blá, Eu Te Amo.
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2: Em Brasília, 12:13.
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0: Agora, na Rádio Senado, Caetano Veloso.
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0: Ouvimos Chico Buarque, Bancarrota Blues, Amy Winehouse, Garota de Ipanema e Caetano Veloso, Rapt-me, Camaleoa.
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0: Em Brasília, 12:25. 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
2: Agora, na Rádio Senado, Almir Sater.

0: Este foi Erasmo Carlos, É Preciso Dar um Jeito, Meu Amigo. Antes ouvimos Fátima Guedes, Cheiro de Mato, e Almir Sater, Tocando em Frente. Na sequência, você fica com o programa Curta Musical.
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5: Com muito swing e malandragem, o trio Mocotó temperou o balanço do morro com toques de funk e soul para criar a base rítmica do samba rock.
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5: O trio Mocotó se formou no fim dos anos 1960, na lendária boate Jogral de São Paulo, com o encontro de três músicos fixos da casa. João Paraíba na timba e na bateria, Nereu Gargalo no pandeiro e Fritz Escovão na cuíca acompanhavam regularmente as apresentações de talentos como Paulo Vanzolini, Clementina de Jesus e Cartola.
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5: Em 1968, Jorge Benjor estava sem gravadora e frequentava regularmente a boate, onde começou a lapidar um novo repertório com o trio. Adaptando o batuque do samba ao rock, que fazia a cabeça de Jorge, o grupo chegou à famosa batida que fez muito sucesso a partir do disco Jorge Ben, de 1969.

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1: O trio iria acompanhar Jorge Benjor em mais dois discos, Força Bruta, de 1970, e Negro é Lindo, de 1971. A carreira independente do trio surgiu a partir do incentivo de Erasmo Carlos, que ofereceu ao grupo a música Coqueiro Verde, gravada em 1970.
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1: Com a boa repercussão, o grupo lançou em 1971 o primeiro disco, chamado Muita Zorra. Ouçam coisas que glorificam a sensibilidade atual, trazendo músicas de Roberto e Erasmo Carlos, Tim Maia e Jorge Benjor. No mesmo ano, o trio se juntou a Toquinho e Vinícius de Moraes, gravando sucessos como Tarde em Itapuã e A Tonga da Mironga do Cabuletê.
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1: O Mocotó lançou um segundo disco em 1973, antes da saída de João Paraíba, que foi substituído por Joãozinho Carnavalesco na gravação do terceiro álbum, lançado em 1977 por uma gravadora italiana. Mas a chegada da disco music no Brasil fez o mercado de shows minguar e o grupo acabou encerrando as atividades.
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1: Em 2001, o grupo retornou com a formação original no disco Samba Rock, seguido 3 anos depois por Beleza, Beleza, Beleza, já com Escoa no lugar de Fritz Escovão. Aclamados pelo público e pela crítica, o trio continua na ativa agora, contando com Melvin Santana no lugar de Escoa, que faleceu em 2024.
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1: Agora vamos ouvir o grande sucesso Coqueiro Verde, em regravação do disco Beleza, Beleza, Beleza, lançado pelo Trio Mocotó em 2004.

0: Acabamos de ouvir o Trio Mocotó com Coqueiro Verde, na regravação presente no disco Beleza, Beleza, Beleza, de 2004.
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4: Em Brasília, 12:43.
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4: Esta é a Rádio Senado, muito obrigada pela sua companhia. Agora a gente ouve Djavan,

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0: Ouvimos Marmon de Hit, Zé Geraldo, Milho aos Pombos e Djavan, Um Brinde.
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0: Em Brasília, uma hora.
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0: Você sintoniza a Rádio Senado e a nossa programação musical é de Gilberto Amorim. Agora a gente ouve Edson Cordeiro.

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0: Ouvimos Tim Maia, Azul da Cor do Mar, Adriana Calcanhoto, Seu Pensamento e Edson Cordeiro, Miss Suéter.
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2: Em Brasília, 1:10.
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0: Esta é a Rádio Senado e a gente ouve Zizi Posse.

0: Bota mais um pouquinho só, cara. Não custa nada.
1: Ouvimos Tereza Cristina, Jiló com Pimenta, Já Mandei Botar Dendê, Paulo César Pinheiro, Nomes de Favela e Zizi Posse, Mais Simples.
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1: Em Brasília, 1h24.
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1: Abrindo este bloco musical na Rádio Senado, 14 Bis.

0: Ouvimos Loborges, Clube da Esquina, número 2. Tribalistas, Já Sei Namorar e 14 Bis, Planeta Sonho.
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2: Em Brasília, 1h37.
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2: Agora, na Rádio Senado, João Gilberto Stanguetz.

0: Ouvimos Sérgio Mendes e Brasil 66, Mais Que Nada. Bossa Cucanova e Emílio Santiago, É Preciso Perdoar. E João Gilberto e Stanguetz, Desafinado.
1: Em Brasília, 1h50.
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0: Esta é a Rádio Senado e a gente ouve Paulinho Pedra Azul.

0: Ouvimos Paulo Diniz, põe um arco-íris na sua moringa. Antes, Simone Guimarães, Canoa, Canoa. E Paulinho Pedra Azul, Jardim da Fantasia.
1: Em Brasília, 2 horas.
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0: Uma ótima terça-feira para você que sintoniza a Rádio Senado. A nossa programação musical é de Gilberto Amorim e abrindo este bloco tem Elisete Cardoso.

0: Ouvimos Clara Nunes e Roberto Ribeiro, Coisa da Antiga. Pixinguinha, João da Baiana e Clementina de Jesus, Iaô. E Elisete Cardoso, no Rancho Fundo.
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0: Em Brasília, 2:11.
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0: Agora, na Rádio Senado, Maria Gadu.

0: Ouvimos Marcelo Genesi, Veja Margarida, Thiago York, Cani Garcia, Queda-te Outra Vez e Maria Gadu, Nemequitepá.
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2: Em Brasília, 2h24.

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3: Agora, na Rádio Senado, Ângela Rorô.

0: Ouvimos Paula Santoro e Toninho Horta, Segue em Paz, Marcos Valles, Samba de Verão e Ângela Rorô, Escândalo.
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2: Em Brasília, 2h36.
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0: Você sintoniza a Rádio Senado. Muito obrigada pela sua companhia. Agora tem Skank.

0: Ouvimos Agridoce, Dançando, Marina Machado, Simplesmente, Skank Esquecimento.
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2: Agora em Brasília, 2h50.
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0: Esta é a Rádio Senado e a gente ouve Xande de Pilares.

0: Ouvimos Patrícia Bastos, Natureza, e Xande de Pilares, Força Estranha.
1: Em Brasília, 3 horas.
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5: Continuamos aqui no Escala Brasileira recebendo hoje Josiel Conrad. A gente está aqui falando sobre o jazz proibidão. Estamos ouvindo o som do Josiel e a experiência, a vivência da noite carioca. Essa fusão de vida, de energia, de cultura. Enfim, está sendo uma lição para a gente isso aqui que você está falando, viu, cara? Eu quero mandar um abraço para a galera que está em Campo Grande, nos ouvindo em 105,5, mais uma vez. Né? O pessoal de Florianópolis nos ouve em 93,1. E quem está também em Macapá, Manaus. Macapá nos ouve em... Cadê Macapá, gente? Ah, aqui 93,9, já falei. Manaus, 106,9. Mas, Josiel, a gente ouviu esse som aí e foi legal porque a gente pôde perceber a fusão, né? A batida do funk com os instrumentos, o sopro e tudo mais. E essa dificuldade que você falou, né? É, técnica até, né? As caixas de som para o funk soam de uma maneira, para o instrumento acústico soa de outra. Você tem que equilibrar tudo isso. Agora, tira uma dúvida. Quando os instrumentos acústicos e sopros estão tocando, também tem um DJ para colocar a batida de funk? Vocês tocam sobre essa batida de funk também?
6: Sim, então, justamente. Nessa música que a gente acabou de ouvir, ali a gente está só com o funk, né? Mas no ao vivo, aí que tá, a gente faz uma mistura da versão funk dessa com a versão do jazz. Então a gente começa jazz, depois vira funk, e aí a gente encontra justamente esse equilíbrio do ali do funk, do beat, do batidão, junto com os instrumentos acústicos, principalmente com a bateria. É, tem músicas que a bateria toca muito baixo. Então, tipo, é uma parada que eu falo pra todos os músicos. A gente vai tocar pro funk. A gente vai tocar pro funk. O funk é o mais importante. A gente não toca com DJ. A gente não tem tocado com DJ. A gente tem... Porque é muito livre, né? Tem músicas que duram 10 minutos, assim. Então, tipo, a gente não tem tocado com DJ. Gostaria de tocar com DJ. A banda mesmo, aí é interessante falar de acústico. A banda é grande. A banda, ela tem tuba baixo ali no grave. Essa foi a ideia, tuba baixo. Nos sopros, a gente tem trompete e flauta, né? Como eu sou trombone, então peguei dois instrumentos bem mais agudos do que eu, para poder trazer esse equilíbrio. E a gente tem percussão e bateria. E aí a gente tem um teclado ali na harmonia, então... Percebe, a gente tem a harmonia só uma, né? Mas grave a gente tem dois, ritmo a gente tem dois, sopro a gente tem três contando comigo. Então a harmonia, ela tem os momentos dela, mas o ritmo domina, assim, grande parte do show, né? Muita gente tem ligado...

0: contra o tal de Escuridão. E aí eu cheguei a fazer alguns shows, Josiel e de Escuridão, foram muito legais, mas fica faltando. Porque o primeiro lance nosso foi fazer o palco em 360. Assim, é o palco 360, as pessoas aglomerarem mesmo. A gente chegou a fazer alguns com palco mesmo front, de palco italiano, falando, de front assim, né? Até a produção falou: ah, vou botar as grades aqui na frente. Eu: não, não, não, não, não, bota não, bota não. Bota não. Aí de vez em quando chega a galera ali meio aí querendo pedir música e tal, aí fica com segurança ali pra ficar. Mas essa proximidade de estar perto, cara, é muito importante. Tem as questões de segurança, né? Que já passa a noite, tem alguém que bebe um pouquinho mais, aí chega ali a pegar no instrumento e tudo mais, tem esse cuidado. Mas até agora tem dado muito certo. E eu tenho buscado essa proximidade. E muita gente tem ligado para contratar o de escuridão. E o que eu tenho, assim, atualmente agora eu vou começar a dar uma secada mais nisso. Porque acho que quando a gente vai para um palco de frente, longe do público, perde a conexão, sabe? E aí, quando forem contratar para evento, dentro um evento dentro de outro evento, porque a gente é um evento, a gente dá um show ainda. Assim, eu tenho um show, eu faço algumas coisas. E aí a ideia é realmente a gente estar tá perto da galera. A galera tá sentindo esse som e a galera em pé. A galera em pé e tal. Tem outras pessoas que chegam para sentar, né? Tem gente que pede para botar a cadeira de pé do palco. Mas a nossa ideia é isso: fazer as pessoas chegarem, ficarem perto, aproximar e sentir essa energia. Eu acho que por isso é muito legal. E aí tem o lance, né? Quem tá de fora é um som, quem tá perto é outro som. Mas, cara, é muito gostoso, muito gostoso. E a gente tá voltando agora para uma edição, e já fez 360. A gente chegou a fazer alguns frontais com a produção maior, um palco maior, com tudo, mas, tipo assim, foi bem legal, muito gostoso e tudo mais, mas 360, cara, é imbatível. Tipo, até quando convidam a gente para fazer shows, pô, o de front a gente testou até. É diferente, cara. Tem que ser 360, todo mundo pertinho, todo mundo ali colado, pegando os bastidores do som mesmo ali, tipo, vendo ali quando a nota falha, vendo ali, sabe, bem pertinho ali mesmo o nosso esquema ali. É bem gostoso.
1: Uau, uau. Realmente você está fazendo um laboratório inédito, né? Principalmente no, na questão da música instrumental em si. Mas quando você fala, né, a gente sabe desse teu dessa tua possibilidade, né, de levar o jazz para um público que normalmente acharia o jazz uma música de elite, né? Mas o jazz
0: Sim.
1: nasceu, na verdade, como uma música das camadas mais simples e uma música altamente dançante, né? O jazz era realmente para as pessoas dançarem. Num determinado momento, o jazz ficou aquela coisa que você fica ali quietinho, concentrado, ouvindo, absorvendo, que é muito legal também, mas historicamente, o jazz nasceu realmente nas casas, para a galera dançar e curtir. Inclusive, eu estava lendo um livro do David Byrne, né, Como a Música Funciona, e ele falando justamente o improviso é porque a música acabava e as pessoas continuavam dançando, então eles tinham que preencher aquele final com mais música. Então aí eles ficavam improvisando para poder para a música não acabar, porque a galera ainda estava naquele clima ainda. Agora, como é que vocês conseguem manter a música instrumental pulsando mesmo depois do funk carioca com aquele batidão todo? Como é que vocês conseguem fazer isso, Josiel?
0: Nossa, cara, eu vou te dizer assim, a gente só foi, mas tem funcionado. A gente também leva muita coisa. A gente leva muita coisa que as pessoas ainda não conhecem. A gente toca Duke Ellington funk, assim. Mas não é tocar Duke Ellington funk. A gente fala de Jazz Proibidão, né? Porque a gente não tá pegando ele e fazendo no ritmo. Só a gente pega todo o conceito mesmo do funk e toca o funk Duke Ellington, né? Não é o Duke Ellington no ritmo de funk, né? A gente não só muda o ritmo. E o mais importante desse laboratório todo, que eu quero trabalhar muito, é uma plataforma para a gente tocar composições autorais. A gente poder botar novos sons. Porque eu acredito muito que, como eu te falei, nem sempre todas as músicas vão dar muito certo. Ao menos que você modifique a harmonia.

0: algumas coisas, para você não perder também a energia do punk original, entende? E o punk é uma coisa assim, cara, se você parar para escutar, é um negócio que não tem harmonia, mas funciona pra caramba. É um negócio assim, você fica assim, cara, nossa, como isso funciona? Eu tava ouvindo o Tom Zé falando da Atoladinho. O Tom Zé, acho que é no Jô Soares. Ele fala que a música mais linda da música brasileira é Atoladinho. Ele afirmou isso. Ele falou, então, porque lá nos modos gregos, isso é bem verdade. Lá no modos gregos, os gregos definiram os modos que iam funcionar, que a música se lançou naquele formato, porque toda a música árabe e tal, que percorria os microtons, eram músicas profanas. Né? Então, os modos gregos, vamos ficar aqui e tal. Ah, no caso, não foi os modos gregos que o grego definiu, foi a igreja, definiu isso. Que a gente usaria só os modos gregos, o canto gregoriano e tal, tudo mais. E a Atoladinho é uma música que vai de micro em microtom, né? Ele canta, né? Tô ficando atoladinha, tô ficando atoladinha, tô ficando atoladinha. Calma, calma, pô, gente. Então é uma coisa que realmente, assim, se você pegar também a música árabe, você vai ver que a música é muito mais do que a gente escuta, né? A gente é muito mais. E eu acho que quem fez isso não pensou nisso. A pessoa que tá fazendo microtons, que tá fazendo o que tava fazendo, o que tava acontecendo. Depois você dá uma olhada nesse vídeo do Tom Zé falando que essa música é uma música fantástica. Eu fiquei, pô, sério? Eu fui escutar. Essa é uma das músicas que a gente toca no show, que a gente brinca muito, a gente consegue fazer uma composição harmônica para ela bem diferente do original e soa muito, muito, muito legal, muito legal. Mas respeitando o funk, assim, porque é a nossa plataforma mesmo. E o jazz também é da mesma forma, né? É, sem o jazz invadir o espaço do funk, sem o funk invadir o espaço do jazz. A gente realmente respeitando o que cada ritmo tem, assim, de melhor, né? O funk, ele é o ritmo. Então, tipo, o ritmo a gente respeita fielmente o que tem de ritmo. A gente vai pro jazz, tem harmonia, a gente já não enche de batida, porque se a gente encher de muito grave, muita batida, vai embolar tudo, né? Então, a gente já respeita também essa harmonia que tem também no jazz. A gente toca Duke Ellington, a gente toca Moacir. Mas tem um tempo já que a gente não faz nos bailes. Deixa eu ver mais o que que a gente toca. Toca Autoral, toca música do meu último álbum, toca Midnight, toca Essa Boca Zero. Passando aqui o repertório, a gente toca coisas atuais de agora, né? Eu toco música que eu me sinto pertencente em certos lugares, né? Punks das antigas também. Enfim, é muito legal, cara. Muito legal, muito legal.
1: Bom demais. Vamos ouvir mais uma? Qual a próxima da nossa playlist aí? O que você escolhe?
0: Ah, já que a gente falou tanto de funk, de tal, etc., vamos dar um frescozinho com um pouquinho de Rio de Janeiro que mora na minha cabeça. Essa música Pensando em Rio de Janeiro, que é Festa Tropical.
1: Ô, beleza. Vamos nessa, vamos nessa.

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1: Em Brasília, 13:16.
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5: Continuamos aqui no Escala Brasileira. Hoje estamos recebendo com muita honra Josiel Conrad. Lembrando que essa entrevista, essa nossa conversa vai ficar no nosso site www.senado.leg.br/rádio. Você pode ouvir essa entrevista em qualquer hora, em qualquer lugar. Daqui a 100 anos seus netos vão poder ouvir, então está registrado aí para a história. Mas, cara, quando a gente pega aí a tua história, né? Um garoto que foi criado na igreja, né, na periferia, Baixada Fluminense, construiu uma vida profissional, de repente parou ali em Santa Teresa, que é centro do Rio, mas Santa Teresa é a zona sul do Rio também.
6: Sim, também.
5: Tá, tipo, fica na pontinha entre o centro e a zona sul, fica naquela transição ali, né? Baixo de um lado cai na Glória, depois cai em Laranjeiras, enfim. E do outro lado cai no, ali no, acho que no Rio Comprido, né?
6: Eu
5: acho
6: que... por onde eu tô.
5: Então, e aí, cara, a gente percebe que o que a tua história trouxe para você, você processou isso e tá entregando isso pro mundo de uma maneira linda. Porque a gente nunca poderia imaginar que um garoto que tocou trombone na igreja, de repente vai fazer um baile funk com jazz, né? Então, assim, que coisa maravilhosa. E que coisa linda que é a cultura brasileira, né, cara? Porque você falou muito que o baile, ele é rítmico, né? Você falou muito sobre a questão rítmica, né? Mas a nossa cultura, né? A nossa cultura ancestral vem dos tambores africanos. E o jazz também vem de lá também, né? Então, assim, isso é muito forte, muito latente. E o funk, eu queria até que você, de repente, se você pudesse falar tecnicamente, comparando essa batida do funk com as batidas, né, do nosso folclore, se existe alguma similaridade ou se a diferença é só porque um é eletrônico, outro é acústico. Você que é um músico e conhece tecnicamente as divisões musicais e tal, se você puder dizer para a gente quais são as similaridades que o funk tem em termos rítmicos com outros ritmos tradicionais, sei lá, o baião, o samba, o coisa do nosso Brasil. E

0: Talvez seja isso, sabe, José? O fio condutor, né? Porque o ritmo está aqui pulsando dentro da gente o tempo todo. A gente percebe isso, é muito latente. Existe uma figura, né, na nossa música, né, que tem no baião, que tem no samba e que só tem aqui no Brasil. Então, e talvez, será que existe também isso no funk, né? Só que de uma maneira, assim, a mesma figura rítmica, mas com uma sonoridade diferente, porque envolve a questão eletrônica e tudo mais.
1: Então, é muito legal falar sobre isso. Eu não tenho um aprofundamento muito grande para falar, mas eu tenho experiência dentro do que eu vivi até aqui, né? Eu escuto as pessoas falarem muito em cravo, tal, tal, tal. O Lityerz é um professor nessa onda. Mas, cara, já adiantando, no funk eu, assim, não é porque eu tô fazendo, não, mas nunca vi nada, nada, nada, nada igual, cara. Só que o funk, ele não tá na universidade ainda como as pessoas estudam, né? Os tambores, as claves e tal e tudo mais. Mas, cara, se você para, pega uma batida de funk, não sei. Hoje em dia, a gente tem aí alguns programas, né, de inteligência que pega essas batidas. Cara, eu já peguei algumas e boto no computador e vou botar no grid para quem de repente não entende, é botar música matemática, né? A gente sempre aprendeu isso, que música é matemática. Cara, por mais que pareça tão óbvio que o funk vai na matemática, assim, um ritmo tão simples, assim, com uma clave tão simples, cara, você pega para botar aquilo, não dá certo você botar ali dentro das semicolcheias. É tudo tercinado. E olhe lá, porque quando você subir dividir as tercinas para a tercina de semicolcheia, é muito complexo, porque parece que é a colcheia, né? Do tá, a última semicolcheia do tá, parece que é a última semicolcheia do tempo, mas não é, cara. Não é. Não é, não é. Se você fizer isso, o computador vai se sentir ele quadrado. É uma coisa muito fluida. Eu não sei explicar para você o que que é, cara. Parece magia, assim, quando você pega, bota no computador e faz isso. Você botar em semicolcheia, fica faltando alguma coisa. E, cara, eu tenho muita testemunha, se você parar pra escutar um pouquinho de funk, tem muita coisa fora do compasso, que você fala assim, nossa, isso funciona. Cara, é um negócio assim que eu nunca vi. Agora, a nossa música brasileira, cara, assim, já rodei um pouquinho o mundo. Acabei de vir da China, né? Mas ali, tá faltando alguns lugares ainda pra eu conhecer, né? Tanto na Europa quanto aqui para América do Sul. Na América do Sul já rodei Uruguai, Paraguai, Argentina e tal. Não fui aqui mais para cima, né? Então, o Chile, Peru, Colômbia. Eu tenho muita curiosidade de conhecer a música da Colômbia, que eu acho que é muito fenomenal. A música americana a gente nem precisa falar, a gente já conhece. Não conhece tudo, mas a gente conhece bastante coisa. Já fui no Canadá, já fui nos Estados Unidos, já fui em muito lugar, e, cara, o sentimento por onde para mim é único. Nada existe igual ao Brasil. Mas só que não existe nada como o Brasil. Quando eu escutei isso muito tempo, das pessoas falarem que o samba é a música mais linda do mundo, mas lá fora, infelizmente, meu primeiro disco que eu fiz, Gafieira Jazz, eu pensava que eu ia conseguir divulgar muito fácil fora. Não foi tão fácil. Então, isso é um recado para os músicos. E eu senti a necessidade, cara, eu vim aqui pra fora pra tentar tocar aqui fora pro gringo. Cara, por que eu não faço música pros meus? Então é todo um conteúdo. Até que eu tava falando sobre fazer música pra baixar, chegar na baixada. Hoje em dia eu consigo chegar na baixada, é muito legal. Aí a gente fala, bota tua música aí, bota o Boca Número Zero. Pô, muito maneiro, esse funk é diferente. Até quem não gosta de funk, porque na baixada tem gente que não gosta de funk também. Até quem não gosta. Pô, me amarrei nesse funk aí e tudo mais e tal, porque o funk, né, cara, as controvérsias, eu acho que isso é até saudável a gente discordar de certas letras, de certo tudo e tudo mais, mas tudo ali tem uma realidade por trás que as pessoas viveram, né? Entende? Quem tá vivendo o tiro, metralhadora, vai fazer música sobre isso, né? Viveu isso, essas coisas. E, cara, Brasil é uma das coisas mais espetaculares que eu já vi na vida. O que chega perto do funk, que eu adoro também, e que é um ritmo fenomenal. Na Colômbia eu já fui na Colômbia.

0: Eu tava aqui falando de Colômbia, já fui cantando em Colômbia. Cara, é a salsa. É uma coisa também. Os caras tocando de verdade lá é um negócio louco, assim. Os caras tocando é um negócio. Inclusive na Colômbia, cara, foi Cartagena, né? Colômbia, isso. Cara, nos shoppings, nos lugares que você ia, era só música latina, música deles tocando. Mas é que bamba, isso o tempo todo. Tipo assim, eu não escutei uma música de fora. Não escutei uma música de fora. Os caras são assim, apaixonados pela cultura deles. Não tem, tipo, aquela rádio tocando um monte de música internacional. Não tem, tipo assim, coisa assim, perto do Brasil, o samba, né? O samba, coisa, é uma coisa que acho que não existe em nenhum lugar do mundo. Mas falando-se de clave, que eu ainda não conseguia se decifrar o que é de verdade. E que quando se eu pegar no computador e botar matematicamente aquilo, porque eu já fiz gravações, já faço esse tempo todo, os meus três discos, eu gravei os três discos, editei os três discos, esse último, inclusive, eu mesmo que cuidei, os próximos eu não quero porque dá muito trabalho, cuidei da mixagem, da edição, masterização, para economizar grana. Mas, tipo, então a gente edita muita coisa ao vivo que a gente grava. E a gente quantiza, né? Muita coisa a gente vai quantizando, fica mais bonito, soa mais e tal, soa mais ali musical, né? Soa mais fluido e tal. Mas o funk é o contrário disso tudo que eu venho fazendo, cara, nesses anos.
1: Isso, cara.
0: De você querer coisa é aquele cobelzinho fora do tempo ali, cara, é um negócio de louco, é um negócio assim que soa, né? Parece que é matemático, não é tão matemático, porque não é. Não é matemática. Se pegar uma batida dessa, tenta botar ela no grid, você vai olhar assim, nossa, o que que é isso, cara? É um negócio muito louco.
1: Que interessante isso.

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1: Em Brasília, 13h33.
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3: Continuamos aqui na Escala Brasileira, hoje recebendo Josiel Conrad, trombonista, cantor, compositor.
4: É um amigo meu, uma vez, um produtor, estava falando sobre a questão da polirritmia, né, da música africana, né?
5: Porque sim,
4: mistura tudo ali, né? É de uma riqueza sem fim. Então, o funk, pelo visto que você está falando aí, vai mais ou menos, mais no feeling do que realmente na questão matemática ali, né, José?
5: Cara. É bem feeling mesmo. Hoje em dia a gente tem muita mistura, né? Tem misturado com trap, misturado com outras coisas, mas o funk mesmo, e tipo, o legal do funk, se você for observar, tem muita coisa acústica, eletrônica, que eles botam pra eletrônica, o cara chega, tem ritmo de funk que é a boca mesmo, o cara pega aquilo, né, dá uma comprimida, né, dá uma equalizada e joga aquilo no talo, né, tipo assim, como ritmo mesmo, como um instrumento, e canta a música por trás, tipo assim. Isso, a gente ainda não parou pra olhar. Nossa, cara, isso é uma voz, cara.
4: Uhum.
5: Como instrumento, sabe?
4: É
5: fantástico, assim. O funk em si, ele tem essa limitação.
4: É.
5: De não ter tanta harmonia. Mas eu nem sei se isso poderia ser limitação, de fato. O nome, né? Até parece, assim. Porque você não... É difícil encontrar um funk com uma harmonia de Janis Joplin, por exemplo, e acho que também nem precisa. Então é isso, não tem, mas também nem precisa. E ao mesmo tempo, assim, você no jazz, né, você tem uma riqueza enorme dessas variações. Tem músicas totalmente variadas de harmonia. E o desafio do funk é justamente reharmonizar essas músicas e sem elas perderem a originalidade, né?
4: Uau.
5: Pra Toladinha a gente vai um momento gravar, a gente espera conseguir o direito dela e conseguir mostrar uma outra coisa, assim, que a gente tem criado com a influência do jazz trazendo isso. Mas o jazz, cara, assim, é uma música que toda vez que o mundo, né, que falou isso, acho que foi o Quincy Jones, essa frase que eu dou uma copiada, que toda vez que a música global do mundo precisou de inovação, ela foi lá e bebeu na fonte do jazz. O Michael Jackson está aí para provar isso, para mostrar isso. Ver que foi o músico jazzista que fez tudo aquilo, né?
4: Fez
5: tudo aquilo. Agora, o mercado, o tempo todo, ele está pedindo pressão, né, cara? Está pedindo balanço, está pedindo... Está pedindo coisas, como a gente tem computador hoje em dia, tudo. Vira e mexe, aquele computador já não está mais funcionando, sabe? Então, tipo, igual tem uma coisa que eu adoro aqui, que dá até pra comparar com o som que a gente faz. Cara, roda de samba é uma coisa muito gostosa, que você só consegue sentir aquela música se você estiver ali perto da roda.
4: Uhum.
5: Se você se afastar e for escutar pelas caixas de som, não é mais o samba.
4: Uau.
5: Não é mais a mesma coisa. Não é mais. Você botar no palco lá, bonitão, todo mundo pra falar, não é o mesmo som.
4: Uhum.
5: Tá entendendo? Uma chinesa me perguntou qual é a diferença do pagode pro samba. Eu falei, então, a gente tem muita gente que toca pagode, a forma de tocar soa bem samba, os caras vêm com 7 cordas, deixa muito bonita, a música muda. Tem músicas que dá pra fazer isso, por exemplo. Tem pagodes, por exemplo, que o Fundo de Quintal gravou, acho que é a Amizade. Se eu ouvir eles cantando essa música, tem um grupo de pagode que gravou essa música pagode mesmo. Vou para aí, eu tentando, gastando meu inglês para explicar para ela, e falei para ela: a principal diferença que eu acho, na verdade, é os instrumentos. No pagode entra contrabaixo, entra uma bateria, entra teclado, entra violão, sem precisar de 6, 7 cordas, né?
4: É.
5: Entra mais instrumentos e dá uma outra pressão, deixa esse som um pouco mais eletrônico.

0: entende? Ele chega nas pessoas com mais sonoridade, com mais expressão. E isso é muito legal, porque eu vejo uma certa conexão um pouco com o jazz, né? Porque o jazz, ao mesmo tempo que você vê um trio, tem aquele show lá naquele palco famoso, RVM, que tem. Eu lembro um show de um baixista de trio tocando muito, né? Tocando muito. Mas centrão, David Guetta ali, cara, é outro som. É
1: Sim.
0: outro som.
1: Putz.
0: Mas é isso, meu amigo. É isso. Boa conversa.
1: Bacana demais. Cara, antes da gente ouvir a última música, né? Eu queria que você deixasse aí os teus contatos, onde o pessoal quiser conhecer um pouco mais sobre o teu trabalho, né, do Josiel Conrad, e quiser conhecer um pouco mais sobre o Jazz Proibidão. Eu acredito que é um movimento que você está começando, pelo visto está aí focado na RJ, né? Mas tem tudo para ganhar o Brasil todo, o mundo todo. E do jeito que você está concebendo, né, cara? O filho é teu, né, cara? Então, assim, e pelo que eu percebo na nossa conversa, existem critérios muito claros, né, como essa proximidade com o público, essa coisa da diversidade, né, cultural. E uma coisa interessante que você está fazendo, sabe, Josiel? Você está levando o jazz para um determinado público e você está trazendo o funk para outro determinado público. Porque, por exemplo, raramente eu acho que eu já ouvi funk. E hoje, quando eu ouvi o teu trabalho, eu falei, cara, isso não é o funk lá, né? Mas tem funk aqui nessa misturinha aqui. Então, eu acho muito legal você estar fazendo essa conexão, você estar nesse elemento que vai conectar dois mundos que parecem ser diferentes, mas não são, cara, né? Porque você falou pra gente, o jazz nasceu ali nas festas, nas camadas mais simples, e o funk, mesma coisa. E o que você tá fazendo é justamente isso, democratizando as duas linguagens culturais, né?
0: É, cara, essa você falou tudo agora. Essa é a nossa missão mesmo. E aqui, por enquanto, no Rio, né, a gente está mais no centro. A gente fez um bom tempo na comunidade aqui, numa comunidade muito importante, que é a primeira comunidade do Brasil, que é na Providência, né? A Providência tem uma história toda, né, por conta das pessoas que lutaram a guerra e ficaram nesse morro, então ganhou esse nome do mestre. Então era Morro da Providência. E a gente fez bastante edições lá. Agora a gente vai fazer aqui na pista, num lugar um pouco maior até. E assim, eu acho que a missão tá só começando. Para além do. Até um pouco além do Jazz Proibidão, porque a minha ideia é parar lá na Baixada. Mas você conhece bem a Baixada por aqui, né? Sabe que é um outro recorte social. É um outro. Então, a gente tá, assim, nessa luta mesmo. Daqui a gente pretende ir pra Viaduto de Madureira. Conseguiu uma agendinha lá, Viaduto Vive lotado. E a gente está levando o público, né? E a gente vai sair daqui, ir para lá, fazer um pouco menor, ir para Nova Iguaçu, fazer um pouco menor. Essa é a nossa ideia aqui. Tem até uma ideia muito maluca que estamos fazendo, né? Das pessoas daqui irem para lá, esses lugares, conhecer esses lugares e curtir música também. Enfim, mais para frente a gente pode conseguir isso, mas é um projeto de longa data. E meio a isso, levar para o Brasil todo, né? Levar para o Brasil todo esse som. E conectar com as pessoas, que eu acho que é o mais importante, e a gente deixar o nosso recado, que é, cara, a música, ela cria pontes incríveis entre a gente, e ela pode nos levar a lugares que a gente não imaginava. Enfim, eu acho que, assim, embora as pessoas estarem muito curtindo isso, né, estarem, vamos dizer, tá lá, o público tá lá, a gente deixa um recado para nossa comunidade da música, né? O funkeiro acha que um sopro, determinados instrumentos não cabe dentro da música dele, então o cara de sopro acha que não é possível fazer um som desse tipo. Eu acho que a gente abre portas para a gente continuar se inovando, continuar renovando, continuar mudando cada vez mais. E cada vez mais eu vejo a galera aí fazendo funk agora, atualmente. Assim, tem uma galera aqui fazendo, com o pessoal botando isso é muito legal de você ver isso acontecendo. E o meu desejo maior mesmo é levar isso para outra cidade do Brasil. E aí, por enquanto, isso não acontece, você pode acompanhar a gente lá nas redes, lá no nosso Instagram, procura a gente no Instagram, Josiel Conrad, né? Conrad com K, né? Não é Carol com K, mas é Josiel, né? Kornrad. Você procura a gente lá, vê um pouco do nosso som, fica acompanhando lá. E se quiser deixar um recadinho lá, vem para

0: necessidade. É legal que quanto mais a gente vê esse recado, esses recadinhos assim de comentário aumentando, a gente vai sentindo mais vontade e se movendo mais ainda para estar nesses lugares. Porque, assim, é o nosso sonho. Tá aí onde você tá, é o nosso sonho, mais ainda conectar o nosso som com vocês.
1: Bacana.
0: É isso.
1: E tem Instagram do Jazz Proibidão também?
0: Tem o Instagram do Jazz Proibidão. Tem o Instagram do Jazz Proibidão. É Jazz Proibidão mesmo, seca assim. Jazz Proibidão. Você consegue encontrar a gente lá? A gente vai. Tem uma coisa muito importante que eu falei aqui antes. Essa próxima edição agora de agosto, ela vai ter a MC Carol. Né? Tem muita gente que não gosta da Carol por conta de algumas músicas e tal. Ah, fala, Carol. Cara, eu recebi alguns comentários, tipo assim, muito loucos, mas acho que é isso. Eu tô muito feliz, porque é a primeira vez que a gente tá levando uma funkeira. O projeto nasceu para isso. Levar funkeiros, levar músicos de jazz. O Ney Conceição vai estar também nessa edição. E nessa edição a gente tá levando a MC Carol de Niterói. Eu tô muito feliz mesmo, de verdade. Porque quando a gente para olhar assim, circulando por aí, eu não vejo muito funk. Como eu falei já várias vezes, né? A gente pode discutir muitas coisas. Por que todo mundo escuta isso e isso não está em todos os lugares, né? Enfim, fica aqui para a gente pensar. Mas a gente entende que certos lugares a gente não pode usar certo tipo de palavra, cantar certo tipo de músicas e tudo mais. Até a lei aí Uruana, se não me engano, e tudo mais. Mas eu só percebi mesmo de verdade que o funk não está nos teatros, não está nos grandes festivais. Depois que eu comecei a fazer o Jazz Proibidão, antes eu vivia a vida normal. Quando eu tinha que escutar, eu escutava, gostava, bota um funk para tocar aqui. Mas, cara, eu não sei no ciclo que eu comecei a vida. No fim, em toda festa tem que ter funk. Se não tiver, para fechar, para animar a galera. Então isso já tá no sangue do brasileirinho comum aí. É uma manifestação totalmente orgânica. A gente sabe quando a gente quer levar cultura, quer levar educação, para criançada, né? Tem ali o corte de idade, mas o punk ainda acho que tem muito para crescer, cara. Tem muita coisa.
1: Sim. E a cultura, a música, ela realmente ela é viva e ela vai se desenvolvendo, né? Ela vai criando suas conexões. E no final de tudo, cara, se você está fazendo música e se você está tocando nas pessoas, eu acho que isso é o que importa mais. E tem gente que vai usar a música, tem gente que vai usar a televisão, as redes sociais, a tecnologia para o bem, tem gente que vai usar para o mal. E isso aí faz parte do processo, né? O que a gente não pode realmente parar de fazer aquilo que a gente sonhou fazer. Deixar esse mundo mais leve, né, cara? E que bom que você está fazendo isso, viu, Josiel?
0: Ó, meu irmão, maravilha.
1: E aí, qual a última de hoje? Qual a última?
0: Bem, deixa eu pensar aqui. Pra gente fechar com chave de ouro, a gente falou muito de funk, muito de jazz, mas eu toquei só uma bossa nova aí, um samba jazz lá, uma salsa, enfim, no meu repertório que eu indiquei aí. Vou indicar uma bem jazzística que mistura português com francês. É Parle que sim.
1: Uau, uau.

0: Massa demais, massa demais. Josiel Conrad, muito obrigado. Que bom esse papo, que bom você ter compartilhado conosco a sua história, a sua experiência, esse movimento aí. E a gente espera que realmente isso cresça cada vez mais, tá bom? Valeu, até a próxima.
1: Maravilha, meu irmão. Tamo junto. Abração, Renato.

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2: Em Brasília, 13h58.
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1: Olá, você ligado e ligada na Rede Senado de Rádio. E você que está chegando agora. Eu sou o Davi Warshavski e seguimos juntos nessa madrugada de terça-feira, dia 8 de setembro, até às 7 horas da manhã. A programação musical é de Gilberto Amorim e começamos o primeiro bloco com Elisa Paraíso.

0: Você ouviu Dona Onete, Carimbó Arrepiado, antes Fala Mansa, Xote dos Milagres e Elza Paraíso, A Volta da Asa Branca.
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0: Em Brasília, 4 e 12.
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0: Na sequência, Cartola. Cartola.

0: Essa foi Maria Rita, Desse Jeito. Antes, João Nogueira, Não Tem Tradução, e Cartola, Cordas de Aço.
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0: Em Brasília, 4h23.
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0: Fique agora com Ana Canhas.

0: Você ouviu Bebel Gilberto, Angaju, antes Titãs, Go Back, e Ana Canhas, Sujeito de Sorte. Em Brasília, 4h36.
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0: Abrindo mais um bloco, Vinícius Cantuária.

0: Você ouviu Céu e Russo Passapusso, Teimosa, Antes Sempre Livre, Esse Seu Jeito Sexy de Ser, e Vinícius Cantuária, Lua e Estrela. Em Brasília, 4h50.
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0: Na sequência, Sérgio Mendes e Carlinhos Brown.

0: Esse foi Lued Luna Extra. Antes, Sérgio Mendes e Carlinhos Brown. Magalenha, em Brasília, 5 horas.
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0: Eu sou o Davi Warshavski. A gente segue juntos até às 7 horas da manhã. A programação musical é de Gilberto Amorim. E você ouve agora Luísa Posse.

0: Você ouviu Brilho, Noite do Prazer. Antes, Gabriel, o Pensador, e Lulu Santos, Astronauta. E Luísa Posse, Adeus, Menino.
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0: Em Brasília, 5:13.
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0: Na sequência, Toquinho.

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1: Esse foi Zé Cabaleiro, Vai de Madureira. Antes, Rosa Passos, Quando o Amor Acontece. E Toquinho, Aquarela.
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1: Em Brasília, 5:29.
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11: Pouca gente sabe, mas foi o Marquês de Caravelas quem idealizou o Senado brasileiro. Em 1824, ao lado de Dom Pedro I, ele ajudou a moldar a primeira Constituição. Enquanto os deputados se renovariam a cada 4 anos, trazendo ideias novas e até radicais, os senadores com mandato até o fim da vida garantiriam estabilidade e equilíbrio ao império recém-criado. Caravelas alertava: sem essa diferença, o país ficaria refém de paixões e demagogias, e poderia até desaparecer. Assim nasceu o Senado.

0: como a Casa da Ponderação, onde tradição e democracia caminham juntas.
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2: Agora, Zeca Pagodinho.

0: Esse foi Péricles, Saia de Cetim. Antes, Zeca Pagodinho, Verdade.
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0: Em Brasília, 5h40.
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6: A renúncia foi premeditada. 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Mais forte, mandando sozinho. 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
0: Na sequência, Jardes Macalé.

0: Você ouviu Socorro Lira e Zélia Duncan e Você Chega Tarde. Antes, Zé Miguel Wisnik e Jussara Silveira, Virtual. A Quatro Vozes e Holanda. E Jardes Macalé, Ronda. Em Brasília, 5h58.
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0: Em Brasília, 6 horas. Continuamos juntos até às 7 horas da manhã. Eu sou Davi Warshavski e a programação musical agora é de Wilton Rodrigues. Para começar o bloco, Gal Costa.

0: Essa foi Nana Caymmi, Resposta ao Tempo. Antes, Ivan Lins, Paixão Secreta. E Gal Costa, Ave Maria do Morro. Em Brasília, 6:11.
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8: Abrindo mais um bloco, Vitor Ramil.

0: devagarinho.
1: Esses foram Gilsons e Mariana Volker, Devagarinho. Antes, Marisa Monte e Ed Mota, Ainda Lembro. E Vitor Ramil, Amar Você. Em Brasília, 6h24.
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1: Seguimos com Ana Canhas.

Você ouviu Baby do Brasil, Sem Pecado e Sem Juízo. Caetano Veloso, Menino do Rio. E Ana Canhas, Coração Vagabundo.

0: Em Brasília, 6h38.
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2: As fraudes nas eleições foram comuns durante a Primeira República, na virada do século XIX para o XX. Em 1910, o senador Severino Vieira descreveu uma votação em Salvador.
3: Não há fiscal capaz de fiscalizar. Certo político influente tem um parente mocinho esperto. Esse parente vota. Ele se retira, coloca uns óculos e volta a votar com outro nome. Muda de terno e de título, volta a votar. Vota 5 ou 6 vezes.
2: A situação mudou em 1932, quando a Justiça Eleitoral nasceu para coordenar e fiscalizar as votações. As fraudes ficaram raras e, com a chegada da urna eletrônica em 1996, viraram coisa do passado.
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5: Agora, Gilberto Gil.
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0: Essa foi Rita Benedito, Pé do Lajeiro. Antes, Gilberto Gil, Segundo Sol. Em Brasília, 6h49.
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4: Em 1955, o Senado e a Câmara aprovaram dois impeachments presidenciais, o de Café Filho e o de Carlos Luz, acusados de tramar contra a posse de Juscelino Kubitschek. Primeiro, Café Filho se licenciou para que Luz assumisse interinamente o governo e pudesse consumar o golpe. Mas diante da resistência da ala legalista das Forças Armadas, veio o primeiro impeachment. Em seguida, Café Filho tentou voltar ao poder, mas não conseguiu, e também foi afastado. Nereu Ramos, presidente do Senado, foi quem concluiu o mandato e, em 1956, transmitiu a presidência da República para JK.
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0: Abrindo mais um bloco, Capital Inicial.

0: Você ouviu Ana Rato, um branco, um X, um zero. Antes, Capital Inicial, O Passageiro. Foi um prazer estar na companhia. Continue ligado na programação da Rede Senado de Rádio e até a próxima.
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2: 7h25 em Brasília.
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2: Olá, muito bom dia. Hoje é terça-feira, 8 de setembro, e você vai ouvir no Conexão Senado.
4: Senado tem mobilização para investigar ministro Alexandre de Moraes.
5: O senador Carlos Viana quer que o Senado retome os trabalhos antes das eleições para iniciar a investigação das denúncias de envolvimento do ministro do STF, Alexandre de Moraes, com Daniel Vorcaro, ex-dono do Banco Master.
2: Comissão de Ciência e Tecnologia aprova novas regras para publicidade, patrocínio e funcionamento de apostas online.
6: O texto ainda proíbe bônus e outras promoções que estimulam o apostador a continuar jogando e impede o uso de empréstimos ou cartão de crédito para fazer apostas.
4: E tem reportagem especial nesta semana no Conexão. Longevidade financeira, quanto custa viver mais?
7: Você faz alguma coisa hoje para se preparar financeiramente para o futuro?
8: Sim, eu faço renda extra sempre que posso.
9: Não, eu não me preparo para minha velhice. Eu preparo mais para o que vai acontecer no decorrer do ano.
10: Eu ganho uma renda e nessa renda eu guardo para futuramente, caso eu precise usar.
2: Está no ar o Conexão Senado, transmitido para Brasília, Belém, Porto Velho, Maceió e mais 14 cidades que fazem parte da rede Senado de Rádio.
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2: Olá, eu sou Adriano Faria.
4: Eu sou Gesiel Carvalho.
2: E até às 9 horas, no horário de Brasília, Gesiel e eu estaremos aqui na apresentação do Conexão Senado. E damos aquele bom dia para você que está ouvindo a gente pelas ondas do rádio, para você que está no YouTube, canal da TV Senado, youtube.com/TV Senado, para você que está no aplicativo Senado Notícias e também para você que está acompanhando o Conexão Senado na nossa página na internet, senado.leg.br/rádio. Muito bom dia para você, muito obrigado pelo carinho da sua audiência. Você pode participar aqui do Conexão, anota aí o nosso WhatsApp, 61, código de Brasília, 98611-9591. Vou repetir, 61 98611-9591. Meu caro Gesiel Carvalho, terça-feira com cara de segunda.
4: É verdade, Adriano. E aí tivemos esse feriado da Independência. Ontem, segunda-feira, foi para descansar, mas a gente volta meio ainda sem saber onde é que está pisando. Mas hoje é terça-feira, gente. Não é segunda-feira. Para você, eu digo, ter uma semaninha mais encurtada.
2: Verdade.

0: Então, já já chega sexta-feira.
1: É isso aí. Então, terça-feira, 8 de setembro, Conexão Senado tá no ar. Quer dizer, eu fiquei sabendo no final de semana Sim. que o Sport Recife trocou de técnico.
0: Ele foi Gilmar... foi obrigado a trocar de técnico. Aliás, o Gilmar Dalpozo, ele já tinha estado no Sport anteriormente, não tinha dado muito certo.
1: E por que que insistiu?
0: Ah, porque acho que falta técnico.
1: Falta opção.
0: No Brasil. Naquela linha ali do Sport Clube do Recife. Não pode pegar um técnico de primeira linha porque é caro demais. Também não pode pegar um técnico muito fraquinho porque é o Sport Clube do Recife. E aí é uma complicação. A verdade é que a freguesia com o Ceará continua. A gente tem uma extrema dificuldade de ganhar do Ceará e perdemos de novo.
1: Olha, o Pepe Guardiola tá no mercado, tá na pista. Quem sabe?
0: Quem sabe, né?
1: Então.
0: Teria que ter uma ajuda aí, sei lá, da Bet que patrocina o esporte.
1: É verdade. Agora em Brasília, 7 horas 30 minutos, mesma hora de Macapá. Bom dia para você que tá na capital do Amapá com a gente em 93,9. O senador Carlos Viana quer que o presidente do Senado, Davi Alcolumbre, convoque os senadores para investigar o ministro do Supremo Tribunal Federal, Alexandre de Moraes, suspeito de envolvimento no caso Master.
0: Carlos Viana acionou o Conselho de Ética como forma de pressão. A repórter Raíssa Abreu tem os detalhes.
2: O senador Carlos Viana, do Podemos de Minas Gerais, quer que o Senado retome os trabalhos antes das eleições para iniciar a investigação das denúncias de envolvimento do ministro do STF, Alexandre de Moraes, com Daniel Vorcaro, ex-dono do Banco Master. O nome de Moraes apareceu em mensagens telefônicas suspeitas citadas numa investigação da Polícia Federal. Em entrevista coletiva no Senado, Viana criticou o presidente Davi Alcolumbre por se recusar a dar seguimento aos pedidos de impeachment contra o ministro protocoladas pela oposição. Carlos Viana é autor de um desses pedidos.
3: Se o presidente desta casa, senador Davi Alcolumbre, continuar se recusando a abrir uma investigação ou, no mínimo, convocar o ministro Alexandre de Moraes para que possa dar declarações, é necessário que ele seja afastado do cargo. E se não abrir um processo de impeachment ou retomar as sessões, estará dando sinais de que não quer que a investigação siga adiante.
2: Viana apresentou uma denúncia contra Davi Alcolumbre ao Conselho de Ética do Senado. Ele alega que Davi estaria sendo omisso ao usar suas prerrogativas de presidente para impedir o funcionamento de uma competência constitucional do Senado, que é investigar ministros do STF. Davi Alcolumbre declarou ter recebido 109 pedidos de impeachment contra Alexandre de Moraes. Durante a sessão deliberativa da última quinta-feira, o presidente criticou o que chamou de postura agressiva da oposição, que classificou de eleitoreira.
4: Se eu não fosse senador da República, presidente do Senado Federal, ou se eu fosse só mais um senador colega de vocês, eu ia falar muita coisa naquele microfone ali, inclusive para colegas nossos que se acham o direito de fazer um vídeo agredindo as pessoas, para o assessor do lado estar filmando ele na rede social, para ele ganhar curtida na rede social e talvez para querer ganhar a eleição dia 4 de outubro. Porque se não fosse no processo eleitoral, ele não colocava o assessor para filmar ele ali, para agredir outro colega dele.
2: O Conselho de Ética do Senado precisa eleger novos membros com mandatos de 2 anos e indicados pelas lideranças partidárias para entrar em funcionamento.
1: Muito obrigado a Raíssa Abreu, em Brasília, 7 horas 33 minutos, mesma hora de Natal. Natal está com a gente em 106,9. Meu caro Gesiel Carvalho, vamos iniciar aí os trabalhos do nosso WhatsApp.
0: 61986119591. Esse é o nosso número de zap para você mandar sua mensagem, vale áudio também, vale foto. Enfim, participa com a gente até as 9 horas, tem muita participação. Já vou começar com a participação da Cleide lá de Maceió. Ela já está aqui mandando o seu áudio pra gente. Fala, Cleide.
5: Bom dia, Conexão Senado. A Maceió amanheceu assim, um sol belíssimo. Uma das coisas que eu aprendi com vocês foi valorizar o corpo, me exercitar. Porque é bom pra mente, é bom pra tudo. Já cheguei da caminhada, agora já estou preparada, só aguardando.

0: vocês. Nosso horário mudou, mas eu fico aqui aguardando. Beijos, bom programa para todos vocês.
1: Obrigado, Cleide. Ela manda foto aqui mesmo, né? Tá bonito, o solzão de Maceió. Ela já fez a sua caminhada. Tá tudo certinho,
2: Cleide. Beira da praia, Gisele?
1: É. Aí é outra coisa.
2: Outro papo, né?
1: A brisa do mar.
2: Bom demais.
1: Cheirinho da maresia.
2: É, Maceió, meu filho. Brasil Jornal TV também tá com a gente. Já retransmitindo Conexão Senado, toda a turma lá do Reizinho. Um abraço. Luiz Paulo de Floripa, Florianópolis, sempre ligado na programação. Muito obrigado, Luiz Paulo. Quem mais está com a gente? Francisco de Teresina manda um bom dia para todo mundo da rádio. Obrigado, Francisco. Um abraço também para o Cristófio de Maceió, também participando. Diz que terçou, tempo de sol. Grande semana para vocês e para nós. E lá de Teresina, minha querida capital e terra natal, chega o bom dia da Alderina, mandando bom dia a todo mundo. Um abraço para Alderina, um abraço para Teresina, muito obrigado pelo carinho. Continua mandando suas mensagens que a gente tá por aqui.
1: Que legal! Nosso zap, você já sabe, 61986119591. Você tá ouvindo Conexão Senado, que tem sonoplastia da Isaura Oliveira, com a coordenação do Antônio Carlos Soares. Isaura, bom dia. Carlinhos, bom dia. Na produção do Conexão Senado, Rita Zumba, Ana Beatriz Santos, Felipe Alverni e ele está de volta, Mauro Verni, depois de longas e merecidas férias.
2: Sério? Mauro tá por aí?
1: É, palmas aqui pro Mauro, Isaura, tá de volta.
2: Estávamos com saudades, meu querido Mauro Verni.
1: Olha, foi mais de um mês de férias.
2: É.
1: Você para poucos.
2: Aparecia até as suas férias, Adriano.
1: É, pois é. Agora, eu até agora não recebi as fotos. Tô querendo saber se alguém já recebeu, passa para mim, as fotos das férias do Mauro. Os lugares bucólicos,
2: aí
1: maravilhosos.
2: Mais difícil, aí é mais difícil. Eu acho difícil. Mauro não, nem rede social o Mauro tem.
1: Então, não?
2: Essas fotos não vão ser postadas. Eu acredito que vão continuar só na memória do nosso querido Mauro mesmo.
1: Maravilha, então bem-vindo aí de volta o Mauro Verni, estávamos com saudades. Chegou a hora do nosso bate-papo de todas as manhãs.
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1: Olha, tem uma gaveta aí na sua casa, lá em casa tem, onde moram celulares antigos, carregadores que ninguém usa mais, fones de ouvido quebrados e aquele aparelho eletrônico que um dia ainda vai ser consertado? Só que esse um dia nunca chega.
2: Eu diria que essa gaveta tá na casa de todo mundo, Faria. E aí vem a pergunta: quando um celular deixa de funcionar, para onde ele deve ir? Lixo eletrônico não é lixo comum.
1: Computadores, televisores, pilhas, baterias e celulares têm componentes que podem contaminar o solo e a água quando são descartados de qualquer jeito.
2: Mas também carregam materiais que podem ser reaproveitados e voltar para a cadeia de produção.
1: O problema é que na pressa de organizar a casa, a gente costuma pensar apenas em tirar da nossa frente qualquer coisa que não usa mais. Coloca na sacola, leva para a lixeira e pronto. Só que o lixo não desaparece, ele apenas muda de lugar.
2: Descartar corretamente é uma pequena atitude que faz uma grande diferença. Muitos fabricantes, lojas e pontos de coleta recebem equipamentos eletrônicos para dar a eles o destino adequado.
1: É, tá aí então. Talvez seja a hora de olhar para aquela gaveta esquecida, olhar para ela com outros olhos.
2: Antes de jogar fora, procure um ponto de coleta. Separe pilhas e baterias, apague seus dados dos aparelhos que serão descartados.
1: Porque a tecnologia pode até ficar ultrapassada, mas a nossa responsabilidade não. Então, vamos dar atenção aí ao lixo eletrônico, descartá-lo da maneira correta. E olha que coincidência, hoje de manhã o Senado instalou aqui em frente à biblioteca, aqui a poucos metros da Rádio Senado, um ponto de coleta de lixo eletrônico. E hoje eu estreei lá, pelo menos da minha parte, né? Eu tinha ali um celular bem antigo, só que aí seja outra coisa, eu já vou falar já sobre isso. Tinha então uns cabos antigos e o celular, joguei lá, deu tudo certinho, então fiz a minha parte. Agora, né, Gisiel, é muito importante

0: antes de você descartar um celular, por exemplo, limpar o celular, formatar o celular, ou seja, apagar todos os dados pessoais do seu celular.
1: É verdade, dá aquele bom e velho reset, porque são dados sensíveis que estão ali no seu aparelho, pode ter foto, com certeza mensagens, a vida da gente hoje está no celular. Então, na hora de você descartar um celular, faça a mesma coisa quando você vai vender ou doar um celular. Dá uma resetada, apaga tudo que for dado que você tem no seu celular para evitar problemas futuros. Afinal de contas, toda a nossa vida, volto a falar, hoje está no celular.
0: Verdade. Então tá aí. É muito importante ter essa pegada ecológica, né? Ambiental, de colocar o lixo eletrônico no lugar certo, teclado de computador, celular, bateria, fone de ouvido, mas é importante fio. É importante você descartar no lugar certo e também tomar as providências para que seus dados pessoais sejam completamente apagados dos seus equipamentos eletrônicos. Daqui a pouco esse dedo de prosa vai estar no nosso site senado.leg.br/rádio. A equipe da Rádio Agência Senado, a Carol, a Duda, o Otávio já está a postos aqui para colocar os áudios do Conexão na nossa página. Daqui a pouquinho. Agora em Brasília, 7h40, meu caro Gesiel Carvalho, vamos para as manchetes dos portais da internet.
1: Começando pela agência Brasil, PISA. Brasil reduz diferença para países ricos no desempenho escolar. Fachin aguarda explicações de ministros para decidir sobre crise. Agência Câmara sancionado o programa de incentivo à indústria nacional de fertilizantes. E comissão aprova projeto que autoriza extensão de estágio após conclusão de curso superior. E no portal do Senado, proposta orçamentária prevê preenchimento de 53.530 vagas no setor público. E vai à Câmara, projeto sobre reciclagem de baterias de carros elétricos. Destaques dos portais do Senado, da Câmara e também da Agência Brasil para esta terça-feira, dia 8/9, Farinha.
0: Maravilha, Gesê. Olha, veio aqui a explicação do Mauro Verne das fotos.
1: Diga.
0: O Mauro diz aqui, nas férias dele, nem deu tempo de tirar fotos.
1: Mas como assim? Você passa 30 dias, não deu tempo de fazer uma selfie?
0: Pra você ver como foram agitadas as férias dele.
1: É,
0: não deu tempo nem pra tirar foto.
1: Que coisa.
0: Não dava nem tempo pra parar um pouco pra tirar uma fotografia. Tá legal, tá certo, Paulo.
1: Foi
0: tá
1: agitado. Valendo. Foram 30 dias agitadíssimos.
0: Valeu. Agora em Brasília, 7h42. O projeto que cria a política nacional de circularidade das baterias, falamos agora há pouco, de lixo eletrônico, seguiu para análise da Câmara dos Deputados.
1: O texto fixa regras para a destinação correta das baterias de carros elétricos. Os detalhes com o repórter César Mendes.
2: Circularidade é um conceito relacionado com a ideia de que materiais e produtos na economia não tenham um fim. Isso acontece com a adoção do reuso e da regeneração em toda a cadeia produtiva, reduzindo o desperdício e otimizando o uso dos recursos naturais. O projeto aprovado pelos senadores estabelece a responsabilidade compartilhada de fabricantes, importadores, comerciantes e proprietários na destinação correta das baterias dos veículos elétricos que circulam no país. O relator, senador Confúcio Moura, do MDB de Rondônia, justificou a inclusão de uma sugestão do senador Hamilton Mourão, do Republicanos do Rio Grande do Sul. A proposta prevê que as metas e os procedimentos para a destinação das baterias depois do uso nos veículos sejam definidos por acordo setorial, termo de compromisso ou regulamento específico, conforme a Política Nacional de Resíduos Sólidos.
3: Percebemos que os argumentos refletem preocupações também trazidas pelos representantes do segmento, muito bem embasadas, especialmente o cuidado para que os requisitos iniciais da legislação ligada à circularidade não se tornem barreiras à consolidação da indústria de veículos eletrificados, representadas pela elevação de custos, pelo aumento da complexidade operacional e pela redução da atratividade de investimentos.
2: Segundo a Associação Brasileira do Veículo Elétrico, 177 mil unidades foram emplacadas só em 2024.

0: 80% acima do ano anterior. Entre as diretrizes da política está o estímulo à geração de capacidades tecnológicas nacionais, com programas de incentivo à pesquisa e ao desenvolvimento de baterias veiculares mais eficientes e adequadas ao reuso. Caberá ao poder público estabelecer metas de recuperação de valor dos materiais incorporados às baterias veiculares e padrões de sustentabilidade, e promover a participação das cooperativas locais ou regionais nos processos de extração sustentável de resíduos minerais das baterias recolhidas. Outra regra autoriza que o Poder Executivo estabeleça um sistema de rastreabilidade das baterias.
1: Tá aí. É assunto importante, bateria, porque, Gesiel, agora os carros elétricos aí estão vendendo bastante, né?
2: Ganhando muito mercado.
1: Tudo novo, né? As baterias novas, mas daqui a alguns anos essas baterias vão ficar obsoletas, elas vão perder a eficiência. E aí, como é que fica? Como é que fica essa questão aí de fazer essas baterias serem reaproveitadas? Porque tem terra nobre aí, material nobre, né? Na bateria. Então é bem interessante essa preocupação.
2: É uma preocupação que tem que ter mesmo, ainda mais com o um aumento expressivo. Hoje, os carros elétricos já representam quase 20% dos carros vendidos no país.
1: É verdade.
2: Então, realmente, um quinto dos carros vendidos hoje no país já são carros elétricos ou eletrificados. E é preciso pensar nessa questão do destino, ou pelo menos na reciclagem, no, na circularidade dessas baterias.
1: Verdade. Então não é para pensar no problema quando o problema se
2: manifestar.
1: É,
2: já tiver estabelecido.
1: Já passou da hora de pensar no problema, porque ele vai aparecer daqui a alguns anos. Agora em Brasília, 7 horas 46 minutos, mesma hora de Aracaju, agora na capital de Sergipe, 27 graus.
3: Cidades.
2: Começando então por Sergipe, o nosso bloco de cidades do portal G1, um laboratório clandestino de fabricação de anabolizantes, foi fechado pela Polícia Civil em Aracaju numa operação nos bairros Farolândia e Marivã. Policiais encontraram uma estrutura usada para produzir as substâncias e apreenderam mais de 600 frascos de anabolizantes, cerca de 12 quilos de comprimidos a granel, matérias-primas e embalagens também foram apreendidos. A justiça determinou o bloqueio de contas de seis investigados.
1: 12 quilos de comprimido.
2: É,
1: haja comprimido.
2: Haja comprimido. Vamos agora para o Pará, do Portal Liberal. Mais uma etapa de revitalização da Avenida Rômulo Maiorana, entre as travessas Lomas Valentinas e Mauriti, no bairro do Marco, em Belém, foi entregue à população. O trecho recebeu nova pavimentação, calçadas acessíveis, ciclovia, pista de corrida, iluminação, paisagismo, drenagem e novos espaços de convivência. Também foi inaugurado o Parque 25, que é um parque linear construído no canteiro central da Avenida Rômulo Maiorana. Destaques do Pará e destaques de Sergipe no nosso primeiro bloco regional. Na segunda hora do Conexão, teremos então notícias da Paraíba e também do Mato Grosso em mais um bloco regional, meu caro Faria.
1: Legal, agora em Brasília, 7 horas 48 minutos, mesma hora de Belém. Vamos agora a um intervalo, intervalo de 2 minutinhos, a gente já volta.
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7: Voltamos, 7:50, 7:50, pela hora de Brasília. Bom dia, Brasil, 17 capitais e mais UDF, ligadas pela Rede Senado de Rádio. Mais de uma centena de emissoras que retransmitem o programa são nossas parceiras, sempre ligadas no Conexão Senado e ajudando a espalhar esse sinal aí para todo o Brasil. Muito obrigado a você das parceiras retransmitindo o programa hoje com a gente. Vamos então mandar aquele abraço super especial para os nossos ouvintes pelo 61 98611 9591. Chegando ouvinte de Uberlândia. Bom dia a todos do Conexão Senado. É muito bom no início da semana ficar bem informado. Sebastião Pereira diz aqui que está em Unaí, na realidade, Unaí, Minas Gerais. Um abraço para você, Sebastião. Tem também o Tiago que está lá do outro lado, no Alegrete, Rio Grande do Sul. E diz que tá fazendo frio, hein? 8 graus. Bom trabalho para vocês aqui no DF também. Uma terça-feira que começou bem geladinha, um clima bem gostoso. Deve aumentar, deve esquentar. Olha, com certeza lá para meio-dia o clima já é outro aqui no DF, mas começou um pouquinho frio, geladinho, muito gostoso. Iracildo Lau, de Cuiabá também, tá mandando um abraço desde Cuiabá, no Mato Grosso. Bom dia, parabéns aí pelo programa, muito obrigado. Quem tá com a gente também é a Luísa de Teresina. Ela diz que lá no shopping, tem um shopping na cidade, que tem um setor que recebe aí os celulares velhos também, né? Muito bom, falamos sobre isso, começamos o programa falando exatamente sobre essa questão aí da reciclagem do material eletroeletrônico. Joel Jacinto está com a gente também e hoje ele está lembrando que é o aniversário da Ilha de Todos os Ritmos, capital brasileira da cultura, São Luís do Mará. São Luís do Maranhão hoje está fazendo 414 anos. Parabéns então, minha cara Isaura, para a nossa querida São Luís, a nossa Ilha do Amor. 414 anos. Agora me surgiu uma dúvida, então quer dizer que todo ano tem feriadão em São Luís? Porque se o aniversário da cidade é dia 8 e todo ano tem feriado no dia 7, isso quer dizer que 7, 8, aí o pessoal só vai trabalhar no dia 9. É isso mesmo,
8: Paraíso? É isso mesmo, exatamente.
7: Caramba!
8: A Mariana, minha filha, que costuma dizer, por que que o JK, pai, não inaugurou Brasília no dia 22 de abril?
7: Era.
8: Porque 21 de abril já é feriado, isso. Feriado de Tiradentes.
7: É.
8: Aí se Brasília tivesse sido inaugurada no dia 22 de abril, seria um feriadaço todo ano.
7: Isso, exatamente no dia do meu aniversário. Tá certíssimo, a Mariana tá certa. Sempre teríamos esse feriado, né? Como
8: feriadão.
7: Feriadão. Como o JK não se ligou nisso, o pessoal lá de São Luís, né?
8: Tá ligado.
7: Tá ligado. 8 do 9, aniversário de São
8: Luís. Estratégica essa data.
7: Então quer dizer que vocês só vão trabalhar amanhã, minha gente. Aí depois já é quinta-feira aí sexta.
8: Hoje é muito reggae lá em São Luís hoje.
7: Muito reggae. Haja reggae. Um abração aí pra São Luís, cidade maravilhosa. Netanias Castro de Manaus, no Amazonas, tá dizendo aqui, segue o líder, manda aqui figurinhas
8: começou,
7: do Flamengo.
8: Começou cedo.
7: Ai, meu Deus. Vamos esperar sexta-feira, minha gente. Vamos esperar a sexta. Santania, segura aí essa ansiedade. Adailson de Aracaju também tá mandando um bom dia especial. Hoje diz que é no dia 9. Não, hoje não é 9 ainda. Não é 9 ainda.
8: Ele se perdeu com o feriado.
7: Se antecipou, se perdeu com o feriado. Adailson, vou deixar essa mensagem para amanhã.
8: Congela.
7: Jane Márcia também tá mandando um bom dia especial. e a Ilha da

0: O amor está completando alguns aninhos, 414 para ser mais exato, tá? Um abraço para você aí, Giane. Todos os maranhenses, pessoal de São Luís, olha, curtam o feriadaço que vocês têm.
1: Legal. E continua mandando mensagem para o nosso zap 619-8611-9591. 7h54 em Brasília e em São Luís, que está fazendo hoje 414 anos. Vamos de reportagem especial. 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
1: 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Dos jornalistas Henrique Nascimento e Maurício Desante. 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
2: Minha mãe, por exemplo, viveu 100 anos e meio.
3: 100 anos e meio. Vera Rita Ferreira conta isso quase como quem fala de uma característica comum da família. A mãe chegou aos 3 dígitos e, aos 71 anos, Vera sabe que também pode ter uma vida longa pela frente. Vera é pesquisadora em psicologia econômica e ciências comportamentais. E essa sensação de despreparo acompanha uma transformação que já está mudando o Brasil. A cada ano, mais de 1 milhão de pessoas passam a integrar a população com 60 anos ou mais. Quem acompanha esse movimento nas projeções do IBGE é o demógrafo Márcio Minamiguchi.
4: Então, menos pessoas têm mortes precoces, né? Então, com isso, tanto, né, nasciam mais pessoas naquele contexto em que essas gerações mais velhas nasceram, como também, né, elas passam a usufruir assim, cada vez mais de vidas mesmo, né, de expectativa de vida mais longa.
3: Morrer menos, viver mais. Parece simples quando a gente resume assim, mas o resultado transforma a composição de um país inteiro. Hoje, aproximadamente um em cada seis brasileiros ultrapassa os 60 anos.
4: E essa proporção, né, de um em cada seis, né, ela deve aumentando, né? Então a gente vai chegar a, né, uma proporção, né, maior do que uma em cada três, então, no futuro.
3: Pesquisadora do IPEA e estudiosa do envelhecimento há mais de 2 décadas, Ana Amélia tomou emprestada a ideia dos baby boomers para falar de quem agora chega à velhice.
5: Nos anos 50 e 60 foi o período de maior crescimento populacional. E foi um período onde nasceram muitas crianças, foi chamado baby boom, e ao mesmo tempo foi quando se houve a redução da mortalidade infantil. Então, muitas daquelas crianças iam morrer e sobreviver.
3: Aquelas crianças cresceram e não passaram pela vida do mesmo jeito que a geração dos pais.
5: A corte que foi para a escola, estudou, foi para o mercado de trabalho, fez a revolução sexual dos anos 60. É a corte 68, chamada Revolução de 68. Que experimentou a pílula anticoncepcional, encurtou as saias, casou, descasou, recasou, botou os filhos na creche.
3: As mulheres ajudam a contar essa história por outro motivo. Elas vivem mais. E quanto mais avançada a idade, maior a quantidade de mulheres, como destaca o demógrafo Márcio Minamiguchi.
4: Mas, assim, pensando, embora, né, mesmo em idades extremas, a gente sempre vai ter mais mulheres, né? Entre os centenários a gente vai ter muito mais mulheres do que homens, né? Entre os chamados supercentenários, né, também, a gente vai ter muito mais mulheres do que homens.
3: Entre quem já passou dos 80 anos, 2/3 são mulheres. Essas mulheres estudaram, trabalharam, criaram os filhos, cuidaram dos pais, dos companheiros e da casa. E boa parte desse trabalho nunca foi reconhecida como emprego formal, embora tenha ocupado muitos anos de suas vidas.
5: tem mais mulheres entre os idosos. Entre os 80 e mais,

0: homens, 2/3 são mulheres. Elas vivem 7 anos a mais do que os homens. São mulheres que passaram, né, parte da sua trajetória de vida cuidando. E isso tem implicações na saúde.
1: E o corpo também guarda essa história.
0: Vamos pensar em empregada doméstica, babá, ou mesmo mãe de 8 filhos, tem que carregar as crianças. As idosas de hoje têm sérios problemas de artrite, artrose, dor nas costas, que é resultado dessas atividades.
1: Falar em envelhecimento não é simplesmente contar quantos anos alguém vive. Importa saber como esses anos foram vividos e quantos ainda podem vir pela frente. Aos 60, por exemplo, existe uma distância considerável até o fim da vida.
2: Então, temos expectativa de vida, né? A pessoa pensando assim, uma idade de aposentadoria aos 60 anos, em 2025, por exemplo, seria em média 22,7 anos, né? A mais de vida, né, em relação aos 60. Né?
1: O corpo aprendeu a durar, a sociedade também vai ter que aprender. Só que, para muita gente, a velhice ainda parece longe, ou não. Quando a pergunta é:
3: você faz alguma coisa hoje para se preparar financeiramente para o futuro?
4: Sim, eu faço renda extra sempre que posso. Tento também, nessa renda extra, juntar, evitar gastos, ter controle financeiro. Estou sempre estudando também sobre finanças e como gerir melhor o dinheiro.
5: Não, eu não me preparo para minha velhice. Eu preparo mais para o que vai acontecer no decorrer do ano.
6: Eu ganho uma renda e nessa renda eu guardo para futuramente, caso eu precise usar.
1: As respostas mudam, mas uma coisa se repete. Para muita gente, a velhice ainda está longe demais para entrar nas decisões de agora.
7: A população com mais de 60 anos cresce no Brasil e ganha espaço no mercado de trabalho e na economia. Mas muitos idosos também sustentam filhos e netos. Assumem dívidas da família e ficam mais vulneráveis ao endividamento e a golpes. É o que você vai acompanhar na segunda parte da reportagem especial Longevidade Financeira. Quanto custa viver mais?
8: Combinado então. Amanhã, o segundo capítulo da reportagem especial Longevidade Financeira, quanto custa viver mais? Agora em Brasília, 8 horas, 2 minutos.
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10: Resultado do PISA aponta a queda global do rendimento escolar, diz OCDE. Torre Eiffel reaberta depois de protesto de funcionários na segunda. Destaques da Rádio França Internacional com Ana Carolina Pelis.
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12: Os resultados globais do relatório PISA sobre educação em 2025, divulgados pela OCDE nesta terça-feira, apontam para uma queda histórica no desempenho médio em leitura e matemática na maioria dos países participantes. O Brasil se manteve estável nos resultados. Elcio Ramalho tem mais informações.
13: O Brasil manteve resultados estáveis em relação às edições anteriores, mas continua posicionado na metade de baixo do ranking global e distante das médias da OCDE e com grandes disparidades socioeconômicas. A diferença de nota em ciências entre alunos de famílias ricas brasileiras e famílias pobres chega a 96 pontos, o equivalente a quase 3 anos de escolaridade. No topo da pirâmide, apenas 1,8% dos jovens brasileiros alcançaram alto desempenho escolar, enquanto a média da OCDE é de 11,9%. Singapura liderou de forma isolada o ranking, seguida de perto por um forte bloco asiático, composto por regiões da China, Taiwan, Japão, Macau e Coreia do Sul. Na Europa, a Estônia manteve sua posição de destaque. Além de ciências, foco principal desta edição, matemática e leitura, o exame testou pela primeira vez a resolução de problemas por meio de ferramentas computacionais.
12: A Torre Eiffel deve voltar a abrir nesta terça-feira após um dia de paralisação. Os trabalhadores do monumento fizeram greve em protesto contra a retirada das funcionárias do local durante uma visita de uma delegação hindu. O grupo religioso pediu desculpas pelo ocorrido.

0: Mais informações com Lúcia Misel. Os trabalhadores da Torre Eiffel denunciaram em um comunicado a substituição de funcionárias devido ao seu gênero. A empresa operadora da Torre Eiffel reconheceu que a delegação indiana havia solicitado que a visita fosse organizada, limitando as interações com mulheres, e que essas condições não deveriam ter sido aceitas. A delegação de um movimento espiritual indiano, considerado conservador e nacionalista, celebrou no domingo seu primeiro grande templo na França, construído a 30 quilômetros ao leste da capital francesa. O prefeito de Paris, o socialista Emmanuel Grégoire, denunciou nas redes sociais que o caso deveria ser investigado. A cidade é proprietária da torre e acionista majoritária da empresa que a administra.
1: O chanceler alemão Friedrich Merz disse na segunda-feira que estava profundamente consternado com a vitória do partido de extrema-direita Alternativa para a Alemanha na Saxônia-Anhalt, nas eleições estaduais da Alemanha no domingo. No entanto, ele disse que seu governo continuaria com suas reformas, descartando a possibilidade de trabalhar com a extrema-direita. Já a Alternativa para a Alemanha começou a sondar outros partidos, inclusive o conservador União Democrata Cristã de Merz, nesta segunda-feira para governar a região onde conquistou a vitória eleitoral histórica.
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3: Tá, então ouvimos as notícias internacionais no Conexão Senado. Em Brasília, 8 horas 5 minutos, mesma hora de Teresina. Teresina está com a gente em 104,5. E agora vamos de pé de meia. É verdade que os juros estão caindo, devagarinho, mas caindo. Nesse quadro de queda de juros, será que colocar dinheiro numa aplicação de renda fixa vale a pena? Se essa é sua dúvida, fique ligado no Gesiel Carvalho, no Pé de Meia de hoje.
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5: Olá, investidoras e investidores, bem-vindos ao Pé de Meia. Você provavelmente já ouviu alguém dizer: com os juros altos, a renda fixa é ótima. Aí os juros começam a cair e vem a dúvida: então agora não vale mais a pena investir em renda fixa? Calma! A resposta não é simplesmente sim ou não. E entender isso é importante, porque a renda fixa pode continuar tendo um papel importante na sua carteira, mesmo quando o cenário de juros muda. Então, no episódio de hoje, nós vamos conversar sobre isso sem complicação. Afinal, renda fixa ainda vale a pena? Puxa a cadeira que eu quero te contar 5 coisas importantes sobre esse assunto. A primeira, o que é renda fixa? Vamos começar pelo básico. Quando você investe em renda fixa, na prática você está emprestando dinheiro. Pode ser para o governo, por meio de um título público, pode ser para um banco, através de um CDB. E em troca, você recebe uma remuneração. É daí que vem o nome renda fixa. Mas atenção, isso não significa que o investimento nunca perde valor ou que você sempre vai ganhar dinheiro. Significa que existem regras definidas para calcular a remuneração. E essa diferença é importante. Segundo, o que os juros têm a ver com isso? Tudo, meu amigo, tudo. Um dos principais indicadores que você vai ouvir falar quando o assunto é renda fixa é a Selic, a nossa taxa básica de juros, a taxa básica de juros da economia brasileira. Quando a Selic está alta, investimentos pós-fixados costumam oferecer uma remuneração mais interessante. É por isso que em períodos de juros elevados, muita gente olha para a renda fixa e pensa: o que é que eu vou correr mais risco se eu consigo uma boa rentabilidade aqui? Mas quando os juros começam a cair, e a história é cíclica, muda. Nosso juros já esteve em 2%, hoje está em 14%, mas isso sempre muda. Então, a remuneração de novos investimentos pós-fixados, ela tende a acompanhar os juros, tanto a queda como a subida. E aí muita gente comete um erro. Quando os juros caem, acham que precisam abandonar a renda fixa. E não necessariamente é importante que isso aconteça. Terceiro, renda fixa não serve apenas para ganhar dinheiro. Essa talvez seja a parte mais importante. Um bom investimento Ele precisa cumprir uma função.

0: dentro da sua estratégia. Quer dinheiro para uma emergência? Renda fixa pode fazer sentido. Tem um objetivo para daqui a 2 ou 3 anos? Pode fazer sentido. Quer proteger parte do patrimônio e reduzir a oscilação da carteira? Também pode fazer sentido, percebe? A pergunta não deveria ser se a renda fixa está pagando muito ou pouco. A pergunta deveria ser qual é o papel desse investimento na minha vida financeira. Quarto, existem vários tipos de renda fixa. E aqui mora outra confusão. Renda fixa não é um único investimento. Você pode encontrar, por exemplo, CDBs, títulos do Tesouro Direto, LCIs, LCAs e outros produtos. Alguns acompanham indicadores como a Selic, que eu falei, ou o CDI. Outros têm uma taxa pré-fixada. E existem ainda investimentos que combinam uma taxa fixa com a variação da inflação. Ou seja, dois investimentos de renda fixa podem ter comportamentos completamente diferentes. Por isso, não escolha apenas olhando para a porcentagem maior que aparece na tela. Olhe também para o prazo, para a liquidez, para o risco e para a tributação. Quinto e último, não escolha entre renda fixa e renda variável como se fosse um campeonato. Esse é um ponto que vale guardar. O investidor não precisa escolher um lado. O investimento não está nem aí para qual ativo financeiro você gosta mais. Não é aquele negócio de, ah não, eu sou da renda fixa, ah não, eu sou da bolsa. O segredo está em encontrar uma combinação que faça sentido para você. Você pode ter os dois. Aliás, diversificar justamente significa combinar investimentos com características diferentes. A renda fixa pode trazer previsibilidade, estabilidade para uma parte da sua carteira e a renda variável pode oferecer potencial de crescimento no longo prazo, mas com mais oscilações. Então, respondendo à pergunta do começo, sim, renda fixa ainda pode valer muito a pena, mas não porque ela está pagando uma taxa alta ou baixa em determinado momento. Ela vale a pena quando o investimento faz sentido para o seu objetivo, seu prazo e o risco que você está disposto a assumir. Essa é uma mudança importante na cabeça de quem está começando a investir. Não procure simplesmente o investimento que está pagando mais. Procure entender por que aquele investimento está na sua carteira. E nada de correr atrás da maior rentabilidade do momento. Faz muito mais sentido construir uma estratégia que você consiga manter por muitos anos. É isso aí, pessoal. Espero que o programa de hoje tenha trazido mais clareza para você que está começando a sua jornada investidora. Compartilhe a informação com seus amigos e até o nosso próximo encontro. Por hoje é só. Esse foi o nosso Pé de Meia de hoje, com produção e locução de Gesiel Carvalho e trabalhos técnicos de Pedro Henrique Vasconcelos. Lembrando que você pode ouvir de novo esse programa na página da Rádio Senado na internet ou no seu agregador de podcasts preferido.
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2: Legal, tá aí. Gostei do Pé de Meia de hoje. Gesiel, quando fala de renda fixa, eu já lembro da minha caderneta de poupança.
0: Você já abandonou isso? Não vem, não. Você já está em outro nível de investimento. Isso aí foi do tempo do basicão, já passou.
2: É, agora tá bom.
0: E na próxima Pé de Meia vamos falar sobre ações, viu, Adriano?
2: Legal.
0: É, renda variável. Já falamos já de renda fixa. A gente vai voltar a falar agora de renda variável para a gente saber um pouquinho aí sobre essa questão de ações. Será que é para mim? Será que não é?
2: Devo aí ter? Aí já é uma ter? Coisa mais profissional. É, né? Uma coisa aí que não é, não é para amadores como eu.
0: Não é tão difícil como pintam, não.
2: Tá bom.
0: Na próxima semana a gente explica isso.
2: Combinado. 8h13 em Brasília. Uma sugestão de um cidadão apresentada no portal E-Cidadania para restringir o exercício da psicoterapia a psicólogos e psiquiatras virou projeto de lei e começa a ser discutida no Senado.
0: A decisão foi da Comissão de Direitos Humanos e Legislação Participativa. A reportagem é do Márcio Maturana.
3: A psicoterapia só poderá ser praticada por psicólogos e psiquiatras, segundo uma sugestão de cidadão que virou projeto de lei e começa a ser discutida agora no Senado. A sugestão legislativa apresentada no portal E-Cidadania

0: Cidadania em 2024 por Ícaro de Almeida Vieira foi aprovada na Comissão de Direitos Humanos com parecer favorável da senadora Mara Gabrilli, do PSD de São Paulo.
1: Restringir o exercício de tais práticas a esses profissionais contribuirá para garantir que as intervenções, que não são isentas de riscos aos pacientes, sejam balizadas pelos pressupostos científicos da psicologia e da psiquiatria.
0: A futura regulamentação não vai se aplicar ao exercício da psicanálise. A proposta determina que os profissionais tenham inscrição ativa no Conselho Profissional de Psicólogos ou Psiquiatras e respeitem a ética profissional com técnicas comprovadas cientificamente. Qualquer cidadão pode apresentar ideia legislativa no portal senado.leg.br/e-cidadania. Se receber pelo menos 20 mil apoios em 4 meses, vira sugestão legislativa e é analisada pela Comissão de Direitos Humanos. Se aprovada, se transforma em projeto de lei e começa a tramitar nas comissões do Senado.
2: Este foi o Márcio Maturana. Valeu, Maturana. Em Brasília, 8h15. Vamos a um intervalo, 2 minutinhos, a gente já volta.
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6: Voltamos, 8 horas e 17 minutos. Essa é a hora de Brasília. Bom dia para você que nos acompanha pelas emissoras que fazem parte da rede Senado de Rádio. Bom dia, Teresina. Bom dia, Timon, no Maranhão. Bom dia, São Luís, que hoje está fazendo aniversário. Um abraço também para você de Rio Branco, no Acre. A hora de Rio Branco são 6h17 ainda pela hora do Acre. E para você que está mandando suas mensagens para o 61986119591, a Márcia de Florianópolis está mandando aquele bom dia para o Conexão e desejando uma ótima terça-feira para todos nós. Ela diz aqui, a vida é um canal de liberdade, escolha apenas a melhor sintonia. Bom dia Márcia. Quem tá com a gente também é o nosso querido parceiro Andinho, lá da Rádio Local SVB. E ele manda um abraço especial para todo mundo também, tá lá em São Lourenço da Mata, Pernambuco. Mário Bala manda um abraço especial para todo mundo, um abraço especial aí para você, meu caro Mário Bala. Quem mais está com a gente? Deise de Brasília, manda um bom dia especial, muito obrigado. O Carlos Antônio lá de de Cuiabá, Carlos Antônio Palmeirense, tá mandando aqui também o seu bom dia em áudio, né, Carlos? Bom dia!
7: Eu, como sou torcedor raiz, como tem milhões aí, torcedor experiente, não adianta desesperar, não. Palmeiras não vem jogando bem.
6: Ah,
7: né?
6: Sim.
7: Não vem ganhando seus jogos aí. E tá tudo certo. Perdemos a liderança aí no momento, aí um ponto só.
6: Pois
7: mas
6: é.
7: Foi até

0: Bom, né? Tem aquele ditado antigo, há males que vêm para bem, porque o Palmeiras está muito, não estava jogando nada e estava muito mogado aí. Agora vamos ver.
1: Tá acomodado.
0: Vamos para cima. Bom dia a todos. Carlos aqui de Cuiabá, Mato Grosso. Ô, Gesiel, deu uma esfriada, mas agora tá voltando o calor, hein, meu amigo.

0: 20 minutos, mesma hora de João Pessoa, capital da Paraíba.
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2: Começamos pela Paraíba, o nosso segundo e último bloco de cidades do Portal G1. Uma operação do Ministério Público da Paraíba mapeou mais de 230 hectares de desmatamento ilegal no estado. A ação ocorreu nos municípios de São Miguel de Itaipu, Massaranduba, Alagoa Grande e Alagoinha. Ao todo foram emitidos 15 autos de infração e aplicados mais de 2 milhões de reais em multas. Os casos foram identificados a partir de imagens de satélite e sistemas de monitoramento. Destaques agora de Mato Grosso, do portal Primeira Página. Estudantes de Cuiabá passam a contar com passe livre ilimitado no transporte coletivo. O novo Cuiabá Card Estudantil vai permitir viagens gratuitas durante todo o dia, não apenas nos trajetos entre casa e escola. Assim, o estudante poderá usar o ônibus para ir a cursos, bibliotecas e atividades culturais sem pagar passagem. O benefício continuará condicionado à frequência escolar, o que será informado pela instituição de ensino integrada ao sistema para validação do cartão. Notícias de Mato Grosso e da Paraíba no nosso segundo e último bloco regional, espaço reservado para notícia da sua cidade. A gente volta amanhã com mais.
0: Legal, a gente manda um abraço aí para você que está em Cuiabá, com a gente em 102,5. Tá frio em Cuiabá, segundo aí o Carlos Palmeirense, né, lá na capital de Mato Grosso. O pessoal está tirando aí o casaco da gaveta. Um abraço aí para você em Cuiabá, 7h21 em Cuiabá, 8h21 em Brasília. A Comissão de Ciência e Tecnologia aprovou o projeto que cria novas regras para publicidade, patrocínio e funcionamento das apostas online. A proposta estabelece restrições à propaganda e prevê medidas para proteger a saúde mental, os consumidores e a economia das famílias. A reportagem é da Patrícia Oliveira.
3: Um projeto aprovado na Comissão de Ciência e Tecnologia proíbe a publicidade de apostas em rádio, televisão, redes sociais, plataformas de streaming e outros meios. A proposta da senadora Damaris Alves, do Republicanos do Distrito Federal, também acaba com o patrocínio de casas de apostas a clubes, competições esportivas, atletas, influenciadores, eventos culturais e programas de entretenimento. O texto ainda proíbe bônus e outras promoções que estimulam o apostador a continuar jogando e impede o uso de empréstimos ou cartão de crédito para fazer apostas. O projeto ainda cria mecanismos de proteção, como autoexclusão, bloqueio de publicidade, limites de depósito e de perdas e alertas sobre os riscos do jogo compulsivo. O relator, senador Alessandro Vieira, do MDB de Sergipe, destacou também a criação de um novo tipo de crime para quem divulgar, promover ou intermediar, mediante pagamento ou promessa de vantagem, apostas de operador que não seja autorizado. Para influenciadores, atletas e pessoas famosas, a pena poderá ser maior.
4: Induzem aquele consumidor a acessar links que muitas das vezes são links de golpe, de fraudes, de sistemas que não operam com auditabilidade. Então, a conduta dessas pessoas é gravíssima.
3: Outra novidade é a classificação dos produtos de apostas pelo risco à saúde pública. Jogos com ciclos rápidos e repetitivos, resultados determinados por sistemas aleatórios e mecanismos de recompensa variável poderão ser considerados de risco excessivo e terão a oferta proibida. A proposta segue para análise da Comissão de Assuntos Sociais.
0: Muito obrigado a Patrícia Oliveira. A gente manda um abraço agora para você que está em Florianópolis, está com a gente em 93,1. Em Brasília e em Floripa, 8h24.
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2: O Ibovespa fechou estável na última sexta-feira aos 185.147 pontos, após oscilar entre 183.000 e 186.545 ao longo do pregão, marcado por forte volatilidade. Na semana, o Ibovespa subiu 5,40%, que foi a maior alta semanal desde 23 de janeiro. O dólar à vista fechou em alta a 5,13 e um dia marcado por dados de emprego mais fortes nos Estados Unidos. Hoje, nesta terça-feira, os mercados globais operam sobre pressão.

0: inflação, com o petróleo disparando após ataques dos rebeldes Houthis do Iêmen, a instalação de energia na Arábia Saudita, que é a maior exportadora de petróleo do mundo. Após o feriado do Dia do Trabalho, que foi ontem nos Estados Unidos, Wall Street retoma os negócios hoje. Contrato futuro de Dow Jones recua 0,9%, SP500 também cede 0,4% e Nasdaq também queda de 0,2%. Na Europa, os principais índices também e operam no negativo. Paris CAC 40, queda de 0,48%, Londres baixa de 0,28%, o índice DAX alemão recua 0,69%. Mercados que já fecharam hoje, na terça-feira, na Ásia, o pregão fechou majoritariamente negativo também. Índice de Tóquio, Nikkei, cedeu 1,70%, Coreia caiu 0,58% e em Hong Kong, queda também de 0,38%. O único índice da Ásia que subiu, na contramão aí de todos os outros, foi o índice da Bolsa Chinesa, índice Xangai, subiu 0,20%. Esses são os destaques e os índices econômicos para esta terça-feira e também da semana passada, começando aí os mercados nesta terça-feira. Amanhã vamos saber como que fica essa questão aí, principalmente do petróleo, nessa guerra interminável aí entre Irã e Estados Unidos.
1: Valeu, Gesiel. 8h26 em Brasília, mesma hora de Fortaleza. Bom dia para você que está na capital do Ceará com a gente em 103,3. O Senado aprovou uma proposta que aumenta a proteção para crianças vítimas de violência no exterior.
0: Se houver indícios de violência ou de outro crime, as autoridades brasileiras poderão deixar de determinar o retorno da criança ao país onde morava com o pai. A reportagem é do Pedro Pincer.
2: O Senado aprovou uma proposta que permite que as autoridades brasileiras deixem de determinar o retorno de crianças e adolescentes ao país onde moravam com o pai quando houver indícios de que eles ou a mãe brasileira foram vítimas de violência doméstica. A relatora, senadora Mara Gabrilli, do PSD de São Paulo, participou de uma comissão do Senado que durante 6 meses analisou casos de mulheres brasileiras que voltaram ao Brasil com os filhos para fugir de agressões dos maridos e acabaram acusadas por eles de sequestro internacional. A Convenção sobre os Aspectos Civis do Sequestro Internacional de Crianças determina, em regra, o retorno da criança e do adolescente. Por isso, o objetivo do projeto é evitar que as autoridades brasileiras se vejam obrigadas a devolver esses filhos a pais acusados de agressão. Para Mara Gabrilli, que fez ajustes para dar mais clareza e segurança jurídica ao texto, a principal inovação da proposta é reconhecer que a violência doméstica pode constituir risco suficiente para autorizar a autoridade brasileira a ignorar a regra de retorno da criança ou do adolescente ao país estrangeiro.
3: Pois ele enfrenta a dificuldade de conciliar a celeridade da cooperação internacional com a proteção efetiva da criança vítima da violência doméstica. E a proposição, ela contribui para que a exceção de grave risco deixe de ser interpretada de modo restritivo, permitindo que situações de violência, ainda que contra a genitora, sejam juridicamente consideradas como fatores de risco à criança.
2: Segundo Mara Gabrilli, caso a proposta seja convertida em lei, receberá o nome de Eliana Mers, em referência a um caso de violência doméstica, omissão de autoridades estrangeiras, violência institucional e separação entre mãe e filha. Como sofreu mudanças, o texto retorna à Câmara dos Deputados.
1: Tá aí, muito obrigado ao Pedro Pincer, aí trazendo as informações. E o Senado também aprovou uma proposta que reformula o seguro rural no país.
0: Entre as mudanças estão taxas de juros menores e prioridade em operações de crédito. Voltamos a chamar o Pedro Pincer.
2: O Senado aprovou um projeto de lei que reformula o seguro rural com juros menores e prioridade no acesso ao crédito para produtores que tenham o seguro. O custo do seguro será bancado por um fundo com recursos públicos. Chamado de Fundo Catástrofe, ele está previsto em lei desde 2010.

0: mas nunca funcionou por falta de recursos contínuos e de regulamentação. Agora, o projeto busca suprir essa lacuna e prevê a administração do fundo por pessoa jurídica, da qual poderão participar, na condição de cotistas, as sociedades seguradoras, as sociedades cooperativas de seguros, as sociedades resseguradoras, empresas da cadeia produtiva do agronegócio e cooperativas da produção agropecuária. O texto também cria novos benefícios para as operações de crédito rural que têm a proteção do seguro. As mudanças feitas pela Câmara foram principalmente para detalhar as regras do seguro quando ele for usado como garantia em empréstimos rurais. A autora da proposta, a senadora Tereza Cristina, do Progressistas de Mato Grosso do Sul, lembrou que os produtores rurais esperavam a aprovação da proposta.
1: Ou seja, o seguro rural, com certeza, ele vai contribuir para a estabilidade da renda agrícola, e é isso que nós precisamos. E para também a segurança alimentar do nosso país, reduzindo a vulnerabilidade do produtor, estabilizando as cadeias produtivas e fortalecendo a resiliência do setor frente às mudanças climáticas.
0: Para contar como garantia de empréstimo do setor rural, o banco poderá exigir que a apólice de seguro contenha algumas cláusulas específicas, como cessão fiduciária, em que o devedor transfere temporariamente a titularidade de um direito ou crédito ao credor até que a dívida seja paga. O texto segue agora para a sanção presidencial.
2: Agora em Brasília, 8h31.
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2: A Comissão de Ciência, Tecnologia e Inovação Informática debate a partir das 10 horas o Programa Nacional de Drones.
4: Autor do pedido de audiência pública, o senador astronauta Marcos Pontes, do PL de São Paulo, afirmou que os drones vêm assumindo papel estratégico no desenvolvimento tecnológico, econômico e social do país, com aplicações crescentes em áreas como agricultura, logística, infraestrutura, segurança pública, meio ambiente, energia e resposta a desastres.
2: Nesse contexto, o senador disse que também é fundamental discutir os desafios relacionados à segurança operacional, à proteção de dados, à privacidade e à segurança do espaço aéreo, especialmente diante da expansão das aplicações dos drones e da sua utilização em áreas sensíveis.
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2: Agora em Brasília, 8 horas 33 minutos. Migrantes, refugiados e pessoas sem nacionalidade reconhecida por nenhum país que chegarem ao Brasil poderão ter acesso a serviços de acolhimento do Sistema Único de Assistência Social.
4: É o que prevê um projeto que começa a ser analisado pelo Senado. A proposta busca garantir dignidade a pessoas que muitas vezes são obrigadas a deixar seus países por causa de guerras, fome ou perseguição. A reportagem é do Alexandre Campos.
5: Os migrantes, refugiados e pessoas sem nacionalidade reconhecida por qualquer país, conhecidas por apátridas, poderão ter garantido o acesso aos serviços de acolhimento ofertados pelo Sistema Único de Assistência Social. Isso é o que prevê um projeto apresentado pelo senador Paulo Paim, do PT do Rio Grande do Sul. Pelo texto, esse direito será exercido sem a necessidade de apresentação de documento não exigido em lei, a inscrição no CPF e comprovantes de residência e de regularidade migratória. A proposta vai além, ao garantir a unidade familiar, para evitar que, a depender do encaminhamento dado no atendimento, pais e filhos acabem ficando separados. A comunicação entre os profissionais de assistência social e os migrantes deve contar com tradução e mediação intercultural, e os documentos de viagem e de identificação não poderão ser retidos. Paulo Paim lembrou que muitos desses migrantes fogem de guerras, da fome ou de perseguição, e quando chegam ao Brasil, precisam de um acolhimento humanitário e de um tratamento digno por meio de atividades continuadas voltadas à melhoria de sua condição de vida.
6: Mais do que atender situações emergenciais, queremos transformar o acolhimento em uma política permanente do Estado brasileiro. O projeto também ajuda a fortalecer a

0: estrutura dos municípios, reduz a dependência de recursos internacionais e melhora as condições de atendimento. Isto é, política humanitária.
1: Paim citou dados do 12º relatório anual do Observatório das Migrações Internacionais, apresentado pelo Ministério da Justiça. De acordo com o estudo, há no Brasil 2 milhões de pessoas migrantes. Por outro lado, segundo o senador, apenas 5% dos municípios brasileiros dispõem de política estruturada para atendimento dessa população.
2: Esse foi o Alexandre Campos. Valeu, Alê! 8h35 em Brasília, em Rio Branco, 6h35. Vamos agora a um intervalo de 2 minutinhos, a gente já volta.
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3: Estamos de volta em Brasília, 8 horas 38 minutos. Este é o Conexão Senado, último bloco aí do programa dessa terça-feira, 8 de setembro. E aqui o nosso WhatsApp continua recebendo mensagem dos nossos ouvintes, é o 61 98611 9591. O Ranieri está em Taboão da Serra, em São Paulo. Essa semana vai ser mais curta, verdade, verdade, vai ser mais curta. Hoje tem cara de segunda-feira, uma terça com cara de segunda, né, Ranieri? Daqui a pouco vai ser a sexta-feira. Muito obrigado, viu? Agradecemos muito aí a sua participação. Ele fala aqui que em dias de festividades a gente acaba comendo fora de casa e mete o pé na jaca com comidas gordurosas que são risco para o coração. Vale lembrar que estamos no mês de conscientização sobre doenças cardiovasculares e que uma boa alimentação é importante, por mais que eu mesmo não consiga acompanhar, diz aqui o Ranieri. A sinceridade, o reconhecimento é o primeiro passo, viu, Ranieri? Um abraço para você. Daniel Lobato está em Belém, no Pará. Ô, Daniel, você mandou um áudio aqui de quase um minuto, não vai dar tempo da gente mandar seu áudio. Se você puder dar uma enxugada nesse áudio de até 20 segundos, a gente agradece, tá bom? O Valdemir, lá de Aracaju, diz que hoje tem flusão na Liberta, verdade. Hoje o Fluminense é o Brasil na Libertadores, estreando aí nas quartas de final contra o Platense da Argentina. E o Valdemir, como bom brasileiro, claro, vai torcer pro flusão, né não, Valdemir? Tomara, mas eu acho difícil, mas quem sabe. Um abraço aí, Valdemir, que tá em Aracaju com a gente. É o Reizinho também aqui da Brasil Jornal TV, também tá mandando a sua mensagem. Ô, gente, muito obrigado pelo carinho da audiência de vocês. Agora em Brasília, 8 horas 40 minutos.
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0: Estamos a menos de um mês do primeiro turno das eleições. No dia 4 de outubro, milhões de brasileiros irão às urnas para escolher presidente da República, governador, senador, são dois votos para o Senado, deputado federal, deputado distrital ou estadual. E o Senado, o arquivo do Senado, tem um riquíssimo acervo que conta a história das eleições através aí das décadas e, por que dizer não, dos séculos, já que o Brasil faz eleições aí regularmente desde o século XIX ou antes, pelo menos a minha ideia. Mas quem é o especialista na área aqui é o Alexandre Alves, do Arquivo do Senado, que está aqui com a gente no estúdio e vai exatamente contar essa história para a gente. Alexandre, bom dia para você.
1: Bom dia, é um prazer estar aqui de novo.
0: Pois é, Alexandre, eu falei aqui século XIX, que eu estou pensando aqui na República, né? 1889, né? A partir dali o Brasil começou a ter eleições dentro do período republicano. Mas o arquivo do Senado tem uma história que vai mais além disso, não é isso?
1: Isso. Como você comentou, realmente a gente tem eleições regulares desde 1889, mas já antes, já no Brasil Império, a gente também já contava com uma, enfim, com eleições também. Apesar de se viver numa monarquia, enfim, um local de nobreza e todas essas questões envolvidas. E aproveitando, tocando esse assunto, eu queria te perguntar, você sabe como é que ocorriam as eleições antes da criação da Justiça Eleitoral? Porque a Justiça Eleitoral é de 1932, né?
0: Inclusive, é uma coisa que é muito brasileira, né, a Justiça Eleitoral. Sim, sim. E como é que fazia-se o controle? Quem é que organizava?
1: A gente mesmo.
0: Como assim?
1: O Senado e a Câmara, eles tinham duas comissões, né? Uma comissão em cada casa, que a gente chama de Comissão de Verificação de Poderes, que era justamente o papel que a Justiça Eleitoral faz hoje. Então, eles canalizavam realmente essas atas e depois davam pareceres para poder diplomar e empossar os respectivos deputados e senadores. Então, o arquivo aqui do Senado, a gente tem essa documentação.
0: Legal. Então, o controle da eleição, a organização das eleições era por conta dessas comissões?
1: E essa comissão de verificação de poderes era internamente mesmo, entendeu? Então, a própria criação da Justiça Eleitoral é importante porque traz mais transparência, né, ao próprio processo eleitoral. Por exemplo, na escola a gente ouve falar muito da política do café com leite,
0: sim,
1: voto de cabresto, curral eleitoral. Mas todo esse arranjo político, ele era desenhado e organizado por meio dessa comissão de verificação de poderes. Então, quando a gente fala de política do café com leite, a gente fala dessa alternância, né, entre São Paulo e
0: Minas Gerais
1: no poder. Quem dava sustentação a tudo isso era justamente essa comissão de verificação de poderes. Porque era o momento que ocorria, vamos dizer assim, a degola dos opositores e também o apoio daqueles que faziam parte dessa política, sabe? Então, é muito interessante essa documentação, que eu confesso que eu não sabia da existência dela. Um dos pontos muito curiosos de trabalhar no arquivo é que a gente sempre realmente está aprendendo. A gente está fazendo um curso lá de processo legislativo, desde a nossa primeira república até os dias atuais. E a gente se deparou justamente com essa comissão de verificação de poderes. Aí por isso que, enfim, eu estou até certo ponto encantado com essa documentação. É muito legal mesmo.
0: E toda essa documentação está lá no arquivo do Senado.
1: Está no arquivo. Então, assim, Brasil Império, né, e a Primeira República, entre 1889 e 1930, essa documentação está lá, né? Aí depois, com a criação da Justiça Eleitoral, 1932, aí foi para o respectivo Poder Judiciário mesmo.
0: Maravilha. E, claro, mesmo depois da tirada, digamos assim, dessa prerrogativa do Congresso e transferida para a Justiça Eleitoral de organizar todas as eleições, é claro que o arquivo do Senado tem muita coisa que tem a ver com as eleições, porque mesmo depois da saída, né, do Congresso aí do centro da organização das eleições, os pleitos continuaram, houve toda uma evolução do sistema de votação. Hoje a gente tem o voto eletrônico que está em todo o país, mas nem sempre foi assim. O que o arquivo do Senado tem mais de interessante para a gente sobre as eleições?
1: A gente tem os termos de posse, né, de todos os presidentes da República, então desde 1891, para ser mais exato, até os dias atuais, os termos de posse estão custodiados lá pela gente, e a gente realmente faz esse trabalho lá no arquivo, sabe? Então a gente participa também da própria licitação, a gente vai atrás do calígrafo e tudo mais, é bem interessante. E no dia da posse mesmo, do futuro presidente, a gente também participa para colher

0: justamente a assinatura. Então, de novo, desde 1891 até os dias atuais, nós temos todos esses termos de posse. E nós temos os termos de posse também, um documento interessante, que é o da regência, que é justamente aproveitando um pouquinho, né, que ontem foi a independência, assim, né, quando Dom Pedro I abdicou, no dia 7 de abril de 1831, nós tivemos justamente o período regencial no Brasil. E nós temos esses termos de posse dos regentes, que estão no nosso arquivo digital do Senado Federal, que é justamente um período de instabilidade, enfim, e que o Senado teve uma grande participação, porque muitos dos regentes, eles eram senadores também. Então foi um momento assim que o Brasil estava podendo se desagregar, mas a gente manteve a nossa unidade territorial.
1: Legal, olha só, a Suelen Dalosto, que vem sempre com você aqui para
0: Sim,
1: fazer a
0: ela me
1: entrevista,
0: abandonou.
1: abandonou em termos, porque ela mandou mensagem aqui para a gente. Ela está acompanhando aqui a entrevista, ela diz aqui, ó, bom dia, Rádio Senado, atenção nossos ouvintes lá de São Paulo. O arquivo do Senado Federal está na Bienal do Livro de São Paulo. Temos réplicas de documentos interessantes. Os termos de posse, que você acabou de falar aqui,
0: Exatamente.
1: e duas constituições, 1824 e 1891. Uma réplica em especial, o autógrafo que criou os cursos de ciências jurídicas e sociais em 1827. Então, para o frequentador da Bienal ver esses documentos ali ao vivo, até talvez tocar nesses documentos,
0: Sim, pode tocar, são réplicas.
1: Legal, ir no estande da Livraria do Senado na Bienal de São Paulo. Olha aí,
0: Isso,
1: legal.
0: é 68G que eles estão, é o estande deles. Lá.
1: 68G lá no G68, lá
0: G68,
1: no
0: isso.
1: é o corredor G, né, Rua G, né? É o estande 68. Legal. É lá no AMB em São Paulo. Maravilha. Então tá aí. A Suelen, ela tá lá na
0: Ela
1: Bienal?
0: tá lá, por isso que ela não tá aqui. Por isso que eu tô
1: Maravilha.
0: brincando que ela me abandonou.
1: Um abraço aí para a Suelen, para todo mundo aí do estande da Livraria do Senado na Bienal. Eu fiquei curioso aí, viu, Alexandre? Estamos conversando com o Alexandre Alves, do Arquivo do Senado, sobre o acervo do Senado em relação a eleições, posse de presidentes da República. Eu fiquei aqui curioso com esse termo de posse dos presidentes, porque hoje, com a tecnologia, os documentos são impressos, né? Até com as letras que imitam, né, a caligrafia. No entanto, o Senado faz questão de contratar um calígrafo, tipo daqueles de convites de casamento,
0: Sim,
1: para
0: desse.
1: colocar o termo ali bem assim tradicional, para manter toda uma tradição, é isso?
0: Sim, exatamente. Não tem nada de inteligência artificial, né? Nada tecnológico, não. Vamos dizer assim, é um termo de posse raiz. Então, realmente, a pessoa contratada, né, o calígrafo, ele faz realmente no próprio dia, um dia anterior, e realmente é à mão, e a gente faz essa análise, obviamente, com outros setores aqui do Senado. Então, assim, é bem interessante, ainda mais como você comentou, né? Com todas essas questões tecnológicas, hoje em dia você ter um serviço assim tão criterioso, assim, feito à
1: Humano,
0: mão,
1: humano.
0: eu particularmente, eu acho muito legal. Toda vez que a gente apresenta lá, a gente faz as visitas guiadas, os termos de posse realmente sempre me chamam a atenção nesse sentido.
1: E aproveitando aqui a bola que você levantou sobre inteligência artificial, o arquivo do Senado, ele tem usado a inteligência artificial em relação à catalogação, à sistematização de documentos, ou é um trabalho basicamente ainda humano?
0: Ainda ele é basicamente humano. A gente está começando realmente, a gente está com um projeto na realidade de fazer o uso da inteligência artificial para tentar tirar determinados dados dos documentos justamente do século XIX, do Brasil Império. Só que um pouquinho da dificuldade é porque são aquelas letras bem, vamos dizer assim, peculiares, para não dizer outras palavras, né? Então a gente está nesse processo que a gente está utilizando realmente, a gente está pensando em utilizar a inteligência artificial justamente para facilitar essa catalogação, essa classificação, mas ainda é um projeto futuro. Hoje em dia ainda é no, como você comentou, é bem humano. A gente olhando e vendo e realmente tentando tirar aqueles dados essenciais para depois colocar na nossa plataforma.
1: Maravilha. Alexandre Alves, muito obrigado aqui pela entrevista, por ter atendido ao nosso convite, mais uma vez aqui vindo presencialmente no estúdio. Um abraço também para a Suelen, também do Arquivo do Senado, ela está lá na Bienal do Livro em São Paulo, no AMB. E tendo aí mais novidades do Arquivo do Senado e ganchos em relação a períodos aqui durante o ano, pode vir aqui que estamos aqui sempre à disposição.
0: Não, eu que agradeço a oportunidade. É sempre muito legal estar aqui.

0: Então tá aí. Então, daqui a pouco essa entrevista vai estar no nosso site, senado.leg.br/rádio. Agora em Brasília, 8h50, a saúde preventiva das mulheres ganhou um reforço com uma nova lei. A medida garante a avaliação médica completa pelo SUS pelo menos uma vez por ano e prevê ações para ampliar a prevenção e o diagnóstico precoce de doenças. A proposta passou pelo Senado antes de ser sancionada pelo presidente da República. A reportagem é da Yasmin Rodrigues.
1: As mulheres terão direito a uma avaliação médica completa pelo Sistema Único de Saúde. A medida está prevista em lei, sancionada pelo presidente da República e publicada no Diário Oficial da União. A proposta foi analisada pelo Senado e aprovada pelo Plenário e pelas Comissões de Direitos Humanos e de Assuntos Sociais. A relatora, senadora Mara Gabrilli, do PSD de São Paulo, destacou que o acompanhamento periódico pode reforçar a prevenção e evitar que doenças sejam descobertas apenas em estágios mais avançados.
2: A adoção sistemática de medidas preventivas também pode contribuir para a sustentabilidade do próprio SUS ao reduzir a incidência de doenças em estágios avançados e a necessidade de tratamento de maior complexidade e custo.
1: Os exames de rotina deverão considerar fatores como idade, raça, etnia, condição socioeconômica e local de residência. Entre os problemas que poderão ser identificados precocemente estão hipertensão, diabetes e alterações nos níveis de colesterol. A lei entra em vigor em 180 dias após a publicação. Esse período será usado para que a rede pública se adapte às novas regras.
0: Tá aí. Muito obrigado a Yasmin Rodrigues. Agora em Brasília, 8h52. Quem está no estúdio agora aqui para participar com a gente, para trazer as notícias da internet, é o Felipe Alverni. Felipe, bom dia para você.
3: Bom dia, Adriano. Bom dia, ouvintes.
0: Felipe, temos aqui duas notícias, né? Uma notícia do portal G1. Quase metade dos alunos no Brasil usa chatbots de IA para estudar. Conta isso aí para a gente.
3: Adriano, ultimamente, com o avanço das redes sociais, mas das inteligências artificiais, principalmente o ChatGPT, Gemini, os estudantes têm usado bastante isso para estudar. Em alguns casos é bom, porque você otimiza, resume ali, mas por outro lado é péssimo, porque você fica praticamente dependente. E uma pesquisa mostrou que quase metade dos estudantes brasileiros de 15 anos utiliza inteligência artificial como ChatGPT pelo menos uma vez por semana para estudar, segundo o PISA. O índice é de 48% no Brasil, acima dos 46% registrados na média do país da organização. O uso mais comum é para pesquisas sobre assuntos novos. 40% dos estudantes brasileiros recorrem à IA para isso, contra 31% na média da OCDE. Outros 31% usam a tecnologia para resumir textos que precisam ler para a escola, enquanto 27% utilizam para fazer rascunhos de texto. A pesquisa também mostra que 11% dos alunos também nunca tiveram contato com a inteligência artificial. E é engraçado, porque ao mesmo tempo que muitas pessoas utilizam, muitas pessoas ainda nem fizeram uso.
0: Olha aí, então, um dado interessante. E aproveitando aqui a sua participação, você está aqui, Felipe, e você está ainda na faculdade, né?
3: Isso.
0: Fala a verdade, Felipe. Seja sincero. Você usa chatbot de IA para estudar?
3: Sim, utilizo.
4: Olha aí. Eu acho muito difícil que eu não utilize hoje, Adriano. Eu acho até o seguinte, uma falta de inteligência humana não utilizar a inteligência artificial hoje com os recursos que ela oferece. Agora é preciso ter algum tipo de gerenciamento disso? Claro. Isso. Né? É preciso que se tenha. Mas hoje a inteligência artificial, ela facilita muito a vida. E principalmente para o estudante, é uma mão na roda.
3: E é interessante, porque é um teste interessante você fazer no ChatGPT. Quando você pede para ele resumir alguma coisa ou falar alguma coisa, se você pedir, tem certeza disso? E aí ele fala, tem razão, eu resumi bastante, ou eu inventei alguma informação. E aí ele refaz a informação bem melhor.
4: Eu vejo isso muito como eu estou fazendo, principalmente... Faço para o Adriano, né? Roteiro de viagem. Que ele disse, olha, isso não tem nada a ver comigo, isso aí, ele vai refazendo. A gente

0: vai refinando exatamente o que a gente quer, utilizando o conhecimento assim, monstruoso que a inteligência artificial tem de varrer toda a internet.
1: Olha aí.
0: Bom, vamos da internet e da inteligência artificial para programa de reforma agrária. Quer que você fala sobre esse programa e os quilombolas no Maranhão, meu caro Felipe?
2: O INCRA reconheceu mais de 2.450 famílias quilombolas do Maranhão como beneficiárias do Programa Nacional de Reforma Agrária. E a medida foi oficializada pela portaria, que autoriza a seleção das famílias inscritas no Cadastro Único para Programas Sociais do Governo Federal. O procedimento será realizado pela Plataforma de Governança Territorial, que é o sistema utilizado pelo Instituto para administrar ações da política agrária. E segundo o INCRA, essa iniciativa segue as regras de seleção e permanência de beneficiários da reforma agrária e também as diretrizes do programa, criado pelo governo federal para ampliar o atendimento ao campo.
1: Tá, então, aproveitar que São Luís está fazendo 414 anos, notícia do Maranhão. Felipe, muito obrigado aqui pela sua participação. Agora, antes de você ir, estou notando aqui pela escolha da sua camisa hoje aqui para você vir, está muito parecida com a camisa que o Flamengo usou no jogo contra o Remo, lá em Belém, no
0: Nem
1: final de semana.
0: Nisso, Daniel Lobato está
1: pois é, você vai ter que escutar aqui o que o Daniel Lobato, torcedor do Remo, vai falar sobre esse assunto. Mas olha, eu acho que o juiz podia ter dado mais tempo lá de acréscimo naquele jogo.
0: Foi cravado, né?
1: Ele falou assim, não, tá aqui no relógio. Mas
0: foi
1: gente,
0: cravado.
1: O Remo tinha um escanteio para bater, isso aqui é opinião isenta, né?
0: Uhum.
1: Tinha um escanteio para bater, aí o juiz, não, deu até um a mais aqui do que eu tava precisando. Agora, um jogo como aquele, a chuva atrapalhando o jogo. Agora também, vamos lá, CBF, marca jogo, o pessoal não aprende, marca jogo em Belém às 16h, vai acontecer aquilo.
0: O mundo inteiro sabe que nesse horário vai estar chovendo.
1: E aí, gente, o juiz foi muito econômico nos acréscimos, o Felipe. Defende aí a questão, porque tá difícil.
2: Eu vou me abster dessa, que eu tava fazendo prova na hora e eu tava em sala de aula, não vi o jogo, eu só vi depois quando eu saí.
0: Só os comentários, só o choro.
2: Não, mas aí eu vi um lance ali que teve um jogador do Remo que deu uma entrada feia num jogador do Flamengo que o juiz nem olhou nada.
1: Vamos ouvir.
0: Com a palavra, Daniel Lobato,
1: Lobato,
0: o torcedor.
3: Adriano, o problema é o seguinte. Esse jogo aí, Remo e Flamengo aí, todo o Brasil viu que o Remo foi garfado
1: foi?
3: No bandeirão, né?
1: De novo?
3: Pênalti pro Remo, né? Um lance duvidosíssimo, duvidoso.
1: Olha aí.
3: Que o Jajá nem tocou no zagueiro do Flamengo, ele desabou no chão e o juiz marcou falta. Por isso que eu queria que você visse isso aí e comentasse sobre esse tipo de arbitragem. Fascino.
0: Eita, é complicado, viu? Daniel Lobato tá sempre buzina aí com a...
1: Pistola
0: com a arbitragem, principalmente contra o Remo, né?
1: O Remo parece que ele tá sendo prejudicado toda semana.
0: E a situação do Remo é complicadíssima, porque tá lá embaixo, né?
1: E aí, Felipe, artigo 14, Flamengo foi citado.
2: Eu sou incapaz de defender ou de falar alguma coisa, pois eu não vi. Não estava no acontecimento.
1: Certo.
2: Só vi o posterior. E o posterior que eu vi foi essa entrada meio feia e só foi cartão amarelo.
1: Você ouviu uma matéria editada.
2: Isso. Pode ter sido até pelo ChatGPT.
1: Ah, tá bom então.
0: Eita.
2: Mas um parabéns pro Remo, que foi uma mobilização muito grande. Eu assim, fiquei impressionado, foi uma mobilização muito grande. O time jogou muito bem.
1: Qualquer jogo do Remo lá em Belém é casa cheia.
2: Muito bom.
1: Torcida do Remo é apaixonada.
2: Festa muito bonita.
1: Ô Felipe, obrigado aí pela sua participação. Até amanhã.
2: Eu que agradeço, até amanhã.
1: Tchau, tchau.
0: Vamos então para os últimos ouvintes aqui participando. Raniel de Taboão, não sou mais jovem, mas também uso a IA para estudar.
1: Olha
0: tá
1: aí.
0: Certo. E Lessuí de São Luís, bom dia.
1: Feriadão, lá
0: fala
1: curtindo.
0: Aqui do feriadão, exatamente. Hoje o cafezinho é especial, parabéns para nossa São Luís. Linda cidade real, ruas de pedra e cantaria com sua tradição colonial. É o poeta fora dos eixos, é o Lessuí. Um abraço para você.
1: Legal.
0: E para todo mundo que mandou mensagens para a gente, muito obrigado pela participação.
1: Maravilha, agora em Brasília, 8h59 e o Conexão Senado de hoje fica por aqui. A apresentação do Gesiel Carvalho.
0: Com Adriano Faria.
1: Sonoplastia da Isaura Oliveira com a coordenação do Antônio Carlos Soares.
0: Produção de Mauro Verne e Ana Beatriz Santos, Rita Zumba e Felipe Alverne.
1: O Conexão Senado volta amanhã às 7h25 da manhã no horário de Brasília. Muito bom dia para você.

0: Muito obrigado pela audiência, um abraço e até amanhã.
1: Na sequência você tem a Raquel Teixeira trazendo o que acontece nessa manhã no Senado Federal. A gente volta 7h25 dessa quarta.
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2: Em Brasília, 9h01. Uma ótima manhã de terça-feira para você que sintoniza a Rede Senado de Rádio. Eu sou Raquel Teixeira. A partir de agora, fico em sua companhia. A gente ouve programação musical de Wilton Rodrigues. Para começar o bloco, tem Vanguard. Música.

0: Você ouviu Ira, Bebendo Vinho. Antes, Roberta Campos, Varrendo a Lua e também Vanguard, Tudo Que Não For Vida.
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0: Em Brasília, 9:12.
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0: Fique agora com Quinteto Violado.

0: Isso foi Gonzaguinha, Galope. Antes teve Amelinha, Vamos Falar de Tereza. E abrindo este bloco, você ouviu Quinteto Violado, Asa Branca.
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0: Em Brasília, 9h27.
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4: 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Foi então que o deputado Alceni Guerra, autor da emenda, fez um discurso contando seu drama. 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
5: Não havia no mundo, naquele instante, nenhuma Assembleia Nacional Constituinte, nenhum emprego, nenhum patrão, nenhuma força do mundo que me tirasse do lado dela e dos meus filhos.
4: Os senadores e deputados se emocionaram e incluíram na Constituição 5 dias de licença.
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6: Na sequência, você ouve Xande de Pilares.

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1: Ouvimos Maria Rita, Casa de Noca, Renata Jambeiro, Dança de Oiá e Xande de Pilares, Trilhos Urbanos.
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1: Em Brasília, 9h40.
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3: Líder do movimento negro, Abdias Nascimento tomou posse no Senado em 1991. Diziam se tratar do primeiro senador de origem africana no Brasil. Mas ele mesmo lembrou outros 22 que já haviam passado pelo Senado. Entre eles, Rodrigues Alves e Nilo Peçanha, que também foram presidentes da República. E Zacarias de Góes e Vasconcelos e o Barão de Cotegipe, que foram primeiros ministros no Império. Abdias discursou.
4: Biógrafos tentaram mascarar ascendências. 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Por auto-rejeição, aqueles 22 senadores negros omitiram a própria identidade em seus currículos.
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6: Fique agora com Paulo Bastos e Patrícia Bastos.

Acabamos de ouvir Zé Manuel, Caetana, Isadora Silva e Rafaela da Silva, Siriri. E antes teve Paulo e Patrícia Bastos, Eu Vim do Mar.

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1: Em Brasília, 9h51.
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5: Os adversários do presidente Juscelino Kubitschek diziam que seria impossível inaugurar Brasília na data prometida, 21 de abril de 1960. O senador João Vilas Boas discursou:
6: o presidente está distribuindo convites até ao Papa e à Rainha da Inglaterra para assistir o quê? A andaimes, apartamentos em construção e ruas poeirentas. É grande o ridículo de nosso governo.
5: JK inaugurava cada novo edifício com pompa e circunstância. O senador Mendes Sá fez piada:
7: em 21 de abril, pedir-se-á emprestado um cadáver à Goiânia para a inauguração do cemitério em Brasília.
5: Apesar das críticas, JK cumpriu a promessa e no feriado de Tiradentes, Brasília se tornou a nova capital.
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1: Na Rádio Senado, você ouve agora Anitta e Ponto de Equilíbrio.

0: Você ouviu Cidade Negra, o paraíso tem um tempo bom. E antes teve Anitta e Ponto de Equilíbrio, Deus Existe.
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13: Em Brasília, 10 horas, 3 minutos, uma ótima manhã de terça-feira para você. Eu sou Raquel Teixeira, sigo em sua companhia. A gente ouve agora Elisa Paraíso.

0: Você ouviu João Donato e Anastácia, Simbora. Antes teve Gilberto Gil, Three Little Birds, e também Elisa Paraíso, Juazeiro.
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0: Em Brasília, 10h13.
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4: Epitácio Pessoa foi eleito presidente em 1919 sem nem sequer estar no Brasil. Não fez campanha, corpo a corpo com o eleitor, nem discurso. Ele permaneceu em Paris durante todo o período eleitoral, participando da Conferência de Paz após a Primeira Guerra. Tanto Epitácio quanto Rui Barbosa, seu adversário na corrida presidencial, eram senadores. No começo da República, os cidadãos iam às urnas, mas quem realmente decidia o presidente eram as elites políticas dos estados mais fortes. Elas recorriam a todo tipo de fraude eleitoral para dar vitória ao candidato oficial.
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0: Na Rádio Senado você ouve agora Ivan Lins.

0: Isso foi Chico Buarque, Mulheres de Atenas. E antes teve Ivan Lins, Iluminados.
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0: Em Brasília, 10h24.
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0: Na sequência, você ouve Paula Lima.

Essa foi Paula Lima, Deguste, em Brasília 10h26, aqui pela Rádio Senado. Você passa a acompanhar a partir de agora a audiência pública da Comissão de Ciência, Tecnologia, Inovação e Informática, CCT. Os senadores e convidados debatem o Programa Nacional de Drones e as medidas necessárias para o desenvolvimento e uso seguro dessa tecnologia no Brasil. Esse debate foi proposto pelo senador

0: senador astronauta Marcos Pontes, do UPL de São Paulo, que tem a palavra e preside essa reunião. Vamos ouvir.
1: Cláudio Besquita, ou Besquita? Besquisa. Cláudio Besquisa Lanelli, ou Ianelli. Ianelli, diretor substituto da Agência Nacional de Aviação Civil, da ANAC. Major Brigadeiro do Ar Frederico Casarino, chefe da 6ª Subchefia do Estado-Maior da Aeronáutica. Manuel Coelho, CEO e cofundador da Speedbird Aero. Ulf Bodawa. Ulf Bodawa, CEO da Sky Drones Tecnologia Aviônica, Sociedade Anônima. E Pedro Curcio Júnior, presidente da Associação Brasileira das Empresas de Drone. Antes de passar a palavra para os nossos convidados, eu comunico que essa reunião será interativa, transmitida ao vivo e aberta à participação dos interessados por meio do portal e-Cidadania na internet, no endereço senado.leg.br/e-cidadania, tudo junto, ou pelo telefone 0800-061-2211. O relatório completo com todas as manifestações estará disponível no portal, assim como as apresentações que forem utilizadas pelos nossos expositores. A exposição inicial de cada convidado, para a gente combinar aqui como é que vai ser feito a dinâmica, né, da audiência. Então, cada convidado vai ter 10 minutos para fazer a apresentação, né, da sua parte. Eu vou chamar na mesma sequência que eu fiz essa chamada inicial. Estão todos aqui presentes, o que facilita bastante. No final, vocês veem que tem uma marcação de tempo aqui, né, e também uma campainha que não sou eu que toco, é automática, faltando um minuto ela vai fazer um barulho desse tipo aí. E às vezes aparece também uma voz feminina bastante convincente que fala que falta 60 segundos, né? Então vai ser fácil, aqui estando todo mundo aqui é fácil, todo mundo percebe como é que está o tempo, para controlar o tempo aí. Lógico que não é escrito em pedra, né? Dá para terminar o raciocínio, assim por diante, né? Mas eu só peço para não prolongar muito, para não atrapalhar o tempo dos outros. A gente tem uma limitação de tempo que eu posso usar aqui a sala. E no final da exposição, eu vou retornar a palavra da mesma sequência para as considerações finais por 2 minutos e para responder algumas perguntas que a gente recebe através do e-Cidadania. É importante a participação do público, é importante que o público conheça o assunto, por isso que a audiência pública ela tem essa finalidade, né, também de informar a população a respeito do assunto e também para orientar o que nós podemos fazer aqui no Legislativo a respeito do assunto. Eu já antecipo que a minha ideia aqui com essa audiência pública, com provavelmente mais 2 audiências semelhantes, vamos dizer assim, um pouco mais aprofundadas em alguns temas que a gente vai discutir hoje, é um pouco mais geral, vamos chamar assim, um overview. E depois vou chamar mais 2 audiências públicas aprofundando em alguns temas que nós observamos aqui nessas discussões que são mais importantes ou que necessitam mais aprofundamento. Então, essas 3 audiências públicas, ao mesmo tempo que eu vou fazendo aqui, a minha assessoria, né, está, e a mesa aqui também, está anotando todos os dados, né, os resultados, visando o quê? Certamente, esse é um setor que tem crescido bastante, tem muitos drones em operação. É um ponto onde o Brasil pode, sem dúvida nenhuma, ter um destaque mundial. A utilização de drones, a gente tem visto aí na imprensa, né, tanto no aspecto militar quanto no aspecto civil, né, bastante acentuado ultimamente. E lógico que um crescimento como esse envolve coisas boas, que é o crescimento da nossa indústria, geração de emprego, geração de oportunidades através da própria utilização, né, que a gente, em termos de espaço, você fala de utilização direta, e os spin-offs. E tem muitos spin-offs também que podem vir, né, do desenvolvimento desse setor no Brasil. Então, geração de nota fiscal, emprego, que é muito importante para cá, e todas as aplicações possíveis em vários setores, que vão de agricultura, defesa, né, tem muito tipo de aplicação diferente. Para isso, a gente precisa desenvolver. Lembrando que eu era ministro de Ciência e Tecnologia.

Inovações e ministro de comunicações também, das comunicações, que tem bastante a ver com tudo isso. Então, o meu interesse aqui é criar um marco no um marco legal dos drones, alguma coisa do tipo, que consiga congregar todas as dificuldades existentes do tema de legislação e orientar a regulação também, para dar base na regulação, para ela poder trabalhar baseado em lei. E ajudar o desenvolvimento do setor, a operação do setor, tirar os entraves, né, e que a gente consiga desenvolver o país. Que muita coisa fica presa aqui no país, vamos dizer assim, não anda, por legislação atrasada, legislação inconsistente ou incoerente com as aplicações necessárias para aquilo. Então, por isso que essas conversas são extremamente importantes. Não se esgotam com 3 audiências públicas. Então, eu já peço de antemão aqui, né, a todos os participantes e as instituições que estão participando para nos auxiliarem, né? O Rafael, que está ali, é o meu assessor direto na parte de montar essa legislação, para que a gente discuta os detalhes, para criar uma legislação que seja aplicável, boa, eficiente. Já antecipo o seguinte: toda legislação, né, para quem gosta de matemática, vamos colocar uma coisa assim meio de matemática aqui, né? Você imagina um gráfico onde você faz ali, né, como piloto de teste, você faz lá uma medição de, sei lá, força no manche, né, e distribui força no manche por velocidade, você vai ver um monte de pontos espalhados assim, né, naquele plano XY lá. Aí você vai ter que achar uma curva que atenda da melhor maneira todos aqueles pontos. Se você tem 2 pontos, só é fácil, você passa uma curva que atende os 2 pontos. Todo mundo fica, os 2 pontos ficam satisfeitos. Se você tem 3, você passa uma parábola, por exemplo, dá para fazer. Se você tem 50 pontos, não dá para passar ponto em todo mundo, passar o gráfico em todo mundo. Mas você pode achar uma curva, né? A gente usa ali mínimos quadrados, né, para achar o melhor. Melhor curva que atenda a maior parte dos pontos. Legislação exatamente da mesma forma. Nunca atende 100% todo mundo, mas atende da melhor maneira todo mundo. Essa é a ideia. E para isso a gente tem que ter a participação de todo mundo, conhecimento técnico, a vivência, né, no dia a dia, para que a gente faça a melhor legislação aqui para o Brasil. Afinal das contas, a ideia é essa aí. Então, em termos gerais, que a gente tenha desenvolvimento da tecnologia no Brasil, utilização da tecnologia no Brasil, né, sem entraves, e que a gente possa ter, né, a partir daí, de novo, nota fiscal e emprego, coisa que eu repetia muitas vezes lá no Ministério, tenho repetido aqui também. O objetivo geral é isso aí, atender o nosso país. Lógico que tudo tem um ponto importante aí também, que é a segurança de voo, né? Que quando você tem uma coisa, qualquer tipo de atividade que cresça muito, ela também traz, ou uma atividade que tem uma capacidade grande tecnológica, ela sempre traz vantagens e traz alguns riscos envolvidos. Faz parte, igual a inteligência artificial. E a gente tem que, ao mesmo tempo de promover o desenvolvimento daquela atividade, não pode travar uma atividade porque está com medo, é basicamente o que acontece com inteligência artificial. Tem muita gente que tem medo, fala, não, eu presidi aqui 12 audiências públicas de inteligência artificial, eu era o vice-presidente da comissão. E aí você vê todo tipo de opinião, né, de muito favorável até com muito contra, né? Fala assim, não, vamos acabar com isso no Brasil. Não dá para funcionar assim. Então, não se pode tratar essas coisas baseado em emoção, a gente tem que usar lógica, né? Então, tem riscos? Existem. Tem risco, problemas com tráfego aéreo, existe, mas tudo tem que ser coordenado de forma que se opere com maior eficiência, né, e com segurança para todo mundo. Bom, dito tudo isso aí, eu não vou parar de falar, que é um assunto que eu gosto, não fico falando demais. Quem tem que falar são vocês, não eu, tenho que ouvir mais do que falar, mas essa é a ideia, então, lembrando. Fazer as audiências públicas, uma série de reuniões para a gente montar esse marco legal sobre drones no Brasil e para o ano que vem, para criar uma frente aqui, uma frente parlamentar de apoio à operação, à indústria. O nome a gente pensa aí, o nome depois, apoio aos drones no Brasil. Por que que não cria agora? Porque vai acabar essa legislação no final do ano, não faz sentido você criar agora para depois cair à frente para ter que reacender no ano que vem. Então, melhor já acender o motor no ano que vem, já que a gente já faz com tudo em cima, a frente e o marco legal. Certo? Então, dito tudo isso aí, eu queria agradecer, né, começar agradecendo a todos os nossos participantes aqui, agradecer a todos que nos acompanham também
pela TV

0: Senado, e a todos aqueles que já mandaram perguntas, já tem perguntas, aqueles que mandaram as perguntas já pelo e-Cidadania, né, as perguntas e comentários, de agradecer a participação, incentivar a participação do público, afinal de contas, isso é emprego, gente. Isso aí é coisa que é muito importante para cada um de nós, né? Emprego, possibilidades, oportunidades no Brasil. E acho que as perguntas foram passadas também para os debatedores. E a ideia é que na sua fala, se tiver alguma coisa coincidente com as perguntas, né, já responde, pode até citar as pessoas, né? A ideia é essa mesmo. Então, eu vou ler rapidamente as perguntas aqui para dar aí uma incentivo e promoção para aqueles que estão participando. O Alexandre, de Pernambuco, pergunta o seguinte: que medidas preventivas e de fiscalização estão sendo propostas para combater o uso clandestino de drones em áreas restritas? O Henrico, de São Paulo: qual indicador deveria medir se o Programa Nacional de Drones reduziu a dependência tecnológica externa na segurança pública? O Bruno, de São Paulo: a identificação para auditoria forense desses artefatos está centralizada e aberta? Ou será centralizada e aberta? Usaremos blockchain para o CPF dos drones comerciais? O Vitor, de Santa Catarina: como o Programa Nacional de Drones pode reduzir a dependência de componentes e tecnologias estrangeiras? A Luara, do Distrito Federal, aqui é um comentário. Ela diz: a regulamentação precisa acompanhar o avanço da tecnologia. O Bruno, de Minas Gerais: como garantir que esses dispositivos não sejam usados para invadir a privacidade alheia e roubar dados? A Iraci, do Rio de Janeiro: o acesso aos drones estará disponível, estará acessível a civis ou a aeronáutica ficará responsável? A Renata, do Distrito Federal: que regras protegerão aves migratórias e animais silvestres das perturbações por drones? A Bianca, do Rio Grande do Sul: qual será o regramento para o uso de drones na agricultura? Qual a colaboração no uso da tecnologia para empresas nacionais e estrangeiras? O Vitor, de Santa Catarina: o Brasil precisa de corredores ou zonas de testes permanentes para acelerar pesquisa e certificação de drones? O Henrique, do Distrito Federal, um comentário aqui, sugestão: as polícias militares usarem drones só com registro de voo em blockchain e auditoria trimestral para evitar abusos de privacidade. Então, quero agradecer a todos que estão participando aí. E as perguntas vão ser respondidas ao longo, né, da nossa audiência pública. Então, sem mais atrasos, eu passo a palavra por 10 minutos para a primeira participante, primeira debatedora. Vou chamar debatedora, não é bem um debate, mas fica mais fácil que o nome, né? A Júlia Lopes da Silva Nascimento, diretora de Planejamento e Fomento da Secretaria Nacional de Aviação Civil do Ministério de Portos e Aeroportos, para 10 minutos de apresentação, por favor.
1: Em Brasília, 10 horas e 40 minutos.
2: Bom dia a todos e a todas. Primeiramente, agradecer o convite do senador, astronauta Marcos. Muito obrigada por fazer acontecer esse debate de extrema relevância e num momento bastante oportuno em que a gente está aqui pelo Estado brasileiro regulamentando e tentando acompanhar, né, para e passo a evolução de todo esse avanço que está acontecendo na indústria de drones aqui no Brasil e no mercado. Saudar os meus colegas. A gente se encontra muitas vezes em eventos, né, e é sempre bom a gente ter esse espaço para esclarecimento e para trazer um pouco do que está sendo feito, principalmente aqui no Ministério. Eu estou iniciando a minha explanação e acho que é bem na linha que o senador propôs aqui de trazer um overview. Eu desconfiava que eu seria a primeira a falar aqui nessa audiência, então me permiti trazer um pouco. Primeiramente, do trabalho que está sendo feito na Secretaria Nacional de Aviação Civil, que é a elaboração de uma política nacional de mobilidade aérea avançada. E essa política, ela inclui não só eVTOL, que é um tema da moda, né, que são os chamados carros voadores. A gente não gosta muito de chamar dessa forma, mas acaba pegando. E também um escopo mais amplo que inclui a parte de drones também aqui de UTM. Vou passar rapidamente por grandes números, são números atualizados.

Dados agora, a gente tem aqui de agosto de 2026, 177 mil drones cadastrados na ANAC. Isso os cadastrados, né? A gente tem que pensar nos que não são cadastrados também, né? Então, esse volume é muito maior. Ali ao lado, há um gráfico em que demonstra esse crescimento exponencial. Ali em 2022, a gente tinha 93 mil drones. E agora, em 27, já pulamos para 177. São mais de 10 mil novos cadastros por mês. E isso demonstra um crescimento ali, de um ano para o outro, de mais de 20%. Assim, se a gente pegar de 26 para agora, né, essa linha de crescimento. E mais de 400 mil autorizações de voo realizadas, né, no DCEA. E aqui um dado interessante, são mais de 5 mil quilômetros de rotas de entrega já funcionando aqui no país. Então, é um mercado já existente. Quando a gente fala de política de mobilidade aérea avançada, a gente fala muito do futuro em relação aos equipamentos de... voo de decolagem vertical, elétricos, né? Mas também a gente fala de algo que já está acontecendo aqui no país. E o ambiente regulatório, que tantas vezes é trazido aqui nessas discussões, ele está em constante evolução, como eu comentei no início. Então, bastante oportuno essa audiência, porque a gente teve agora, recentemente, né, a publicação do RBAC 100 pela ANAC, a publicação da ICA 140. Um grande desafio é a harmonização desses regulamentos, né, que o Ministério se coloca à disposição também para auxiliar nessa tarefa. A gente tem ali documentos de cooperação operacional dos ambientes, né, o TM, o AM, isso eu acredito que a gente possa trazer com mais calma que ambientes são esses, mas são os ambientes que vão se integrar ali, onde voam os aviões, onde voam os helicópteros, onde voam os drones, tudo isso tem que ser integrado de uma forma bastante segura. E ali um exemplo de um sandbox regulatório de vertiportos, que não diz respeito muito a drone, mas já traz um avanço da agência em tratar de forma inovadora um ambiente regulatório experimental para algo que ainda vai acontecer. É algo que a gente pode também trazer para o ambiente de drones, esses sandbox regulatórios. Aqui, usos e aplicações mais comuns que a gente já observa hoje: agricultura, logística, saúde, busca e salvamento, meio ambiente, serviços e manutenção. Ali eu acho interessantíssimo. Limpeza de vidraças, pintura, segurança pública, que a gente conversa bastante aqui nessa casa. Então, essa visão aérea em tempo real, coordenação com a polícia, um apoio tático. Então, tudo isso, a gente se beneficia dessa indústria. Aqui são alguns eixos de como a gente consegue se beneficiar de uma indústria forte. Então, uma redução das desigualdades geográficas, conexão a comunidades isoladas, principalmente ali na Amazônia, a gente poder conseguir levar equipamentos, levar pequenos, né, equipamentos, medicação, vacinas, empregos e cadeia produtiva, a gente fomentar essa cadeia, acesso à saúde, patentes, inovação, soberania e defesa nacional. Passando rápido, que eu estou vendo que 10 minutos é um desafio. Aqui um pouco do papel principal do Ministério em todo esse ecossistema. A Secretaria Nacional de Aviação Civil, ela tem um papel de articular entre os órgãos envolvidos, então a ANAC, DCEA, Anatel, as outras agências reguladoras envolvidas, os outros ministérios envolvidos, Ministério da Agricultura, Ministério de Telecomunicações, Receita Federal, que a gente escuta muito em relação à importação de produtos, e principalmente em subnacionais, estados e municípios. É um objetivo e é um desafio integrar todo mundo. A gente está... E aqui trazer um pouco de como a gente está construindo essa política nacional de mobilidade aérea avançada. A gente realizou uma tomada de subsídios no início desse ano. Em 20 de março, ela ficou aberta por 60 dias, encerrou agora em 20 de maio, e a gente recebeu 854 contribuições.
tivemos 49 participantes que fizeram essas contribuições, recebemos 21 documentos institucionais, divididos em 8 eixos temáticos. E por que tomada de subsídios? Tomada de

0: Bicídios é um passo anterior ainda à regra. A gente não escreveu nada sem antes ouvir. A gente está justamente no momento de avaliar essas contribuições e ouvir integrar o que a gente entendeu relevante, que deve ser considerado na política. A gente está colocando isso no nosso texto. E aqui alguns achados e convergências de como essa política pode auxiliar nessa indústria. Então, principalmente, trazer clareza de competências. A gente vê muito essa discussão que qual é o papel da ANAC, qual é o papel do DSEA, qual é o papel dos municípios em tudo isso. Cada um precisa entender bem esse papel e ficar na sua caixinha para a gente não ter nenhum problema ali na operacionalização de tudo isso. A integração dos ambientes, ATM e UTM, eu espero que alguém explique melhor isso aqui no meu decorrer da apresentação. O Brasil como produtor de padrões, então a gente tem tudo para ser um indutor de regras, fazer um roadmap gradual dessa mobilidade área avançada, então começar com sandbox, ter projetos pilotos, ter um caminho seguro para a gente poder escalar, e uma política de fomento também. Foi aventada a necessidade de incentivos à indústria, aquisição de equipamentos, formação de mão de obra, principalmente. Aqui eu trago um pouco como que o Ministério consegue fazer isso. A gente tem parcerias, e aqui eu trago o exemplo de uma delas, muito exitosa, com o ITA. A gente tem um termo de execução descentralizada, um TED, que a gente chama de aviação de hoje e do amanhã. Ela traz essa visão mais ampla de mobilidade aérea avançada. Eu trouxe aqui um exemplo de produtos entregues na área de drones. A gente já recebeu essa parceria, iniciou no início do ano passado, a gente já teve 3 produtos entregues, 75 requisitos levantados, são requisitos regulatórios, legais, são 19 máquinas rodando no Brasil inteiro em 7 unidades da federação, para fazer justamente o que aqui eu coloco, eu tinha anotado o nome, que o Vitor de Santa Catarina trouxe, que é testar, fazer testes de zonas proibidas, zonas para poder ter essas operações, corredores, tudo isso está sendo feito no âmbito desse TED. Aqui eu trago um recorte de um produto específico que estudou uma rede de aeroportos de drone. A gente não quer dizer, não quer falar dessa forma, foi como o estudo trouxe, mas pontos de pouso entre shoppings do Rio de Janeiro que poderia maximizar as rotas de drones, ali trazendo uma eficiência ali de 71% de menos conflitos com os helicópteros, menos 53% de congestionamento. Então, são estudos como esse que estão nos auxiliando a formatar essa política. E aqui, já para encaminhar para o final, eu queria trazer um exemplo de uma política pública concreta que está sendo desenvolvida no Ministério, que é a construção de uma diretriz de política pública para um sistema antidrones no aeroporto de Guarulhos. Isso responde à pergunta de um dos participantes. Eu adorei ter esse insight inicial das perguntas. Já estou caminhando ali para o final. Isso traz uma preocupação, assim, um atendimento a uma preocupação ali, a partir de um incidente que a gente teve no ano passado, que um aeroporto ficou fechado por mais de 30 minutos, né? Pouco mais de 30 minutos. A gente teve ali 31 voos alternados, 18 chegadas e 17 partidas canceladas. Então, a partir desse incidente foi criado um GT de monitoramento, e a partir dos resultados desse GT, a gente está construindo essa diretriz de implantação de um sistema antidrones em Guarulhos. Isso está sendo levado ao conhecimento da agência agora, com uma governança institucional, com a participação de todos os entes, ali, ANAC, DSEA, Anatel, Polícia Federal, avaliação de risco de custo-benefício, toda uma discussão sobre como isso entra dentro de um contrato de concessão aeroportuário, quem é que paga a conta, de quem seria esse risco. Então, tudo isso está sendo trazido aqui para a gente. E esse é meu último slide, trazendo só um pouco nessa questão de trazer um overview, alguns desafios que a gente já encontra para o desenvolvimento do setor. Questão da carga tributária, nacionalização, né, de equipamentos, mão de obra especializada, fomento à pesquisa, financiamento e crédito. E ali, saindo um pouco da questão da política mesmo, pensando em escalabilidade com segurança. Seria necessário uma identificação remota obrigatória para facilitar a fiscalização? A gente tem condições de prever essa identificação remota obrigatória? Processos de penalidade mais simples e claros? Poxa, se alguém opera o drone indevidamente, qual é a penalidade? É multa? É uma infração? É um crime? Então, deixar tudo isso muito mais claro. Um controle sobre a venda. Seria necessário um controle ali no fabricante para quem que você pode vender o drone? Então, são pontos que eu trago para discussão. E a gente tem um ponto ali de ausência de política pública setorial, que é algo que a gente está tentando resolver justamente com essa política que a gente está construindo de mobilidade aérea avançada. A gente está nessa fase de consolidação. Fizemos um relatório de achados, estamos escrevendo o texto e a nossa pretensão é ter um texto pronto até o final desse ano para soltar uma nova rodada de diálogo com a sociedade, uma consulta pública até o fim desse ano e a gente conseguir construir essa política que envolve tanto os ambientes, né, de drone e eVTOL, que eles convivam harmonicamente. Ali, só para fechar, o que eu costumo dizer é que essa política ela será tão boa quanto a participação de quem tem mais a contribuir. E essa sala está cheia dessas pessoas. Muito obrigada. Coloco-me à disposição.
1: Muito obrigado. Obrigado. Obrigado à senhora Júlia Lopes da Silva Nascimento, diretora de Planejamento e Fomento da Secretaria Nacional de Aviação Civil do Ministério de Portos e Aeroportos. Parabéns pelo trabalho. Sem dúvida nenhuma, é um tema que é multidisciplinar, é transversal, né? Tem muita coisa, inclusive com a participação de outros ministérios, né? Na parte de desenvolvimento, do fomento ao desenvolvimento. Eu estava falando, eu lembrei ali do Ministério de Ciência e Tecnologia, com FINEP, Embrapi, outros ministérios, não tem a BDI, tem uma série de fatores, o BNDES, se for pensar, né, em projetos maiores em termos de financiamento, ou seja, essa participação de todos é muito importante, dos usuários, do Ministério da Defesa, do Ministério da Agricultura, até, mas é justamente essa a ideia, depois uma política, uma estratégia, né, um plano, isso aí tudo é muito, muito bom. De novo, parabéns, parabéns. Eu passo a palavra agora ao senhor Cláudio Besquisa Ianelli, diretor substituto da Agência Nacional de Aviação Civil, da ANAC, para 10 minutos de apresentação.
2: Muito obrigado, senador Marcos Pontes, no qual eu cumprimento todas as autoridades que estão aqui, meus colegas aqui, como a Júlia falou. Esse mundo, se o mundo da aviação é pequeno, esse mundo de drones e eVTOL é menor ainda, então a gente acaba se encontrando em todos os eventos. E muito bom, porque facilita muito essa parte da gente poder compartilhar os conhecimentos e todo mundo está na mesma página para que todos esses objetivos que a Júlia acabou de colocar, eles sejam atingidos. Eu quero parabenizar aqui a Júlia, né, que fez um excelente resumo, facilitou a nossa vida demais, Júlia, muito obrigado, e porque realmente 10 minutos é muito rápido, então vamos nos ater, no caso da ANAC, aquilo que nos compete, né? Então, como a Júlia disse, nós publicamos em junho desse ano o novo Regulamento Brasileiro de Aviação Civil, que trata da nosso aprimoramento na parte de drones. Então, nós tínhamos um regulamento que já estava há mais de 10 anos, e ele, na época que ele foi lançado, ele foi considerado algo inovador no mundo, porque há 10 anos atrás, imagina, né, era um exercício de futurologia. Até quero registrar aqui a presença do nosso ex-diretor Ricardo Bezerra, que está presente aqui na plateia, que ele foi o relator dessa primeira regulação, né? E aí, então, nós também fizemos esse processo, como a Júlia comentou, de ouvir a sociedade, de sentar com os players do mercado, com o DCEA, com todos os outros envolventes, né, a Anatel e tudo mais. E aí, uma das coisas que mais de melhor aconteceu nessa regulação é que ela foi na linha que o senador estava comentando no início. Ela trouxe uma flexibilidade que possibilita ao operador e ao mercado que ele tenha condições de atuar de uma maneira não engessada. Então, hoje, nós estamos

0: Estamos utilizando na ANAC o análise de risco, que é designado o nome de SORA, que já é utilizado no mercado comum europeu, na Europa, em que você coloca o operador coloca todas as condicionantes daquela operação e, diante de um algoritmo, sai uma análise de risco. Com isso, se aquela análise de risco colocada ela é de baixo impacto, tudo fica mais fácil para ele operar. Se ela é média, tem algumas condicionantes, e se ela é alta, aí sim nós vamos partir para várias medidas mitigadoras. Com isso, nós abrimos o mercado brasileiro e a oportunidade de que novas empresas entrantes e brasileiras possam atuar de uma forma de mesma condição com as grandes indústrias internacionais. Então isso é uma regulação de ponta que o mercado tem aceitado muito bem. Então, outra inovação que nós trouxemos nesse regulamento são o que a gente chama de os cenários. Nós vamos criar cenários. Por exemplo, vou trazer aqui um cenário que está em desenvolvimento, que deve sair em breve, é o cenário do agrícola. Porque o drone agrícola, ele opera numa condição totalmente, vamos dizer assim, com os riscos menores que é possível. Ele está numa área com baixa densidade populacional, ele está em áreas que são de grandes tensões. Então dá para nós fazermos um cenário de risco padrão em que essas empresas, elas não precisam de entrar toda hora com uma solicitação de autorização de operação. Ela, seguindo aquele cenário padrão e adotando as medidas mitigatórias que vão estar nesse cenário padrão, ela pode operar, e a ANAC somente vai até o ambiente e faz a fiscalização. Então isso realmente ajuda muito, né? Então esse eu diria para vocês que é um grande avanço em termos de regulação. É uma das normas mais flexíveis que a gente tem no mundo e que nem por isso deixa de atender aos requisitos de segurança operacional.
1: Você está acompanhando a reunião da Comissão de Ciência, Tecnologia, Inovação e Informática do Senado, que debate hoje o Programa Nacional de Drones e as medidas necessárias para o desenvolvimento e o uso seguro dessa tecnologia no Brasil. Nós faremos agora um breve intervalo para a programação eleitoral gratuita obrigatória. Voltamos em instantes.
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1: Estamos de volta com a reunião da Comissão de Ciência, Tecnologia, Inovação e Informática do Senado, que debate hoje o Programa Nacional de Drones e as medidas necessárias para o desenvolvimento e o uso seguro dessa tecnologia no Brasil. No momento, a gente ouve Cláudio Bestiza Iannelli, diretor substituto da ANAC.
2: Por orientação do nosso diretor-presidente, o Thiago Feinstein, ele foi agora, dia 3 de agosto, nós colocamos uma nova estrutura no ar que se chama Superintendência de Operações da Aviação Geral. Então, essa superintendência, ela tem o objetivo de colocar foco em vários aspectos que são muito importantes hoje e que vão agregar também a operação de drones e eVTOLs. Aerodesporto, aviação agrícola, balonismo, aviação privada e drones. E mais aviação pública de segurança. Então, tudo isso está dentro dessa nova superintendência, que dá um foco, mostra a intenção da ANAC, a preocupação que tem com relação a esse novo, vamos chamar normal, que vem pela frente, que é nós vamos ter nas operações em conjunto drone, eVTOL, helicóptero, aeronaves de baixa performance, de alta performance, tudo isso operando simultaneamente e que realmente é um desafio para que a gente tenha a garantia e o aprimoramento da segurança operacional. E aí, senador, o senhor acabou de falar, de fazer o gesto do que é mais importante, a integração entre os entes, entre o legislativo, o executivo, o judiciário, os técnicos, todos nós das áreas técnicas e associações. Hoje, nós estamos conseguindo fazer essa aproximação com as associações de todos esses segmentos que eu disse para o senhor. E aí eu quero fazer um disclaimer aqui e dizer que o senhor é muito atuante junto a esses segmentos, que toda vez que nós vamos, não porque o senador Marco Pontes e sua equipe têm nos apoiado, isso para nós é extremamente importante. E eu quero deixar aqui, mais uma vez, aberto a sua assessoria e a todos que quiserem nos procurar por esses assuntos, porque é de extrema relevância que a gente possa chegar lá. Então, só para finalizar, eu queria reforçar que essa superintendência, ela não veio só com nome bonito. Ela veio mesmo para que a gente tenha esse foco. E aí, só para o senhor ter uma ideia, essa oportunidade que nós estamos tendo aqui, ela foi fruto dessa interação, por exemplo, com a Bidrone. Né? O Pedro está aqui, nós temos conversado bastante, e tem aberto essa oportunidade, nós conhecemos a realidade e também o sindicato da parte de aviação agrícola também tem nos ajudado demais para conhecer essa realidade e colocar mais uma vez, como eu disse, à disposição. São essas coisas que a ANAC estão fazendo. Nós precisaríamos aqui, como o senhor disse, pelo menos de muito tempo para explicar cada um deles, mas nos colocar à disposição. Muito obrigado.
3: Bom, eu que agradeço. Parabéns ao senhor Cláudio Bestiza Iannelli, diretor substituto da Agência Nacional de Aviação Civil. Realmente esse é um tópico que eu abracei aqui, logicamente, pelo todo o passado, né, ligado à aviação, mas é um tópico importantíssimo, com o desenvolvimento de novas tecnologias, novas operações. É uma parte que a gente tem discutido em outra comissão, né? A gente falou de inteligência artificial aqui antes, a gente estava conversando aqui da utilização de inteligência artificial em drones. Esse é um projeto que eu também tenho empurrado aqui através do gabinete, junto com o estado do Mato Grosso, né, desenvolvimento de uma estrada inteligente, que é o 63. E essa estrada inteligente contempla, além dos fatores normais, né, dos equipamentos normais, né, de pesagem sem parada, de toda a parte de controle por câmeras estáticas, né, também com inteligência artificial acoplado nessas câmeras, É,

0: internet ao longo da via, conexão ao longo da via toda, ela está sendo duplicada. E aquela estrada, por que que eu escolhi? Eu estava com isso aí, negócio na cabeça, desde a época do Ministério, né? Aqui eu dou continuidade junto com a Polícia Rodoviária Federal, com a Agência Nacional de Transportes Terrestres, com o governo do Mato Grosso, para ver qual que é a minha ideia com isso. É usar aquela estrada, são 900 quilômetros de extensão, usar como um projeto piloto de estrada inteligente. E isso aí também, a minha visão é se ter estações de drones espalhadas ao longo da rodovia, em que os drones possam voar e ser baseado, né, num lugar ou noutro, um ponto onde for mais conveniente para ele pousar e reabastecer e despejar dados, né, por exemplo, trazer o download de dados necessários, se for o caso. Isso auxilia a polícia rodoviária, auxilia a concessionária, auxilia todo o usuário, tem mais segurança, né? Muita coisa pode ser feita para manutenção e observação, monitoramento de infraestrutura, pontes, etc., que é difícil de fazer. Né? Monitoramento do lado da estrada também, ali, de incêndios e possível espalhamento de qualquer material perigoso na estrada. E evita também a polícia rodoviária ficar rodando esse espaço todo. Uma que ele não consegue acompanhar tudo, e outra que é um desgaste desnecessário de veículo, de tripulação e tudo mais. Então, pode ajudar em muito os drones. E com inteligência artificial embarcada, né? Então, eu estou trazendo também um grupo de especialistas para trabalhar junto com isso, para desenvolvimento. Isso ajuda a desenvolver a indústria nacional também, com equipamento nacional. E depois, as próprias compras disso aqui ajudam o desenvolvimento da nacional, compras públicas, né, para o desenvolvimento nacional. Começa com uma estrada, depois pode se espalhar para outras estradas ao longo do país. Né? E depois, quem sabe, para cidades também, como cidades inteligentes. Então, muita coisa aí pode vir daí. Né? Então, é muito bacana ter essa participação como um todo.
1: Só queria aproveitar, colocar a ANAC à disposição,
0: Sem dúvida, né?
1: porque
0: Obrigado.
1: tem toda essa parte de operação e depende de autorização, né?
0: Sem dúvida.
1: Mas estamos à disposição para contribuir no que for necessário.
0: Sem dúvida. E uma das preocupações que eu tenho, que eu comecei falando e acabei mudando de assunto, que é uma outra comissão que eu participo aqui, que também é importante, muito importante nos dias de hoje, vai se tornar cada vez mais, é a Comissão de Segurança Cibernética. Então, os riscos da segurança cibernética, eles têm aumentado de uma forma exponencial, né? E com um grande fator. E isso segue para todas as áreas, né? Na área financeira, saúde, né? O dia a dia, né? Em várias camadas, desde do usuário, nós, né? O usuário normal da conta de banco, essas coisas, muitas fraudes, ataca principalmente as pessoas mais, entre aspas, vulneráveis, aquelas que não prestam muita atenção, que vão clicando qualquer coisa, vai abrindo qualquer coisa, sem prestar atenção no que está fazendo. E assim que você vê os atacantes, né, cibernéticos, aí entrando em contas, pegando um monte de senha, né? Até as instituições, tipo, são empresas de pequeno, médio, grande porte, né, que têm os seus sistemas violados por inteligência artificial, até sistemas críticos para o país, né, comunicação, energia e etc. Ou seja, esse é um problema seríssimo, que vai ser mais agravado com inteligência artificial, mais agravado então com a computação quântica, que toda a criptografia vai por água abaixo, né, nessa coisa. E, obviamente, as comunicações também são afetadas, ataques cibernéticos nas comunicações, inclusive comunicação aérea, né? Os sistemas que voam em aviões, que foram projetados lá muito tempo atrás, década de 70, e vem melhorando, mas não foi, naquela época ninguém pensava nesse tipo de coisa. Então, tudo isso tem que ser adaptado, né? Até GPS pode ser, de certa forma, atacado com isso. Imagina as transmissões para os drones, né? Ou para ou de, né? Que tudo isso pode ser afetado. Então, outro ponto aí que tem uma importância grande. Eu lembro que nas comunicações lá, uma preocupação que nós tínhamos era perto de aeroportos com rádios piratas. Uma potência enorme interferindo, entrando, de certa forma, nas frequências aéreas, ou curioso, né, também. O curioso não é tão problemático, ele não tem a intenção de fazer coisa ruim, só ouvir. Mas também tem aqueles que estão ali para atrapalhar. Entendeu? Então, a gente tem que ter uma maneira de fazer isso. A Anatel trabalhando direto também na busca disso. Bom, deixa eu parar de falar aqui de novo. Eu passo a palavra agora para 10 minutos ao Major Brigadeiro do Ar, Frederico Casarino, chefe da

0: Sexta Subchefia do Estado-Maior da Aeronáutica, por favor.
1: Obrigado, senador Marcos Pontes, na pessoa de quem eu cumprimento os demais colegas aqui presentes, né, e também o pessoal que nos está assistindo online. Em nome do nosso comandante, Brigadeiro Damasceno, agradecemos a oportunidade de poder participar nessa apresentação, o status em que a Força Aérea se encontra e aonde pretendemos chegar, né? Então, assim, os sistemas de aeronaves remotamente pilotados na Força Aérea, a ideia, então, é a gente fazer esse plano de voo rápido de sistemas empregados na FAB, até para o pessoal entender o que é um SARP, a parte dos projetos da FAB e proposições futuras. Bom, nós operamos o RQ-900 de uma empresa israelense. Ele é um SARP do tipo médio, né, de média altitude e longo alcance, o teto operacional de 30 mil pés, e ele possui um payload, que a gente chama de carga útil, um eletro-óptico e também um infra-red de infravermelho. Ele é controlado de um alcance de linha divisada, né, e também por enlace satelital, em torno aí de uma tonelada de peso. Mas não é só o drone, né? O drone ele precisa de um sistema. Esse sistema ele faz parte dele um link de antenas para comunicação, né? Para poder ocorrer o enlace, e também um shelter que a gente chama de estação de pilotagem remota, para poder controlar o shelter e receber também as imagens para fazer essa análise, além de geradores. Ou seja, é um conjunto, não é só, digamos assim, a aeronave, mas precisa da ground station e também da parte do enlace de comunicações. Um conjunto desse drone israelense, o RQ-900, que é um drone muito bom, uma arquitetura robusta, ele fica em torno ali de uns 15 milhões de dólares, né? Então é uma conta muito alta em que a gente, na Força Aérea, vislumbra, às vezes, colocar parte desse recurso dentro da nossa indústria. O que faríamos, então, com 78 milhões de reais na nossa indústria, né? Então, por isso que a gente apresenta o que a gente opera hoje, o RQ-900 israelense. Ele tem uma capacidade satelital, e ali a gente mostra em cima a estação de controle, onde à esquerda fica o piloto, né? Ele na Força Aérea, por um drone desse tipo, é um piloto realmente, né? Formado na Academia da Força Aérea. Do lado direito é o operador de sistemas de inteligência, que é um graduado ou um oficial de inteligência. E quando a missão é muito complexa, nós temos aquela posição central em que é um supervisor da missão. Aqui é só para o pessoal ter uma ideia da capacidade desse drone. Ali no ponto central seria a nossa base em Cachimbo, um alcance ali praticamente de grande parte da nossa Amazônia e Centro-Oeste e fronteiras também. É só para que o pessoal tenha uma noção do alcance desse drone. Ele vai muito mais além, mas operando a partir de Cachimbo, ele vai até essa distância e retorna para Cachimbo. Então, assim, nós temos mais de 15 anos de operação, 8.500 horas de voo. Começou lá no 1º/12 em Santa Maria, em 2011, né? E como eu disse, o piloto remoto interno é um oficial aviador da Força Aérea e o operador de sensor, um graduado oficial na especialidade de fotointeligência. Ele proporciona para a Força Aérea a capacidade de realizar determinadas ações de Força Aérea, como reconhecimento aeroespacial, controle aéreo avançado, vigilância aeroespacial e apoio às ações do Estado. Então, aqui é uma ação de reconhecimento aeroespacial em que a gente pode identificar, digamos assim, um helicóptero nessa posição aí que ele foi, digamos assim, detectado, né, reconhecido, e aí parte-se para a análise. Controle aéreo avançado, acredito aí que o Centauro 77 deve ter feito missão desse tipo lá em Santa Maria, mas a partir de um regente. Mas aqui o drone é capaz de fazer esse controle aéreo avançado, né, numa distância muito mais segura do que era feito antigamente. Temos também a parte de vigilância aeroespacial, né? Aqui é um desembarque de tropas do Exército lá no Sul também, em que a gente pode monitorar o tempo todo esse desembarque. Um exemplo só, apoio às ações do Estado. Aqui é uma madeireira clandestina na nossa Amazônia Legal, né, em que são plotados as pessoas, os equipamentos trabalhando. Apoio às ações do Estado. Isso aqui é uma mineradora que durante o dia ela parecia desagradável.

ativada, mas à noite o pessoal começava a trabalhar nela de novo. Então tudo isso foi possível graças às ações aí do nosso drone. Uma outra classe operada é a classe 1, que a Força Aérea opera, são drones aí da parte de visual e linha divisada também, que praticamente ela faz a vigilância, né, a patrimonial de nossas bases aéreas, e ocorrendo algum incidente, ela aciona uma tropa de ação rápida para poder intervir naquele incidente. Então, inclusive, parte do nosso pessoal lá de Canoas já ministrou cursos aí para efetivo da ONU, para fins de proteção da força. Então, hoje, projetos da FAB. E aqui eu já respondo, né, a pergunta lá do Vitor de Santa Catarina, né, como o Programa Nacional de Drones pode reduzir a dependência de componentes e tecnologias estrangeiras. Então é assim, a Força Aérea colocou os requisitos, né, de um drone, de um SARP-VR, né, na mesma categoria do RQ-900, por isso que foi apresentado até superior ao RQ-900, que a ideia é a gente também poder colocar um payload eletroóptico infra-red, um radar de abertura sintética, questões aí de apoio à guerra eletrônica, tanto para fazer interferência como para captar sinais, além de utilizar o nosso Link BR-2, que está na fase final de certificação, e operar com ele armado. Então, assim, as capacidades almejadas é a tarefa de inteligência, vigilância e reconhecimento no território nacional e na nossa zona de econômica exclusiva, com o incremento das capacidades de emprego armado da Força. Então, nós fizemos, aí o Brigadeiro Damasceno liderou essa questão dessa encomenda tecnológica para a indústria nacional, e aqui a gente fala que a ideia é que ele seja 100% nacional. Então, as premissas do projeto é segurança jurídica, a gente sabe que a encomenda tecnológica é uma modalidade de licitação especial, porque existem desafios tecnológicos para a nossa indústria. Foram feitas publicidades lá na Bind, no PIT de São José dos Campos, né? No Pitaba, na Bahia, que é o parque, né, tecnológico aeroespacial da Bahia, e também na Fiesc. Então, assim, foram realizados vários workshops a respeito disso aí, para disseminar em São Paulo, São José dos Campos, Salvador, e lá no Pitaba, na Bahia, a grande intenção, tanto do Senai Cimatec, junto com a Força Aérea e aquelas demais empresas lá que assinaram protocolos de intenção, é, na verdade, criar um centro de competência de drones lá em Salvador, né? Para que a gente possa, junto lá com o Senai Cimatec, dentro da base aérea de Salvador, estimular a nossa indústria na soberania, na questão da gente poder desenvolver os nossos próprios drones e não perder o passo da história, porque nós temos países aí com um PIB menor que o nosso que possui, digamos assim, já os drones no estado da arte. Então foram realizadas consulta pública, 49 empresas se interessaram, mas só 39 assinaram o termo de confidencialidade. Demos a publicidade do processo por meio do RFI, 21 propostas foram encaminhadas para a Força Aérea, de 23 empresas. E aí nós estamos na fase de estudo de viabilidade. E a gente desejável, então, dois tipos de drone, um com motor tipo turbina, 100% nacional a turbina também, e um motor a hélice. Aqui presentes aí nós temos a Aeroconsp, que é a empresa interveniente com o Instituto de Aeronáutica e Espaço no desenvolvimento de turbinas. E hoje ele já possui um motor de turbina 100% nacional, e o outro desafio, digamos assim, que está aguardando o fomento da FINEP, é o desenvolvimento do motor a hélice. É desejável, então, possuir essa capacidade de carga paga de 400 quilos e um voo médio em torno de, no FL, 200. Então, assim, a ITEC deve incluir o desenvolvimento de um sistema de controle solo, a Ground Station. A solução deve possuir capacidade de operar a distâncias superiores a 500 milhas. E a previsão em eventual fase de industrialização é a aquisição de um lote pioneiro de 24 e com a proposta de aumentar essa quantidade para mais 12 drones, né? E as proposições futuras, então? É o Droden, né? O Droden é o drone de defesa nacional, né, que seria um drone conjunto com as demais forças armadas. Mas antes eu preciso falar do AK-1. O AK-1 foi um projeto, né, do Instituto de Aeronáutica e Espaço, junto com a CETEX e também IPQM, em que nós desenvolvemos um drone, são 59 voos. E aí eu também já respondo de novo a pergunta do Vitor de Santa Catarina, como é que o Brasil precisa de corredores ou zonas para testes permanentes. Nós temos as nossas bases aéreas, e esses voos foram feitos em Pirassununga. Nós fizemos o teste do drone da Stella com o motor da Aeroconcepts, lá em Santa Cruz, na base aérea Santa Cruz. Nós temos
o centro de lançamento da Barreira do Inferno, que a gente já fez o teste do míssil tático cruzeiro do Exército, que

Podemos fazer teste de drones também, então nós possuímos essas áreas para realizarmos os testes, né? E, coincidentemente, o projeto foi descontinuado naquele momento em que a gente adquiriu os drones israelenses, né? Então, nós já tivemos uma iniciativa e agora estamos tentando reativar a iniciativa.

0: a nossa base industrial de defesa, além da parte de ciência, tecnologia e inovação. O plano de ação, então, a gente tem a ideia de formar um centro de treinamento comum entre as Forças Armadas, esse CACO, né, o Centro de Adestramento Conjunto de Operadores, até para que a doutrina de operação seja comum entre as três forças. Isso é muito importante em caso de conflito. Desenvolvimento tecnológico e operação padronizada, né? Então, o CACO, né, ele pode ser localizado no Nordeste e no Sul, e a gente fala isso aí principalmente em razão do volume de tráfego aéreo, que no Sudeste é muito intenso. Então, no Sul e no Nordeste, a gente ainda encontra áreas ali que é possível a gente ter um desenvolvimento e um treinamento com baixo volume de tráfego aéreo. A oportunidade, então, do equipamento pode ser adquirido em conjunto pelas Forças Armadas, e o resultado, as três Forças Armadas operando a partir de 2029. E aqui a gente colocou o desafio: a gente quer que seja drone nacional, mas pode ser também estrangeiro, caso a gente não consiga vencer os desafios, que é o que a gente quer vencer esses desafios. Para isso que a gente forma engenheiros nesse país. E aí, um sistema comum de evolução futura a ser operado nas unidades operacionais. A primeira capacidade é um drone IVR com sensor óptico integrado, né? Estação de controle, a GCS, operação e alcance de linha divisada, baixo custo e base para formação de operadores. E na fase 2, aí sim, incorpora capacidades específicas de cada força, mantém a plataforma e estação de solo também, porque isso é uma coisa que os fabricantes vivem mudando e aumentando os custos, cada hora muda a estação de controle, fluxo de desenvolvimento evolutivo, alimenta a cadeia produtiva da força, demanda comercial sustentável para a nossa BID e missões específicas de interesse para a FAB, né? E para as forças. Então, a gente pretende fazer um grupo de trabalho nas Forças Armadas, ele está sendo ativado agora, esse mês, análise prévia de viabilidade, definição de requisitos, estimativas de valores e prazos e também análise da operação de drones nacionais. Finalizando aí o prazo global de 3 anos, então requisitos conjuntos, desenvolvimento da BID, produção do lote inicial e aquisição e operação. E o Drodem consolida o quê? Ele fortalece e amplia a capacidade de operação conjunta das Forças Armadas, além de promover o desenvolvimento da indústria. Então é prontidão e persistência, poder dissuasório, vigilância contínua e soberania tecnológica. Considerações finais, então, a capacidade de drones, elas exigem recursos de grande envergadura. As três forças já possuem iniciativas isoladas em andamento, mas o Ministério da Defesa apoia essas iniciativas conjuntas para a defesa nacional. Então, o Drodem alavanca a capacidade da nossa BID e o MD, com as Forças Armadas, promove o desenvolvimento nacional. Então, seria isso, senador, né? Passei rapidamente aí pelos sistemas empregados pela FAB, essa questão da arquitetura do sistema, que não é só a aeronave, né? Não é um drone grandão controlado, mas a gente precisa de ground station, apoio de solo, antenas. E aí mostramos a parte da nossa ETEC e também a proposta do nosso Drodem. Seriam essas as considerações da Força Aérea, senador.
1: Muito, muito obrigado, Major Brigadeiro do Ar, Frederico Casarino, Centauro também, né?
2: 180.
1: Qual?
2: Centauro 180.
1: 180. Puxa vida, eu estou ficando velho, cara. Para quem não sabe, a gente está brincando aqui. Mas o Esquadrão Centauro é o terceiro do 10º Grupo de Aviação, baseado em Santa Maria, no Rio Grande do Sul. Eu fiz parte do esquadrão lá em 1985 até 1989. Você teve lá que época?
2: Comecei em 96.
1: Operações
0: de 2009.
1: Aí, retorno ali, né? E um tempo muito bom da vida, assim, né, que está desenvolvendo operacionalmente. Eu casei ali também, meu filho nasceu lá em Santa Maria. E o um esquadrão extremamente operacional, na época que eu estava lá, a gente operava ainda Chavante, né? Nós e o primeiro do décimo lá também. E eu, hoje em dia é o AMX, né? Mudou bastante o esquadrão, mas o espírito do Centauro permanece o mesmo, espírito guerreiro. Muitas vezes eu falo aqui da questão de piloto de combate, de piloto de caça, né? Em alguma a política é bastante diferente da operação, né? Em aviação de combate. Mas alguns pontos têm que ser mantidos sempre, que é na questão que eu falo, questão de integridade, você pensar, falar e fazer tudo na mesma direção sempre. E uma vez que você decola, você não retorna no meio Exceto se tiver uma pane, alguma coisa, mas para o meio do combate você não retorna, porque o inimigo lá é forte, alguma coisa assim do tipo. Você

0: continua para cumprir a missão. É coisa que a gente precisaria ter espalhado mais na política, né? Alguns desses valores que a gente traz da aviação de caça. É bom ver Centauro, que tem mais um Centauro aí, né? Olha lá. Qual que é o... Qual? Ah, do Pampa, lá. É, a gente voava muito lá também. Bom, boas histórias de lá, né? Teve uma época quando lançaram o esquadrão de drones lá em Santa Maria, o Portes da minha turma, que era o comandante lá, se eu não me engano. Né? É.
1: Aqui, que é o tenente-coronel V. Marques, que está ali
0: Tá aí também.
1: assessorando,
0: Pô,
1: que está
0: tá aí, pô.
1: trabalhando conosco lá no Estado-Maior agora.
0: Obrigado, obrigado, tá aí com a gente. Muito bom, muito bom. Parabéns aí pelo trabalho. Vamos ver se esse projeto. Por isso que é importante essa participação aqui, né, estar aqui dentro, lembrar que aqui é onde sai a definição final de orçamentos, né, que tudo isso funciona se tiver orçamento correto. Então, o orçamento e tudo mais, isso aí é extremamente importante a gente colocar aqui e poder trabalhar para empurrar para que os projetos saiam. A minha ideia lá no Ministério, uma das ideias que eu tive lá, infelizmente não deu tempo de concretizar, de levar, é que eu gostaria de criar aqui no Brasil um tipo de uma agência. Imagina a DARPA nos Estados Unidos, mais ou menos uma agência que congregue projetos de todas as áreas, né, de todas as forças armadas, inclusive forças auxiliares, e possa desenvolver altas tecnologias ou de forma fragmentada, mas que possa desenvolver essas tecnologias e destacada dos ministérios, para não ficar submetido aos orçamentos dos ministérios, que geralmente a gente tem problema, Ministério de Ciência e Tecnologia, Ministério da Defesa, etc., mas que fosse conectada diretamente à Presidência da República, a um conselho ligado à Presidência da República, onde se decidiria quais são os projetos estratégicos que nós vamos investir diretamente. O orçamento vem direto de lá, porque isso aí a gente conseguiria resolver uma série de problemas que a gente tem ali dentro, né, em questão de recursos. Bom, dando prosseguimento, eu passo agora a palavra ao senhor Manuel Coelho, CEO e cofundador da Speedbird Aero. Foi seus 10 minutos, está aqui.
2: Muito obrigado, senador, astronauta Marcos Pontes, a Bedrones e a todos e todas aqui presentes e ao pessoal online que está nos acompanhando. Representando a Speedbird Aero aqui, uma fabricante nacional, né, que começou em 2015, na verdade, no estado do Arizona, nos Estados Unidos, como engenheiro brasileiro, meu sócio, Samuel Salomão, teimoso, que viu a Amazon e outros que lançaram a ideia de transporte de cargas com drones, né? Depois veio a Zipline também fazendo entregas na África de sangue congelado, e ele identificou duas coisas no Brasil importantes. A primeira era a capacidade nossa técnica, como aqui já foi, né, falado também, de engenheiros, nossa Embraer aqui, nossos outros fabricantes. Aqui tem o UF também da Skydrones, que é outro grande fabricante nacional, e vários outros, né, para não sermos injustos, tem muitas boas empresas no Brasil. E a primeira coisa que o Samuel fez em 2017, quando ele não conseguiu emplacar nos Estados Unidos, porque estavam fechadas as regulamentações, somente através do que eles chamam de waivers, né, lá, que era muito caro, muito tempo, e não era algo permanente. Nós ligamos para a ANAC em 2017, ele ligou, eu vim depois, e foi justamente próximo ao RBAC 94, quando foi lançada no Brasil, como o Cláudio falou aqui, né, e a Júlia também, muito bem colocada. Que nos deram um marcabouço, deram uma estrutura regulamentar propícia às operações em bvelóis, que nós chamamos de além da linha divisada, que é o primórdio da aviação não tripulada logística, né? Se nós conseguimos, tivermos que acompanhar a aeronave visualmente, é mais fácil usar uma motocicleta, uma bicicleta, fazemos uma entrega muito mais segura e tranquila, né? Mas o nosso primórdio era fazer o bvelóis, e o Brasil tinha essas condições. E quando chegamos aqui em 2018, né, aí foi uma saga que eu não vou aqui vou, né, colocar, mas em questão de fomento, né, de investimentos, e aí vimos realmente uma realidade bastante desafiadora. depois conseguimos, com grandes empresas, eu não posso deixar de destacar aqui uma das nossas grandes apoiadoras, que é o iFood, que está aqui conosco hoje também.

A presença da Ellen aqui do iFood, que até hoje, depois de 6 anos, temos a rota de entrega de comida mais antiga do mundo. Do mundo, que está em Aracaju. São 6 anos de entregas diárias, 7 dias na semana, 10 horas por dia, com drones. Então, convido a todos a verem o site da speedbird.aero. Dá para acompanharem o que realmente foi feito em conjunto com a ANAC, com os nossos engenheiros, com o DSEA, também que houve uma coordenação muito próxima com as torres de comando dos aeroportos internacionais, e já operamos em muitas cidades brasileiras, inclusive agora com operação lá em Barueri, né, na região de Alphaville, que é uma região com possivelmente o maior tráfego de helicópteros do mundo. Então, nós estamos operando em áreas críticas. E com esse sucesso com outras empresas brasileiras, como o Fleury, Hermes Pardini, várias outras que participaram e continuam participando conosco da expansão da logística aérea não tripulada, que é um voo autônomo, hoje nós chamamos de automatizado, porque ainda tem controladores, ainda tem pessoas que estão remotamente acompanhando esses voos, diariamente em todo o território nacional, e hoje nós já estamos em 14 países. Inclusive, essa experiência de Aracaju trouxe os britânicos, o Correio Britânico aqui, a Skyports, que são os grandes operadores mundiais de drones, e hoje, 3 anos depois, nós temos a primeira operação permanente de entrega de correios nas ilhas do norte da Escócia, chamadas Ilhas Orkney, com aeronaves brasileiras. Estamos em 14 países, inclusive no estado de Israel, a única aeronave civil a fazer entrega saindo do aeroporto internacional em Eilat, no sul de Israel, né? Porque a tecnologia militar, obviamente, como foi colocado aqui também, Israel tem um bom domínio. Mas quando chegamos na questão de economia, de grau de economia, aeronave que possa fazer entregas, possa fazer realmente a logística com um custo razoável, nós aqui no Brasil conseguimos sim produzir, e é o mesmo caso da Embraer, né? Conseguimos fazer aeronaves de alto escalão, de classe internacional, mas, sem dúvida, com os engenheiros brasileiros conseguimos ter uma vantagem competitiva muito grande quando temos o apoio. Então, por isso que hoje estamos voando. Agora estou acompanhando aqui, nós já fizemos 3 voos em Nova York, 7 voos em Portugal, 4 voos na cidade de Roma. E este de Roma é específico, porque nós estamos operando dentro do aeroporto de Fiumicino. Tá? Saindo do aeroporto de Fiumicino, através, indo para Ostia, e agora estamos com a rota que vai para a cidade de Roma, conectando 2 hospitais. E aqui no Brasil nós queremos fazer a mesma coisa, e tem um problema. Nós temos sim uma falha de comunicação entre as certificações que nós temos hoje na ANAC, que nós podemos transportar material biológico N3373, que foi uma certificação muito dura, quase 3 anos para conseguirmos essa certificação para voar materiais biológicos, e hoje, não desmerecendo absolutamente ninguém em nenhum âmbito municipal, uma visa municipal pode questionar e pode parar a operação. Então, há uma falha de comunicação, de coordenação, que nós podemos resolver. Então, temos aqui algumas melhorias que podemos apresentar também para que isso se torne, no momento que há um órgão federal, né, de competência, emita um certificado deste tipo, que nos permitiu a voar na Itália. Hoje nós estamos com a maior certificação na história da Europa, da EASA, que é o SORA 2.5, nós temos o SEAL 3, que é um nível de risco, como foi colocado aqui pela Júlia também e o Cláudio, é um nível de médio nível, né, na categoria certificada, ou aqui específica, e nós estamos já indo para a categoria certificada também na Europa e aqui no Brasil, onde nós podemos destravar realmente. Hoje nós temos as certificações de sobrevoo de 5 mil pessoas por quilômetro quadrado no Brasil, em território nacional, devido justamente à capacidade da ANAC de avaliar um fabricante, não só nacional, mas com internacional, e temos regras claras, né, com o SOR agora ingressando no âmbito nacional. Então, para nós, da Speedbird Aero, nós temos todas as condições aqui de escalarmos as nossas operações com os nossos parceiros, porque nós temos no Brasil uma coisa também muito importante, nós temos a necessidade, né, um país continental, né, o desafio logístico é incrível, tanto no agro como nas áreas urbanas, muitas vezes as pessoas pensam somente nas distâncias. Mas existem distâncias gigantes hoje dentro de cidades.
né, que o trânsito não deixa nós chegarmos, alguns acidentes geográficos dentro das próprias cidades, né, então, e nós podemos sim

0: contribuir com a segurança, tirando, né, mais entregadores das ruas desnecessariamente, que se aglomerem nas grandes avenidas, né? Então, eu acho que o papel realmente de entrar com a logística era não tripulada é ajudar a destravar a logística nacional, né? E como nós estamos vendo também o interesse internacionalmente pela essa mesma solução. Então, aqui nós temos algumas oportunidades junto com a ANAC e com o DSEA, que está fazendo agora o BRUTM. Algumas das perguntas aqui, como, né, conseguimos garantir a segurança em escalar essas operações. Eu acho que o BRUTM, que o DSEA é responsável hoje, nós fazemos parte também, como outros fabricantes nacionais que estão aqui, é o controle de tráfego aéreo não tripulado. E isto é de extrema importância. E para isso, nós temos que ter aeronaves cooperativas. Não adianta a Speedbird ter todos os sistemas comunicando-se com o DSEA, enquanto aeronaves menores, porte, até mesmo tripuladas, não tenham os sistemas de comunicação. Né? O ADS-B, que nós chamamos, o transponder, etc. E os drones também. Todos os drones seria importante termos o que eles chamam de identificação remota, o Remote ID, onde eles estejam sempre emitindo, né, posição, velocidade, altitude, para que esteja visível aos sistemas que estão utilizando a tecnologia em comum, para que esse espaço aéreo seja coordenado e nós possamos, sim, aumentar o número de entregas para que todos possam ver que o Brasil também tem entregas. Então, hoje nós estamos limitados a algumas rotas, a algum número de drones, porque realmente nós temos que incluí-los, né, no cenário que nós estamos trabalhando aqui com o maior tráfego aéreo de helicópteros do mundo. Em Nova York, por exemplo, nós operamos desde o heliponto mais ocupado do mundo, que é no sul de Manhattan. Então, hoje nós conectamos com helicópteros girando, no solo também, junto às nossas aeronaves, um sobrevoo que cruza o Rio do Leste e vai para o Brooklyn, né, para também uma instituição de saúde, fazendo transportes médicos. Então, nós queremos destravar aqui no Brasil as cargas importantes, né, como saúde, etc., mas também com os nossos apoiadores aqui, o iFood, etc., um trabalho brilhante sendo feito pelo iFood, com toda a tranquilidade de chegarmos gradativamente à escala, mas com segurança. E podemos, sim, ajudar também, no âmbito nacional, a separar o joio do trigo. Né? Então, não se identifica os maus atores tentando identificar o modus operandi desses atores. Ele muda, é muito difícil. Porém, o modus operandi de todas as empresas brasileiras que querem operar com segurança, esse modus operandi é conhecido por todos. Então, se focarmos em dar capacidade às nossas empresas a operarem com escala, a operarem com segurança, nós vamos, com certeza, diferenciá-los dos outros que não querem fazer o mesmo. Então, eu deixo aqui também a Speedbird Aero, né, nossa equipe aqui no Brasil, aberta a contribuir com todos essa comissão, e agradeço mais uma vez essa oportunidade.
1: Excelente. Olha, muito obrigado, senhor Manuel Coelho, CEO e cofundador da Speedbird Aero. Né? A gente estava conversando aqui antes, quando ele me falou dessa participação da empresa em vários países, eu falei para ele, pô, não esquece de falar isso durante a apresentação. Que é importante, né? Quem é do setor, né, acaba conhecendo, né? Mas quem está assistindo aí, brasileiro, é importante olhar e falar assim, olha, nós somos capazes de fazer. Né? Você citou a Embraer também, eu sempre tenho um orgulho muito grande, né? Criado por um conterrâneo meu, né, o Osiris Silva, lá de Bauru também. Eu copiei literalmente a carreira dele no começo, eu falava isso para ele, assim, eu copiei o que ele fez, né, piloto para ele entrar no ITA, assim por diante. Isso é importante a gente ter essas inspirações, assim, né? E pô, parabéns aí pela empresa nessa participação toda, para a gente ver que nós somos capazes de fazer aqui. Aliás, para quem não sabe, eu vou fazer uma coisa também. O pessoal vê o Sirius. Sirius, o acelerador de partículas, né, que fica em Campinas, no CNPEM, Centro Nacional de Pesquisa em Energia e Materiais, lá. Uma instalação magnífica de pesquisa científica, do tamanho de um estádio de futebol. Quando você olha por fora, tá semelhante a um estádio de futebol, mesmo tamanho. Né? E é o estágio 4. Né? Só existem talvez dois, uns três iguais a ele no planeta Terra. Né? E está aqui. E eu lembro que eu falando sobre ele com um físico russo, e ele falou assim, bom, isso aí vocês compraram da onde? As peças? Eu falei assim, olha, a boa notícia é o seguinte, 87%

0: tecnologia empregada nos sírios é tecnologia nacional, desenvolvida aqui por empresas grandes, né, como a WEG lá, e startups nacionais que fizeram isso. Inclusive, essas startups estão participando lá no CERN e em outros lugares, né? Então, é importante a gente mostrar isso aí. Tecnologia nacional. Isso é muito bom.
1: Se eu pudesse só agradecer também, né, a Embraer, né,
2: uma grande inspiração, e não esperávamos que alguns anos depois ela se tornaria investidora da Speedbird também, sentando no nosso conselho. Inclusive, o iFood também é investidora da Speedbird, senta no nosso conselho. Então, esse apoio é extremamente importante das empresas para que isso aconteça. Obrigado.
0: Excelente. Tem alguém da iFood aqui também? Tem? Cadê? Oh, obrigado por ter vindo. Parabéns aí pela empresa, parabéns pelo desenvolvimento da empresa.
3: A gente agradece a oportunidade, como nunca foi apresentado aqui pelo Monando, acho que teremos outras agências públicas no futuro. Investimento em tecnologia vai ser uma honra para a gente estar aqui com vocês.
0: Obrigado. De novo, parabéns aí, viu? Parabéns. Viu? Bom, eu passo a palavra agora para o Ulf Budawa, mais ou menos, CEO da Sky Drones, tecnologia aviônica. De onde é seu nome? Assim, qual é a...
4: Alemão.
0: Alemão,
4: isso. Acho. Polonês.
0: Ah, pô, obrigado. 10 minutos de apresentação, por favor.
4: Legal. Muito obrigado pelo convite. Né? Venho trazer assim, um pouco de experiência pelo lado empresarial, né? Assim como o Manuel colocou aqui, a Sky Drones, para ter uma ideia, nós somos a empresa mais antiga do Brasil, a gente foi fundada em 2008. Né? E o grande diferencial nosso é que a gente foi fundado por empresários da área. Né? Foi ex-Embraer, ex-Elbit, então a gente tem, e a aeroeletrônica. Então, a gente tem assim, uma educação aeroespacial ou aeronáutica muito boa. Eu sou só piloto privado, então eu sou menos qualidades lá. Mas assim, é legal colocar um pouquinho do histórico e das dificuldades que a gente tem tido. Tá? Porque foi muito bacana a interação, né, de todos os órgãos que participam desta orquestração. E nós, lá em 2008... nós somos a primeira empresa no Brasil a operar comercialmente drones e não existia regulamentação. Então eu bati muito forte, né? Tive bastante, vamos dizer assim, como eu vim da área de máquinas, né? Eu já tive uma boa experiência nessa área. Então a gente conseguiu construir e realmente aqui no Brasil a regulamentação da ANAC, da ESEA são regulamentações bastante flexíveis, né? Principalmente na parte do agro, que nos trouxe na época um problemaço, né? A gente tinha drones que pesavam muito mais do que 25 quilos, né? E para ser certificado, aí foi uma novela bastante grande, mas assim, houve uma sensibilidade da ANAC para posicionar, e assim como está acontecendo agora com o SORA, né? Quando a gente tem essa nova regulamentação, eu ouvi, achei muito boa essa, foi uma das primeiras preocupações, agora vai entrar o SORA, e como é que fica o nosso agro, né? Mas o agro também, para nós, ele foi um aprendizado, e um aprendizado dessa tecnologia. Para ter uma ideia, a Sky Drones começou em 2016 a fazer os primeiros drones agrícolas. E naquela época não existiam chineses fazendo ainda. Né? E a gente teve um apoio muito grande, que foi uma coisa muito interessante, do SINDAG, que é o Sindicato da Aviação Agrícola. Então a Sky Drones acabou se tornando a primeira empresa do mundo não tripulada numa associação de aviação tripulada. Então isso foi muito interessante, porque nos Estados Unidos até hoje a aviação agrícola americana não aceita muito bem os drones no seu meio. Mas naquela época eu já avisei, como eu falei, quando a gente começou em 2008, os primeiros drones que a gente lançava as pessoas confundiam com disco voador, porque não existia. Eu alertei também, vai acontecer um pequeno problema, que é o seguinte: essa tecnologia ela vai ficar cada vez mais fácil de ser usada, e no momento que ela é mais fácil de ser usada, é negligenciado o perigo que ela oferece, e no momento que é negligenciado, vai também entrar no mercado um monte de operador despreparado. Então, minha primeira briga com a ANAC foi... Quando começamos os registros dos drones, eu disse assim, como é que

gente pode registrar num drone sem nota fiscal. Aí já abriu uma, vamos dizer assim, um dos grandes problemas que nós temos hoje. Como foi falado, a gente tem um percentual, principalmente no agro, gigante de drones ilegalmente importados. A gente tem isso, esse tipo de situação no mercado acaba inibindo a entrada de pessoas, empresas sérias. Nós, Skydrones, por exemplo, nós saímos do mercado agro há 3 anos. Por este motivo e por um outro motivo que eu acho mais grave de todos, né? Como a gente comentou antes, segurança de dados. Né? Hoje, para ter um exemplo, isso é uma pequena grande indignação minha, porque eu venho batalhando isso há muito tempo, porque nós, Skydrones, quando nós desenvolvemos os sistemas, quando a gente apresenta ao mercado, a gente tem que assinar contratos do LGPD, a gente tem que ter todos os dados, tem que saber aonde é que ficam. Mas quando a gente vê, por exemplo, hoje, cada voo feito no agro, o Ministério da Agricultura exige um relatório, tudo correto. Só que hoje, como mais de 90% dos drones que voam no Brasil hoje em dia no agro são origem chinesa, a gente tem que, o funcionário ou o operador, ele tem que logar na conta dele lá na China, buscar os dados do voo para fazer o relatório exigido pelo mapa. Então é um negócio assim com um descabimento tão grande. E olha, isso já faz uns 5, 6 anos nas feiras Drone Show que a gente tem, que é um local bem bacana, né? Porque tá a Força Aérea, tá todo mundo lá. Então já era uma via sacra, chegavam na Força Aérea, ó, esse problema de segurança de dados não é comigo. Então vamos para o Ministério da Defesa, não é comigo. Vai para a ANAC, não é comigo. Vai para o DSE, não é comigo. Aí eu fico me perguntando, pô, ninguém se interessa no Brasil a saber dos dados? Hoje a China tem condições de saber mais do agro do que o próprio Brasil. Né? Então, esse alerta é um alerta assim, que já é feito há anos, mas eu sinto uma falta monstruosa de interesse pelo lado do governo brasileiro em encaminhar essa necessidade. Não é à toa, que países como Estados Unidos, Índia, Europa, está cada vez mais se banindo a tecnologia. Mas é muito claro aqui, eu não quero banir tecnologia chinesa, não é esse o ponto. Eu só quero que o jogo seja igual. Que os bancos de dados sejam auditáveis aqui no Brasil também, que não são. Né? Então, é muito, muito importante esse dado. Né? E esses fóruns são o momento interessante de fazer isso, né? Porque está todo mundo que está envolvido, está participando, então isso é muito importante. Né? Então, esse é um grande ponto. Pelo lado do empresário, já que a gente não tem DARPA no Brasil, né? A gente, um exemplo, a gente teve várias vezes em que a gente participou de projetos de FINEP, por exemplo, teve excelente pontuação, só que junto com a gente estava uma Embraer, estava uma outra empresa gigante. O que acontecia? Os projetos deles têm um montante de 70%, 80%, 90% do montante apresentado. E quando chegam as pequenas empresas, que eu acredito que são as empresas que trazem a inovação, tanto é que os dois projetos rejeitados hoje, o Brasil já teria loitering munition. Não tem, porque simplesmente foi cortado na raiz. Né? Então, é muito importante que o FINEP, quando for fazer, ou quando for fazer esse tipo de chamada e realmente quiser inovação, ela tem que ter isso com uma atenção, um peso diferenciado para uma pequena empresa. Então, esse é um dos pontos que realmente, vamos dizer assim, dificulta demais a entrada de novos players no mercado. Né? Não vou nem entrar em outros detalhes, porque a gente está com um Programa Nacional de Drones que vai ser apresentado pelo Pedro. Né? Eu sou vice-presidente da Bedrone, também foi um trabalho feito durante alguns anos nessa necessidade, porque o mercado é pequeno. Não é um mercado tão gigante quanto os outros países, porque quando a gente quer hoje, falando sobre os

0: engenheiros que vão entrar, cadê os engenheiros, né? Quantas universidades, eu sou de Porto Alegre, quando a gente vai lá na Universidade Federal, vai na PUC, na URGS, em qualquer uma dessas universidades, a gente busca estagiários para trabalhar, para desenvolver IA, para desenvolver todos esses assuntos. Cadê os engenheiros? A grande maioria a gente vê hoje nos institutos, a gente vê uma falta de interesse das pessoas entrarem na engenharia, porque a indústria está sendo esmagada, né? Então, é super importante o governo ter atenção para essa área, fomentar, para que as... Por exemplo, quando vai na China, isso é um exemplo muito bacana, quando a gente vai na China, por exemplo, numa feira, a gente vê pais caminhando com crianças de 4, 5 anos. Aqui no Brasil é proibido de criança entrar numa feira. É bem complicado entrar com uma criança na feira. E outra coisa que eu acho fantástico, lá nas feiras, vamos falar de drone, que é o nosso meio, um pedaço bastante considerável na feira são para as escolas. Eles têm campeonatos, de futebol de drone, né? Que é uma coisa engraçada, poderia ser no Brasil, mas aí a gente vê as crianças já com vontade de entrar no mercado. Então, é muito importante, a gente está falando da nossa indústria, mas a gente não pode esquecer da parte do fomento do interesse das crianças. Não são todos que têm vontade de ser um astronauta, né? Isso são coisas que se descobrem à medida que a gente vai evoluindo na vida, mas a gente tem que dar essa chance, né? Então, eu acredito que essa é a contribuição que eu posso fazer, e também foi tocado na parte de patentes no Brasil. Eu já fui vice-diretor da Abimac, na área de máquinas. Isso já faz alguns anos. Muito pouco mudou na área de patentes no Brasil. A gente não tem nenhuma agilidade necessária. O mercado está muito diferente. Então eu agradeço muito. Ah, outra coisa, por favor, ANAC. Como sempre fomos muito... Nós sempre fomos muito, vamos dizer assim, criativos, né? Nós também estamos agora, vamos lançar a primeira linha de drones pessoais no Brasil, que são drones dentro da linha dos ultraleves. Então, vai ser uma nova linha que nós vamos começar exatamente a comunicação, a interlocução, para tornar isso viável nos Estados Unidos. Isso está dentro da lei normal deles. Aqui no Brasil, eu acredito que também posso fazer, porque drones de menor porte são plataformas excelentes para ganhar hora de voo, que é o que a gente mais necessita quando a gente faz uma aeronave. Muito obrigado.
1: Excelente, muito, muito obrigado, senhor.
2: 60 segundos.
1: CEO da Sky Drones, da tecnologia aviônica. Só alguns comentários aí. Importante essa questão dos dados, né? Lembra que eu citei da segurança cibernética? A minha ideia aqui, isso ainda depende de convencimento, porque daqui do legislativo você, obviamente, não pode interferir no executivo, na definição da estrutura do executivo. Quem faz isso é o executivo. Mas, como a gente tem técnicos aqui, etc., o que a gente tem proposto é o seguinte, né, que muito se fala em se ter uma agência nacional de inteligência artificial, uma agência nacional de segurança cibernética, além da autoridade, possivelmente uma agência no futuro nacional de proteção de dados. A questão de se ter várias agências em temas que são correlatos traz alguns problemas. Obviamente, o primeiro problema é a manutenção. Você vê a ANAC, a gente está brigando aqui com relação a orçamentos, pessoal, não é só a ANAC, todas as agências reguladoras que têm um papel extremamente importante, mas sofrem com restrição. E as agências são importantes, se existe agência, então tem que manter, e manter bem a agência, né? Você vê Anvisa, ANAC, Anatel e assim por diante. Tem agências que arrecadam um orçamento, mas acaba indo para o tesouro e sabe aquela questão toda, não chega o orçamento. Então, a questão do orçamento. A minha proposta aqui, eu já falei isso muitas vezes, eu sempre aproveito a oportunidade para repetir, essas três atividades, elas são associadas e elas são conectadas por dados. Quando eu falo dados, não é só de pessoas, dados de forma geral, dados de equipamento, equipamento para equipamento, dados de forma geral. Quais são essas três áreas? Inteligência artificial, proteção de dados, estenda aí os dados de pessoas para todos os dados, né? Então, inteligência artificial, dados

0: e segurança cibernética. Uma não vive, uma coisa não vive sem a outra. Então, e futuramente vai ser cada vez mais integrado. Então, por que não criar uma só agência? Pega, por exemplo, a agência, vira Agência Nacional pode mudar até o nome, transformação digital, sei lá, alguma coisa que englobe essas três coisas. Nome não é importante para essas coisas, mas que englobe tudo isso e que você possa ter ali conselhos formados, um conselho para proteção de dados, um conselho para inteligência artificial.
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5: Observatório Nacional, 11 horas, 59 minutos, 40 segundos.

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1: 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Voltamos a transmitir a reunião da Comissão de Ciência, Tecnologia, Inovação e Informática, que debate o Programa Nacional de Drones. Você também pode participar desse debate pelo portal E-Cidadania e pelo telefone 0800-61-2211. Vamos acompanhar.
2: Ciência, tecnologia, inovação, ambiente de negócio favorável e educação focada em resultado. Mas algumas pessoas insistem em pensar em restringir, como vendo ciência e tecnologia como se fosse algo do futuro, daqui a 10 anos, daqui a 50 anos vai ter. Não, é hoje. Se não for hoje, não tem como a gente participar lá na frente. Então, importante ter esses fundos funcionando da maneira como... Eu coloquei até a PEC 31 de 2023, está lá na CCJ, para que nós passemos dos atuais pífios, eu digo isso porque é realmente cerca de 1% só, né, comparado com o PIB, né, que eu estou com mais cuidado com a palavra, o pessoal fala assim, ah, você quer dizer que você tira do PIB? Não é. Comparado com o valor do PIB, cerca de 1% só é aplicado em pesquisa e desenvolvimento do país. A OCDE dá em torno de 3%, 2,70 e pouco por cento, e o Brasil quer estar lá. Não vai chegar se a gente não fizer o serviço de casa. É, países como Coreia do Sul, como Japão, então Israel, tem em torno de 5% do PIB. Então o Brasil precisa. Essa PEC 31, o pessoal chama de PEC da ciência, é para aumentar num prazo de 10 anos, do 1% para pelo menos 2,5%. E não é só governo, não é só dinheiro público, isso é dinheiro privado, dinheiro do terceiro setor, né, que é tudo conjugado, tudo que é usado para pesquisa e desenvolvimento. Aí não bastasse isso, tive que colocar uma outra PEC, acho que é a PEC 33, eu não lembro o número exatamente, eu coloquei mais de 300 projetos de leis aqui, que é para justamente evitar o contingenciamento dos fundos, né, para que a gente proteja o fundo. Né. Então esse é um ponto extremamente importante, recado para o pessoal da área de economia, né, que você quer ter uma economia forte, invista no desenvolvimento do país, para de pensar como contador, pense como investidor, né. E outra coisa é a participação das mulheres, isso é essencial. A gente já vê as mulheres participando das Forças Armadas, piloto de caça, etc. Importantíssimo. A ciência, a gente está muito atrás ainda, a gente precisa ter muito mais mulheres. Tem 10%, 12% de participação feminina nos cursos de engenharia, etc. Precisa melhorar e muito. A gente tinha um programa que chamava Mulheres na Ciência. Né, começou lá no CETN, no Nordeste, a gente espalhou pelo Brasil para atrair meninas para as carreiras de ciência e tecnologia, né, e precisa ser muito mais incentivado, porque as meninas elas vão muito bem nas Olimpíadas Científicas, etc., até o ensino médio, quando chega no ensino médio...

0: Razão, ela, bom, nada contra os cursos da área de humanas, as ciências sociais, mas elas convergem para lá e saem da área de exatas, né? Então precisa ter continuar, né? Assim, isso é muito bacana. É bom quando você vê uma menina ganhando um concurso de robótica aí, uma coisa assim, quando você vê no Brasil, fora do Brasil, isso é muito, muito legal. E precisa ter, das cientistas darem exemplo, né? E falar mais para trazer mais meninas. E finalmente a questão dos cursos, né, da ANAC para mecânicos, inclusive eu coloquei uma emenda lá também para isso, para incentivar. A gente tem que ter a formação realmente incentivada aí pelo Brasil afora. Bom, muita coisa sendo falada. Vou passar a palavra agora para suas considerações finais ao senhor Cláudio Besquisa Ianelli, diretor substituto da Agência Nacional de Aviação Civil, da ANAC. Suas considerações.
1: Mais uma vez, agradecer muito a oportunidade de estar aqui, o senador Marcos Pontes, a todos que se empenharam para que pudesse acontecer esse evento. Eu queria aqui aproveitar para responder ao Alexandre de Pernambuco, falando sobre a parte de fiscalização, né? Esse realmente é um desafio e tem que ser junto à ANAC, junto com até com as forças de segurança. Isso já vem sendo feito ao longo do tempo, mas ela tem que ser desenvolvida, tem que ser aprimorada. Estamos trabalhando bastante nisso, principalmente porque com essa atuação maior que está tendo nos ambientes, com alta densidade populacional, isso realmente tem que é um fator de extremamente importante, muito bem levantado, e que nós estamos trabalhando muito forte, junto com principalmente as forças de segurança. Também queria aqui engrossar a nossa luta pelo orçamento e agradecer ao Congresso Nacional a todo o esforço que foi feito durante esse ano para que mantesse as agências com o orçamento necessário e colocar que continuamos engajados bastante para o próximo ano que tem aí, né? Uma luta todo ano, mas que é extremamente importante para que a gente possa desenvolver uma regulação melhor e prestar um serviço de fiscalização mais adequado junto à população. E aí, também respondendo à expectativa da Bidrone, quando se fala na formação de pilotos, na verdade é um novo paradigma, isso é no mundo inteiro que está sendo estudado, como fazer isso, o que fazer. Estamos trabalhando junto com a ICAO, muito fortemente, para que a gente possa ter o melhor e a forma mais segura de que essas pessoas que pilotam, seja dentro do drone, fora do drone, né? Independente de onde estejam, que seja sempre feita uma operação com segurança. E colocar mais uma vez a ANAC à disposição, seja via falando com a diretoria, falando com os órgãos ou através do Fale com a ANAC. Muito obrigado pela oportunidade.
0: Muito obrigado, senhor Cláudio Besquisa Ianelli, diretor substituto da Agência Nacional de Aviação Civil, né, e também conte conosco aqui. Esse é só o primeiro encontro aqui sobre esse assunto, a gente vai ter muita coisa ainda a desenvolver, né, e lembrando que o objetivo é a gente ter esse marco, né, como legislação, um marco de drones no país, para auxiliar no desenvolvimento da tecnologia, utilização da tecnologia, apoiar a agência nos seus nas regulações, apoiar os ministérios, né, no, também na, não só nas políticas públicas, nas estratégias, mas também na busca por orçamento para manter as coisas funcionando, né? Eu sempre vejo por esse lado, que eu já sofri muito do lado de lá, então é importante ter isso aí. E nós estamos aqui para fazer isso aí funcionar. E assim como a frente para o ano que vem, né, a frente, né, dos drones, por enquanto não tem nome correto. Eu passo agora a palavra para as considerações finais ao Major Brigadeiro do Ar, Centauro Frederico Casarino, chefe da 6ª Subchefia do Estado-Maior da Aeronáutica.
2: Obrigado mais uma vez, senador Marcos Pontes, Centauro 77, né? Eu gostaria mais uma vez de agradecer em nome da Força Aérea Brasileira, né, o convite e a oportunidade de a gente participar, o que a Força Aérea pensa a respeito do tema. O senhor sabe muito bem que a Força Aérea, ela possui um DNA de inovação. Começamos com o avião, né, do gênio Alberto Santos Dumont. Muitos comentaram aqui que o Brasil não tem uma DARPA, né? Mas a gente tem instituições no Brasil que merecem, assim, digamos assim, um elogio significativo que muitas vezes o brasileiro desconhece. Então, o ITA todo mundo conhece, né, pela fama, né? O senhor muito bem cursou engenharia no ITA, mas existem algumas instituições onde os engenheiros do ITA colocam as suas ideias, né, em prática. Uma delas foi o IPD, o Instituto de Pesquisa e Desenvolvimento, onde o seu conterrâneo, Osíris Silva, trabalhou, era funcionário do IPD e tinha o projeto IPD 6504, Bandeirante. Dali nasceu a Embraer, graças à Força Aérea Brasileira. Nós desenvolvemos também, quando o Brasil precisou, o ProAlco. Então, o ProAlco nasceu do IPD, que hoje é o IAE, Instituto de Aeronáutica e Espaço, em que nós desenvolvemos toda a família de bombas nacionais, foguetes, blindagens. Nós temos o VSB-30, que a Alemanha considera o melhor foguete suborbital do mundo feito dentro do IAE. Antes de pensar em terras raras, o Instituto de Estudos Avançados, IAV, já desenvolvia métodos para obter terras raras, né? Então, nós temos institutos e pensadores fenomenais. E agora nós estamos imbuídos com os nossos institutos também no desenvolvimento de drones, né, com a ajuda das Forças Armadas. E também existem projetos para loitering munition, drones, kamikazes e outros mais. Hoje nós só comentamos sobre o Droden, né, e sobre a ETEC em andamento. Mas nós temos planos para o desenvolvimento nesses institutos e com a ajuda da nossa indústria. E por falar da nossa indústria, né, hoje o Brasil possui uma turbina 100% nacional a jato, em que coloca o Brasil no hall aí de 5, 6 países que conseguem fabricar uma turbina a jato, né, e que muitos desconhecem essa nossa capacidade. E está aí o doutor, o engenheiro Roma, né, lá de Ribeirão Preto, nosso interveniente, que junto com o IAE desenvolveu essa turbina, que agora vai equipar os nossos drones. Seria isso, seu Roma?
0: Pô, bem-vindo aí. Parabéns, viu? Parabéns, meu. Isso é muito importante. Às vezes o pessoal não tem ideia da dificuldade que é desenvolver, né, um motor a jato com uma turbina, etc. Toda dificuldade em materiais, toda dificuldade na termodinâmica de um sistema como esse, né? É muito bom ter isso aí no Brasil. E, logicamente, funciona para a parte aeronáutica, propulsão, mas também para muitas outras aplicações, né? Isso é muito, muito importante. Parabéns, Evo. Parabéns, Evo.
2: Em complemento, né, recentemente foi inaugurado lá no IAE essa própria turbina com uma caixa de redução para produção de energia elétrica a partir de etanol, já com a capacidade de iluminar 3.500 residências numa população isolada da Amazônia, num pelotão de fronteira ou numa base desdobrada da Força Aérea. Ou seja, nós temos a capacidade com o etanol de iluminar uma vila aí de 3.500 casas graças ao projeto do motor TR-5000, que é um motor a jato, que agora também produz energia elétrica a partir do etanol.
0: Excelente, excelente. Parabéns, viu? Parabéns. Bom, Centauro é sempre Centauro, né? Olha, mas muito obrigado. Nós ouvimos o Major Brigadeiro do Ar, Frederico Casarino, chefe da 6ª Subchefia do Estado-Maior da Aeronáutica. Obrigado, meu. Passo agora a palavra para suas considerações finais ao senhor Manuel Coelho, CEO e cofundador da Speedbird Aero. Por favor.
3: Agradecer ao senhor mais uma vez, como aquela foto que o Pedro colocou aqui em 2022, sempre recebemos o apoio, né? Com isso agradeço a oportunidade a todos aqui também, ao Pedro, da Bedrone, não ser injusto também com o FINEP, né? A FINEP nos deu apoio também de desenvolvimento de novas aeronaves, novas tecnologias, a própria Senai Cimatec, onde estamos também em Salvador, Parque Tecnológico lá do São José dos Campos também. Então nós temos que aproveitar o que há melhor no Brasil, né? Sendo engenheiros ou engenheiras. Hoje a nossa chefe de produto e de engenharia, Verusca Dias, é engenheira aeronáutica, PhD, responsável por todos os produtos da Speedbird. Se não fosse a minha esposa, que está aqui, Heloísa Rios, né, que é chefe de parcerias internacionais, que também é engenheira, né? E a Thalita, né? O Elendal, que é a esposa do Samuel, nós não estaríamos aqui também. E por causa de um piloto de caça também, o Miguel Dal, né? Que foi, na época, era o chefe de operação de Guarulhos. Imagine nós recém-chegados no Brasil em 2018, batendo na porta do chefe do aeroporto de Guarulhos, né?

0: quase tomamos um sonoro não, até ele ouvir o projeto inteiro, e hoje ele faz parte do nosso conselho. Então, agradecer a essas oportunidades, né, que o Brasil nos dá, e aos nossos investidores também, porque é muito mais fácil deixar o dinheiro em casa, né, deixar o dinheiro guardado no banco, rendendo, num país como nós temos aqui, é bastante caro, né, o acesso ao dinheiro. Para ter uma ideia, o nosso mais próximo competidor, tem outros que não vale nem a pena falar, que é a Amazon, a Google e outros que, né, é outra estratosfera, outro local. Mas o nosso mais próximo competidor captou 10 vezes mais do que a Speedbird captou. E hoje nós estamos despontando lá fora também com muito menos recursos. Esperamos reverter isso, esperamos agora, né, ter o apoio também e, como o Uf colocou aqui também, o Brasil ajudar. Né? Nós pagamos hoje uma taxa de importação altíssima de partes que ainda não fabricamos. Então, o que já fabricamos, o que já temos aqui localmente, ótimo. Mas quando vier de fora para complementar, que nem todo mundo pode estar verticalmente integrado 100%, né, seria de grande valia ter um programa mais favorável, que nós possamos aqui testar tecnologias novas também mais rapidamente. Mais uma vez, agradeço essa oportunidade.
1: Excelente, obrigado, senhor Manuel Coelho, CEO e cofundador da Speedbird Aero. Dá um abraço lá no Dow também. Ele foi meu instrutor, eu falei fora do microfone, mas ele foi meu instrutor lá em Natal, né, era o segundo do quinto grupo de aviação, né, depois que você sai da academia, vai para lá para fazer o curso de caça, né, e ele era instrutor lá. É um cara que eu gostava muito de voar lá, sempre foi do mesmo jeito que ele é hoje, né, meio ligado 220. Eu passo agora a palavra ao senhor Ulf Bodawa, CEO da Sky Drones Tecnologia Aviônica, para suas considerações finais em 2 minutos.
2: Bom, mais uma vez, senador Marcos Pontes, muito obrigado aí pelo convite. É muito importante estar no meio de todo mundo que compõe desse elo, né? E como empresário, investindo já agora há 18 anos fabricando drones, né, e exportando, e tendo já a presença no mundo de defesa também, é muito importante. A gente falou sobre várias regulamentações, falou sobre bastante boas ideias, mas o mais importante para nós, empresários, é que sejam lá quais forem as regras que foram criadas, elas têm que ser cumpridas. Tá? E o que a gente mais vê falta neste momento na parte da fiscalização. Tá? Porque não há diferença entre uma empresa que opera de uma maneira legal para uma empresa que opera de uma maneira ilegal. Isso afasta os investidores. Porque eles vão olhar que esse mercado aqui, as pessoas que atuam de uma maneira correta, não tem proteção nenhuma. Né? Então, eu vejo isso como um dos itens mais importantes no momento. Eu gostaria de voltar numa reunião dessas, eu gostaria de ver um gráfico de apreensões. Eu gostaria de ver o que realmente está sendo feito. Porque enquanto as pessoas não enxergarem que algo está sendo feito, vai continuar igual. Nada vai mudar. Então é muito, muito importante. E vou deixar uma sugestão falando sobre as universidades, é algo que nós adotamos, e inclusive o pessoal da Embraer, numa reunião que a gente teve, a gente faz um menu para as universidades dos problemas, para não acontecer exatamente o que o senhor falou agora sobre os doutorandos, ou sobre as pessoas inventar um problema para depois desenvolver a solução. A gente tem isso com a universidade, a gente tem um menu de problemas que nós estamos enfrentando, a gente dá para os doutorandos ou os formandos, e aqueles que se interessarem trabalham em cima desse trabalho, e é uma coisa super útil para a indústria, e já deixa eles engajados, vendo o resultado e vendo o quão importante é o trabalho, o resultado do trabalho deles para uma indústria. Muito obrigado.
1: Excelente. Essa é realmente a ideia, trazer, colocar demanda. Aliás, para qualquer um, quem é empresário aqui sabe bem, para qualquer um que vai querer empreender qualquer coisa, não é inicialmente, lógico, você tem que fazer alguma coisa alinhada com aquilo que você gosta, que você sabe fazer, mas principalmente aquilo que alguém precisa, senão você não vai vender nada, né? Você precisa ter uma demanda, você precisa ter... Primeiro, bom, mas, então eu vou criar alguma coisa nesse lado, nessa demanda, né? Isso é importante. As universidades tinham que ver isso aí. Lógico que, veja bem, pesquisa básica é essencial, é importante a gente ter. E muitas vezes eu via como ministro, né? Pô, mas o cara está pesquisando ali a asa da borboleta, não sei o quê, e isso aí não vale para nada. Não, espera aí, vale. A pesquisa básica, você cria.

0: cria um arsenal de conhecimento e às vezes uma coisa que parece que não tem nenhum valor prático sozinho, se somar outra coisa ali, aquilo pode se transformar num produto disruptivo, né? O Einstein lá atrás, em 1927, sei lá, quando ele deu a parte de efeito fotoelétrico, aparentemente não servia para nada na época, né? Hoje em dia você vê exatamente para que serve, né? Então o desenvolvimento de outras coisas em parceria funciona. Agora, que é importante ter, por isso que eu citei os Nietzsche também, né? É importante ter essa visão empresarial da demanda das necessidades dentro das universidades para atrair, como fosse um campo magnético, né, para puxar os espinhos lá na direção, só ali para conseguir alinhar esse conhecimento. Tem muito talento no Brasil, mas tem que transformar esse talento de novo em nota fiscal, emprego, dinheiro para eles, né, para sair de lá já, pô, é assim que nascem grandes empresas aí disruptivas, né? Então, importante a gente incentivar essa garotada, né, e colocar esses pontos. É o que eu falava muito no CNPq, né? Então, pô, aliás, uma coisa que eu queria fazer no CNPq, ainda não consegui, mas um dia quem sabe eu não consiga, que era o seguinte: cada vez que você abre aí não é edital, né? Cada vez que você abre uma chamada no CNPq para desenvolver tecnologias no início, né, das ideias, entendeu? Em TRL. TRL, para quem está assistindo, sabe, tipo, é um nível de maturação de tecnologia, né? Então, vai até 9. As três primeiras ali é o início, está começando a ideia, aquela coisa, né? Então, e geralmente isso aí é financiado, essas ideias, pelo CNPq, né? O desenvolvimento das pesquisas sobre aquilo. E muitas vezes o pessoal pergunta, né? Pô, porque você está sempre na busca de trazer mais recurso, né, para a ciência e tal. E às vezes havia certas discussões com o Ministério, o CNPq, assim, pô, mas tem muito mais recurso que vai para o setor de engenharia, agrárias, etc., do que os recursos para ciências sociais e humanidades, né? Mas pela pesquisa natural, geralmente você vai desenvolver um equipamento, você tem laboratórios que são mais caros, assim por diante. Então é natural que haja mais recursos nesse setor, vai desenvolver uma vacina, vai muito mais recurso lá, do que fazer uma pesquisa na área social, que é muito mais barato de ser feito. Então tem uma explicação meio lógica para isso aí, né? Ou bastante lógica para isso. Mas uma coisa que eu gostaria de fazer é que toda a chamada do CNPq tivesse, vamos supor, uma chamada de 100 milhões, um valor grande, vamos supor, 100 milhões. 5%, né? 3, 5%, vamos supor, 5 milhões para ser utilizado aí pelo pessoal de humanidades e ciências sociais para fazer o quê? Para fazer uma determinação do retorno de investimento financeiro ou social, né? Então, por isso que eu estou falando de humanidades, economia, etc., e social também, o retorno de investimento social daquela chamada. O que que significa isso? Que quando você colocar outras chamadas semelhantes, você tem no papel, eu gosto de dados, né? Falar assim: olha, aqui, quando a gente investe 100 milhões em pesquisa de vacina, você está. Tem um retorno de investimento aí que vai dar 7 vezes, como a Embrapa faz, dá 7 vezes, você investe R$ 1, você tem R$ 7 de volta em dinheiros, né, que vão alimentar o mercado, ou, né, você vai atender a, sei lá, 50 milhões de pessoas que têm esse problema, que vão para aí, vai salvar tantas vidas, tem um retorno social enorme para isso aí também, uma redução das diferenças sociais do Brasil. Eu acho que seria muito útil a gente ter essa parte das chamadas, um valor 5% para análise do retorno de investimento daquilo. Eu acho que isso aí a gente colocaria. Eu, bom, engenheiro, né, a gente gosta de ver resultado prático das coisas, né, e mostrar isso aí com números, né, isso é importante. Eu lembrei por causa disso. Parabéns aí pela ideia. Eu acho que é importante a gente ter isso. Eu passo agora a palavra para suas considerações finais ao senhor Pedro Curcio Júnior, presidente da Associação Brasileira das Empresas de Dono, que vai fechar então aqui as nossas discussões.
1: Obrigado, Vossa Excelência, Senador da República Marcos Pontes, mais uma vez agradecendo a disponibilidade e a atenção do senhor e do seu gabinete para com o tema, né? Esperamos que daqui nascem novas discussões. O tema é muito vasto, senador, o tema é muito vasto. Então, quando você fala de drone, a aplicabilidade dele é gigantesca, né? E realmente será um grande gerador.

0: De emprego e renda e soberania. Então falamos de defesa no drone, falamos de logística no drone, falamos de serviços no drone, é drone que pinta prédio, é drone que lava casa, é drone que é polícia, é drone do agro, que está aqui representantes importantes do agro, como o Sindag nessa reunião, como o CNH, como a América Agrícola, que vivem, é um setor muito importante que a gente tem que debater, e ali tem muita coisa para a gente debater dentro dele, porque o drone também é sabotado aqui dentro da casa. Então tem pessoas que confundem o drone com quem opera o drone, né? Então é importante a gente deixar evangelizar, né, toda essa galera que hoje aqui na casa quer falar de drone, quer entender, quer falar, entenda, porque a gente sofre bastante que o drone é culpado por pulverizar a colheita de uma forma errada. Calma aí, não é o drone, é o piloto que está operando. Então são situações bem claras que a tecnologia está lá. Lembrando que a B-Drone, senador, ela não é contra a tecnologia internacional, ela anda junto, né? A gente pôde até propiciar recentemente para uma das maiores empresas de drone do mundo, que veio procurar a B-Drone, um contato direto com a ANAC, com a DSEA, para melhor segurança dos voos, com maior intenção de regulação, mas a gente tem que apoiar a soberania nacional, principalmente desenvolvimento tecnológico. Então tem uma janela muito importante aí, que essas empresas que vêm de fora a gente apoia, a gente está aqui para trabalhar, até porque o Brasil não faz tudo, mas tem que vir no Brasil também tentar que elas façam produção aqui também para gerar emprego, divisa, renda, que a gente consiga ter essa situação. A gente não pode travar o mercado, a gente tem isso muito bem claro, mas é essa junção, senador, que vai fazer o drone crescer de uma forma exponencial. Serão muitos debates daqui para frente, né? Me coloco à disposição do senhor para estar colocando cada tema, vou entregar já em mãos o programa nacional, agradecendo a oportunidade e pronto para as próximas.
1: Muito obrigado. Obrigado, senhor Pedro Curcio Júnior, presidente da Associação Brasileira das Empresas de Drone. Aliás, tinha um curso na turma de 79 também, era piloto de testes lá, não sei onde é que ele está. Era. Mas... Pois não.
0: Só um último recado, senador, ressaltando que responderemos as perguntas individuais com cada
1: sim,
0: que tiver
1: ótimo.
0: As questões, estamos aqui, e também comentando que está já publicado em nosso Instagram, @bdroneoficial, o Programa Nacional de Drones, para acesso a todo mundo, quem é associado ou quem não está lá, e tenho certeza que nas próximas meses a gente debaterá o programa para chegar lá, quem sabe, né, senador, até o final do mandato 2030 com o Marco Geral do Drone, né?
1: Pois é, vai dar tempo. Gente, gostaria de agradecer, relembrar os objetivos dessa audiência pública, um debate aqui a respeito do desenvolvimento, operação, né, regulação de operações de drones aqui no Brasil. Essa é a primeira de 3 audiências que nós devemos ter para discutir o tema ainda nesse semestre, com o objetivo de desenvolver uma legislação que atenda, né, que apoie o desenvolvimento, a operação de drones no país, mas para o ano que vem também uma frente de drones aqui no Senado para apoiar a operação, né, disso no Brasil. Eu quero aproveitar esse momento para agradecer especialmente aos nossos debatedores, né, parabéns aí pelas apresentações, pelas informações trazidas. Dizer que, como eu falei, são 3 audiências, mas não fica estanque nas audiências. A gente tem aí, né, o meu gabinete trabalhando nesse desenvolvimento dessa legislação, então estou contando com a participação, né, de todas as instituições que queiram participar, assim como quem de fora também quiser participar, mande as suas ideias, que é importante que a gente tenha. Isso aqui é uma casa que representa a população, portanto a população tem não só o direito, como o dever de participar de tudo isso. Afinal de contas, é quem paga a conta e é quem tem as vantagens ou desvantagens do que foi feito aqui. Então a gente precisa da participação de todos. Em especial, quero agradecer também a todas as pessoas que participaram do E-Cidadania com as suas perguntas e comentários, né? O Bruno de Minas Gerais, a Iraci, ou Iraci é um nome, você não sabe se é homem ou mulher, né? Iraci do Rio de Janeiro, Renata do Distrito Federal, Bianca do Rio Grande do Sul, Vitor de Santa Catarina, Alexandre de Pernambuco, Henrique de São Paulo, Bruno de São Paulo, Vitor de Santa Catarina, o Henrique do Distrito Federal e a Luara do Distrito Federal. A todos que nos acompanharam, agradeço a nossa mesa, sempre competente, né, e eficiente aqui para tudo funcionar devidamente, né, e a todos que estão presentes aqui acompanhando. E não havendo mais nada a se tratar, eu declaro encerrada essa reunião.

0: né? Novamente, lembrando que é a primeira e vamos ter muitas outras. Obrigado.
1: Está encerrada, portanto, a audiência pública interativa da Comissão de Ciência, Tecnologia, Inovação e Informática do Senado Federal, que debateu o Programa Nacional de Drones e as medidas necessárias para o desenvolvimento e o uso seguro dessa tecnologia no Brasil. O presidente da CCT, o senador astronauta Marcos Pontes, do PL de São Paulo, informou que fará mais duas audiências públicas aprofundando os temas relevantes que foram levantados nessa audiência pública. Como ouvimos, a tecnologia de drones avança de forma vertiginosa nas áreas da agricultura, logística, infraestrutura, segurança pública, defesa nacional, meio ambiente, energia, atendimento e situações de emergência. No mundo inteiro e no Brasil, onde alguns setores dessa tecnologia estão na vanguarda e são copiados por desenvolvimentos aqui no Brasil, essa tecnologia cresce, como eu falei, de forma vertiginosa. Você ouve logo após a nossa vinhetinha a programação musical da TV Senado. Continue ligado conosco.
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1: Em Brasília, 12 horas e 55 minutos.
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1: 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Uma boa tarde para quem estava conosco e para quem estava chegando agora. Eu sou o Davi Warszawski e seguimos agora com a programação musical de Wilton Rodrigues. Na sequência, Cartola.

0: Se chegar um pouquinho mais tarde.
1: Na Rádio Senado, você ouviu Mosquito, Quinhão, Antes Cartola, As Rosas Não Falam e Paula Lima, Deguste.
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1: Agora em Brasília, 1:01. A gente segue com a programação musical de Josimar Fernandes, ouvindo Gafieira, Rio Miami.

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1: Na Rádio Senado, ouvimos Break Moderno, Brigando na Lua, Douglas Germano e Batuqueiros e sua gente, Partido da Feira, e também Gafieira, Rio Miami, Vou Deitar e Rolar.
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1: Agora em Brasília, 1h11.
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1: Agora em Brasília, 1h13, esta é a Rádio Senado e a gente ouve Marisa Monte.

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5: Esta é a Rádio Senado, uma excelente terça-feira para você. Agora a gente ouve Vinícius Cantuária.

0: Você ouviu Lila, Devolva-me, também Vinícius Cantuário, Grande Lance a Fazer Romance e Ana Rato, A Casa é Sua.
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0: Agora em Brasília, 1h32.
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0: Ouvimos Júlia Vargas, Pé na Areia, João Bosco, Papel Marchê e Ângela Rorô, Só Nos Resta Viver.
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0: Agora em Brasília, 1h44.
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0: Abrindo este bloco musical, a gente ouve Fabiana Cosa e

0: Ouvimos Zeca Pagodinho, Mais Feliz e Fabiana Cosa e Ney Lopes, Quesito. Agora em Brasília, 1h54.
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1: Especialistas defendem o fortalecimento do uso de drones no Brasil durante audiência pública na Comissão de Ciência e Tecnologia.
3: É um ponto onde o Brasil pode, sem dúvida nenhuma, ter um destaque. E lógico que um crescimento como esse envolve o crescimento da nossa indústria, geração de emprego.
1: Avança o projeto que concede porte de arma de fogo a membros da Defensoria Pública da União, dos Estados e do Distrito Federal. Eu sou Davi Warszawski e este é o Boletim.leg. A criação de um programa nacional de drones foi discutida pela Comissão de Ciência e Tecnologia nesta terça-feira. A audiência pública reuniu representantes do governo, da Agência Nacional de Aviação Civil, da Aeronáutica e do setor privado. Reportagem de Yasmin Rodrigues.
4: A Comissão de Ciência e Tecnologia discutiu os desafios do uso de drones no Brasil. A audiência pública, que reuniu representantes do poder público, da indústria e de empresas que atuam com essa tecnologia, foi requerida pelo senador astronauta Marcos Pontes, do PL de São Paulo.
3: Esse é um setor que tem crescido bastante, tem muitos drones em operação. É um ponto onde o Brasil pode, sem dúvida nenhuma, ter um destaque. E lógico que um crescimento como esse envolve da nossa indústria, geração de emprego.
4: Os participantes discutiram a necessidade de regras que permitam ampliar o uso dos drones sem comprometer a segurança das operações. Eles apontaram a necessidade de conciliar inovação, segurança, regulação e fortalecimento da indústria brasileira.
1: A Comissão de Segurança Pública aprovou o porte de arma de fogo para membros da Defensoria Pública da União, dos Estados e do Distrito Federal. Uma emenda estendeu o benefício a integrantes da Advocacia Geral da União e procuradores estaduais e distritais. Repórter Bruno Lourenço.
5: O projeto altera o Estatuto do Desarmamento para permitir que defensores públicos da União e dos Estados, além de membros da Advocacia Geral da União e procuradores dos Estados e do Distrito Federal, tenham direito ao porte de arma de fogo. O relator, senador Flávio Bolsonaro, do PL do Rio de Janeiro, ressaltou que esses profissionais lidam rotineiramente com situações perigosas.
6: Há, portanto, na atuação do defensor público, risco de ameaças reais, violência física, retaliações de facções criminosas e de partes envolvidas em processos judiciais. Além da necessidade de visitas constantes a presídios, há disputas sensíveis de guardas de filhos ou posse de terra que tenham gerado hostilidade extrema das partes contrárias.
5: A proposta seguiu para a Comissão de Constituição e Justiça.
1: Novas regras para proteger quem investe em ativos virtuais, como as criptomoedas, foram aprovadas pela Comissão de Ciência e Tecnologia. Repórter Patrícia Oliveira.
7: A ideia é evitar que o dinheiro dos clientes investido em criptomoedas, por exemplo, seja usado para cobrir dívidas ou prejuízos de uma corretora com problemas financeiros. Ou seja, a empresa terá que usar os próprios recursos. O texto também prevê que, para atuar no mercado, essas plataformas tenham um capital mínimo para reduzir o risco de quebrar, como explicou o relator da proposta, senador Carlos Portinho, do PL do Rio de Janeiro.
8: O Banco Central deverá estabelecer requisitos prudenciais mínimos de capital para funcionamento das corretoras e plataformas de investimento em ativos digitais.
7: O projeto também estabelece medidas para prevenir fraudes, lavagem de dinheiro e o uso de ativos virtuais, como as criptomoedas, para financiar organizações criminosas. A proposta segue para análise da Comissão de Assuntos Econômicos.
1: A inflação pode ser teto para reajuste da conta de luz. Esse projeto foi aprovado na Comissão de Infraestrutura e seguiu para a Comissão de Assuntos Econômicos. O texto ainda cria um regime especial para frear aumentos tarifários em estados da região norte. O relator, senador Chico Rodrigues, do PSB de Roraima, apontou a discrepância no aumento da conta de luz entre o seu estado e a média nacional.
9: Além de

0: Promover a modicidade tarifária, o PL número 170/2026 também assegura a previsibilidade dos ajustes tarifários, condição fundamental para o desenvolvimento econômico e o bem-estar da população. Quanto à proposta de se criar um regime regulatório compensatório especial para o Estado de Roraima, destinado a compensar os impactos econômicos e sociais decorrentes da década de fornecimento energético precário e oneroso, nada mais justo. A medida permitirá que o Estado se aproxime do nível de desenvolvimento do restante do país.
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2: Uma excelente tarde de terça-feira para você que sintoniza a Rádio Senado. A gente volta com a programação musical de Josimar Fernandes. Agora com Elis Regina.

0: Ouvimos Denise Reis, Negro Gato, Edu Lobo, Lero Lero e Elis Regina, Folhas Secas.
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0: Agora em Brasília, 2h12.
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0: Esta é a Rádio Senado, muito obrigada pela sua companhia e uma ótima tarde para você. Agora a gente ouve Felipe Cordeiro.

0: Red Light e Renato Matos, Amando Dela. Antes, Alessandra Leão, Campo de Batalha e Felipe Cordeiro, Marcianita.
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0: Agora em Brasília, 2h25.
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0: Esta é a Rádio Senado e agora a gente ouve Roberta Sá.

0: Na Rádio Senado, você ouviu Fernanda Abreu, A Tua Presença Morena, Jorge Benjor, W Brasil e Roberta Sá, Pavilhão de Espelhos.
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0: Agora em Brasília, 2h39.
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3: O imposto de renda existe desde 1922, mas foi só em 1980 que ganhou o leão como símbolo, numa campanha da Receita Federal. Na época, os senadores da oposição aproveitaram o leão para criticar a ditadura. Um deles foi Evelásio Vieira, de Santa Catarina.
4: A inflação e o desemprego arranham a porta como leão. Só que ele tem sua jaula no Ministério da Fazenda. A inflação e o desemprego são mais fortes que qualquer jaula.
3: A publicidade com o felino foi veiculada apenas na década de 80, mas os contribuintes à imprensa usam a metáfora da mordida do leão até hoje.
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6: Uma ótima tarde para você. Agora a gente ouve Paula Morelenbaum.

0: Na Rádio Senado, Cris Delano, Canoeiro, antes Bossa Cucanova e Mosca, Rio de Inspiração, e Paula Morelenbaum, Brigas Nunca Mais.
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0: Hora certa em Brasília, 2h52.
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0: Agora na Rádio Senado, Sérgio Mendes e Seu Jorge.

aqui, rapaz. O meu parceiro Ney Lopes. É a posição das vibrações positivas que vem do céu. E agora, Sérgio Mendes, arrebenta.

0: Ouvimos Chênia França, Deixa eu Dizer, e Sérgio Mendes e Seu Jorge, Sou Eu.
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3: Agora em Brasília, pontualmente, 3 horas. Uma ótima terça-feira para você que ouve a Rádio Senado. Eu sou o Thiago Medeiros e apresento a você, a partir de agora, a programação musical de Josimar Fernandes. Vamos ouvir Luciana Mello.

0: Acabamos de ouvir Ili, Querelas do Brasil, Ed Mota e Joyce, Os Grilos, Luciana Mello, Simples Desejo.
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0: Agora em Brasília, 3 horas e 12 minutos.
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0: não identificado. Lucas Santana, mensagem de amor.
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0: Agora em Brasília são 3h20.
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3: 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Abrindo o bloco, Cordel do Fogo Encantado.

0: Você ouviu Quinteto Violado, Forró de Mané Vito, Elisa Paraíso, Assum Preto, Cordel do Fogo Encantado, Preta.
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0: Lulu Santos é uma máquina de fazer sucessos e por isso é considerado um hitmaker da música brasileira.
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0: Desde que estreou com o álbum Tempos Modernos, de 1982, Lulu Santos é presença constante no rádio e na TV, com melodias marcantes, quase sempre na levada da guitarra e do violão, que formam a base do rock e do pop.
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0: Lulu Santos começou a tocar muito cedo, aos 12 anos de idade, quando formou a banda Caveman, inspirada nos Beatles, conjunto que influenciou bastante o músico carioca.
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0: Indo contra a vontade do pai militar, para quem Lulu deveria seguir a carreira nas Forças Armadas, o jovem artista fugiu de casa e rodou o país com grupos de hippies, integrando no final da adolescência a banda Vimana, junto com os músicos Hit e Lobão.
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0: A Vimana chegou a ensaiar com Patrick Moraes, ex-tecladista da banda de rock progressivo Yes. Mas por causa de um desentendimento com o músico britânico, Lulu foi expulso da banda. Depois de um curto período trabalhando como jornalista, o cantor iniciou a carreira solo, assumindo o nome artístico Lulu Santos. E em 1981, lançou o primeiro compacto simples, Tesouros da Juventude.
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0: Após diversos álbuns de música pop bem sucedidos e algumas tentativas de incorporar ritmos brasileiros, Lulu Santos entrou num

0: período de menor sucesso, mas voltou às paradas em meados dos anos 1990, numa parceria com o DJ Memê, com quem compôs diversas músicas dançantes, utilizando batidas eletrônicas.
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0: Com a chegada do novo milênio, Lulu continuou a lançar novos trabalhos, incluindo acústicos MTV, DVDs e diversas compilações, além de discos tributo para os seus ídolos de juventude, Roberto Carlos, Erasmo Carlos e Rita Lee. Ao todo, a discografia de Lulu Santos soma hoje mais de 20 discos de estúdio e mais de 7 milhões de cópias vendidas.
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0: Agora ouviremos a música Hit, de 2021, composição de um dos maiores hitmakers da música brasileira, Lulu Santos.

0: 41 em Brasília.
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4: A Guerra do Paraguai começou após o ditador Solano Lopes invadir o Brasil e durou de 1864 a 1870. Argentinos e uruguaios se uniram aos brasileiros, tendo como principal comandante o Duque de Caxias, também senador do Império. Acusado por adversários de ser lento nas operações, ele se defendeu no Senado.
5: Não há nada mais fácil que indicar planos mais vantajosos depois de os fatos estarem consumados. O mesmo não acontece a quem se acha no teatro das operações, caminhando num país inteiramente desconhecido.
4: Com Caxias no comando, os aliados tomaram Assunção e venceram a guerra.
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0: Abrindo mais um bloco musical.

0: Encerrando mais um bloco musical, Liniker e Tássia Reis. Diz Quanto Custa, O Rapa, A Feira, Daniela Mercury, Você Não Entende Nada e Nath Roots, Amor para Recomeçar.
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0: Em Brasília, 3:57.
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0: 15 de março de 1985 marcou o fim da ditadura militar no Brasil, mas por pouco não foi diferente. Na véspera da posse, o presidente eleito Tancredo Neves foi internado em Brasília. E o general Figueiredo se negava a passar a faixa para o vice José Sarney, ex-aliado dos militares. Naquela madrugada, os presidentes do Senado, José Fragelli, e da Câmara, Ulisses Guimarães, se reuniram com outros líderes políticos e decidiram:
1: mediante laudo médico que comprove a impossibilidade de o presidente eleito ser empossado, o Senado deverá dar posse ao vice.
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4: Em Brasília, pontualmente 4 horas. Uma ótima terça-feira para você que ouve a Rádio Senado. Por aqui seguimos com a programação musical de Josimar Fernandes. Vamos ouvir João Nogueira.

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0: Acabamos de ouvir Martinho da Vila, Feitiço da Vila, Surica e Tereza Cristina, Cafofo da Surica, João Nogueira, Louco, Ela é Seu Mundo.
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0: Em Brasília, 4:11.
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6: Fique agora com Alceu Valença.

0: Encerramos o bloco com Mel Matos e o Aldones, Sem Perder o Rumo. Anastácia, Chico César e Joaquim Almeida, Venha Logo. Alceu Valença, Tropicana.
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0: Agora em Brasília, 4h23.
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0: Abrindo o bloco, Erasmo Carlos e Gabi Amarantos.

0: Você ouviu Pedro Mariano, Voz no Ouvido, Luísa Posse, Tudo o que há de bom, Erasmo Carlos e Gabi Amarantos, A Menina da Felicidade.
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0: Agora em Brasília, 4h38.
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10: Juro aos santos evangelhos, manter a religião católica, observar a Constituição, ser leal ao imperador e promover a prosperidade da nação.
11: Foi com essas palavras, ditas numa capela do Rio de Janeiro diante de um padre, que os primeiros senadores e deputados do Brasil tomaram posse em 1826, 4 anos após a independência. Poucos dias depois, o imperador Dom Pedro I inaugurou o Senado e a Câmara dos Deputados. No Brasil Imperial, vigorava o padroado, ou seja, naquela época o catolicismo estava submetido ao governo e religião era questão de Estado.
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0: Abrindo mais um bloco musical, Nação Zumbi.

0: Encerrando mais um bloco musical, Pedro Luiz, Kézia e Caio Prado. Caio no Swing, Nação Zumbi, Dois Animais na Selva, Suja da Rua.
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0: Agora em Brasília, 4h48.
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4: Na Rádio Senado, você ouve Gal Costa.

0: Ouvimos Baiana System, Já Que Sou Brasileiro, Maria Gadu, Oração ao Tempo e também Pedro Altério, Miudinho.
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0: 5:09 em Brasília.
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2: Na Rádio Senado, Djavan.

0: Esse foi Vitor Ramil, Não é Céu, Nana Caymmi, Beijo Partido e ainda Djavan, Sabes Mentir.
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0: Agora em Brasília, 5 horas e 22 minutos.
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3: Abrindo o bloco, Toquinho, Vinícius de Moraes e Marília Medalha.

0: Na Rádio Senado, você ouviu a Orquestra Bamba Social e Thiago Nacarato pela primeira vez. Marcelinho da Lua e Martinália Refazenda. A primeira foi o encontro de Toquinho, Vinícius de Moraes e Marília Medalha, tarde em Itapuã.
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0: Em Brasília, 5h34.
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0: Agora a gente ouve Forró in the Dark.

0: Esse foi Dominguinhos Lisbela, Cristal Coco do M. Tivemos também Forró in the Dark, Baião Embolado.
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0: Agora em Brasília, 5h44.
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0: Na sequência, Carlinhos Brown.

0: Nesse bloco, você ouviu André Bujanra e Luiz Caldas, Tem Luz na Cauda da Flecha, Lued Luna, Banho de Folhas e ainda Carlinhos Brau, Pegadas na Areia.
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0: Um bom começo de noite para você. Eu sou Regina Pinheiro, na mesa de áudio, Erivan Rodrigues. E na programação musical de Josimar Fernandes, a gente ouve Fagner.

0: Leão e Caetano Veloso, Odara, antes Fagner, Paralelas.
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0: Em Brasília, 6:08.
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0: Fique agora com Moreno Veloso e Nina Becker.

0: Acabamos de ouvir Rodrigo Amarante, Tara, Petra Gil e Fran, Meu Xodó. Tivemos também Moreno Veloso e Nina Becker, Um Dois e Já.
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0: Em Brasília, 6h21.
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2: Na Rádio Senado, Rita Benedita e Santa Cruz.

0: Na Rádio Senado, você ouviu De Bajos, Chico César e Cátia de França, Barra Pesada, Zé Manuel, Menina Preta de Cocar e ainda Rita Benedito e Santa Cruz, A Riqueza.
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0: Em Brasília, 6 horas e 35 minutos. 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
0: Boa noite, você ouve Xangai.

0: Esse foi Tião Carvalho, Todos Cantam a Sua Terra, de Ana Pequeno, Trem do Pantanal. A primeira foi Xangai, de Janiras.
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0: Em Brasília, 6h47.
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0: Tudo que sou, Paulinho da Viola, a voz do povo e também Alcione, entre a sola e o salto.
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0: 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Boa noite.

0: Federal e a legislação educacional brasileira. Reportagem Léo Gomes.
1: Dicas do Enem.
2: Olá, meu nome é Isaac Leal e a minha pergunta é: como eu posso montar um cronograma de estudos?
3: Quem responde é a Randu Lemos, responsável pela coordenação de um cursinho popular.
4: No edital do Enem tem descritos todos os conteúdos que poderão cair na prova. Eu começaria estudando ele. Eu acredito que todas as matérias merecem atenção, até porque o Enem é uma prova que trabalha diferentes competências. Então, numa questão em que você está vendo matemática, pode ser que tenha uma pergunta sobre interpretação textual e vice-versa. Então, é importante que você tenha um conhecimento básico sobre todas as disciplinas. Tem pessoas que conseguem estudar 30 minutos.

0: minutos no dia e conseguem se sair bem na prova, mas tem pessoas que precisam de mais tempo, uma, duas, três horas. A minha dica é que você respeite a sua disponibilidade. É importante que vocês se organizem para estudar com mais antecedência possível. Revisar, responder questões, conversar com a sua rede de apoio e descansar.
1: É isso aí. As provas vão ser realizadas nos dias 8 e 15 de novembro. Se prepare e acompanhe as nossas dicas toda terça-feira aqui na Voz do Brasil e também na radiogov.ebc.com.br.
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3: Na Semana da Pátria, vamos conhecer algumas figuras históricas.
2: Seus nomes estão marcados no Livro de Aço, que registra na memória nacional a trajetória dos chamados heróis da pátria.
4: A praça que abriga os três poderes da República em Brasília também guarda a memória daqueles que se dedicaram a um ideal de nação. No Panteão da Pátria, o Livro de Aço reúne os nomes de 49 dos 87 heróis brasileiros oficialmente reconhecidos. Quatro deles estão ligados à independência do Brasil. Joaquim José da Silva Xavier, o Tiradentes, inaugura o Livro de Aço. O historiador Rafael Leporassi explica por que Tiradentes se tornou um herói da pátria, mesmo tendo morrido 30 anos antes da independência do Brasil.
5: Ele fez parte de um movimento que visava a separação de Minas Gerais do Império Português. Para muitos historiadores, é um dos primeiros movimentos a trazer um ideal de fim do pacto colonial.
4: Tiradentes virou símbolo da Inconfidência Mineira. Quando a trama foi descoberta, acabou condenado à morte. Mas a Inconfidência deixou uma ideia que atravessaria décadas. Anos depois, esse projeto ganhou um articulador, o professor José Bonifácio de Andrada e Silva. Quando Portugal exigia que Dom Pedro retornasse, Bonifácio trabalhou para convencê-lo a permanecer no Brasil. O jornalista e escritor Laurentino Gomes detalha o projeto de Bonifácio.
6: Ele percebe que a única solução para a elite brasileira preservar os seus privilégios era manter o herdeiro da coroa de Portugal no trono e ir por uma via monárquica e não republicana.
4: A independência não foi fruto apenas do dia 7 de setembro. Depois que Dom Pedro decidiu ficar no Brasil, foram meses até o processo ser concretizado. Em 7 de setembro de 1822, durante uma viagem, recebeu cartas de sua esposa, Maria Leopoldina, e de José Bonifácio, que relatavam novas exigências de Lisboa. Do lugar onde estava, às margens do rio Ipiranga, Dom Pedro I decidiu proclamar a independência do Brasil. O historiador Rafael Leporassi destaca que também foi pessoalmente interessante para Dom Pedro I romper com Portugal.
5: Ele voltando para Portugal seria um príncipe. No Brasil ele seria alçado à condição de rei ou até de imperador, que foi o que aconteceu.
4: Após o grito do Ipiranga, houve resistência portuguesa e conflitos em diferentes regiões do país. E nesse cenário, na Bahia, surge mais uma personagem da história da independência, Maria Quitéria. Em 1822, ela fugiu de casa, se disfarçou de homem e entrou para o batalhão de voluntários do príncipe. Quando sua identidade foi descoberta, Maria Quitéria não foi expulsa. Depois da vitória, foi condecorada pelo próprio Dom Pedro I. Mas a heroína acabou esquecida pela sociedade. O jornalista Laurentino Gomes explica que a independência envolveu muitos brasileiros e brasileiras.
6: Na Bahia, no Piauí, no Ceará, nas regiões mais distantes, o Brasil inteiro se envolveu no processo de independência e sem essa luta, o Brasil hoje não existiria.
4: O Livro de Aço nasceu em 1989, com a inscrição de Tiradentes. Dom Pedro I entrou no livro 10 anos depois, em 1999. José Bonifácio foi inscrito em 2005 e Maria Quitéria em 2018. Tiradentes morreu antes da independência. José Bonifácio ajudou a construí-la politicamente. Dom Pedro proclamou a ruptura e Maria Quitéria pegou em armas para defendê-la. Quatro personagens, quatro histórias e quatro maneiras diferentes

0: Reportagem Luana Caro. Notícias do Governo Federal.
1: Uma realização da Secretaria de Comunicação Social da Presidência da República.
0: Com produção da empresa Brasil de Comunicação.
1: Fique agora com as notícias do Poder Judiciário e do Congresso Nacional. Boa noite.
0: Boa noite, até amanhã.
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3: Você vai ouvir agora notícias do Poder Judiciário.
4: Ministro Edson Fachin encerra o Encontro Nacional de Corregedores na sede do CNJ em Brasília.
5: STJ entende que Defensoria Pública habilitada durante prazo recursal tem direito à contagem em dobro desde a intimação.
4: Presidentes do TSE e da Câmara dos Deputados reforçam confiança na Justiça Eleitoral.
5: Boa noite, eu sou Leandro Bezerra.
4: E eu sou Walter Lima.
5: O presidente do Supremo Tribunal Federal e do Conselho Nacional de Justiça, ministro Edson Fachin, participou hoje do Encontro Nacional Integração de Boas Práticas, diálogos entre o CNJ e o Colégio de Corregedores e Corregedoras da Justiça do Brasil, na sede do CNJ em Brasília.
4: As corregedorias são responsáveis por orientar e fiscalizar o funcionamento dos tribunais e dos cartórios.
5: O evento promoveu a cooperação entre as instituições e o compartilhamento de experiências para melhorar os serviços prestados pelo Poder Judiciário.
4: Durante o encontro, o ministro Edson Fachin destacou a importância do diálogo e da atuação da justiça brasileira diante dos desafios atuais.
6: Os dias de hoje reclamam esse diálogo permanente, reclamam que tenhamos uma resposta à altura dos desafios. E eu estou plenamente convencido de que o Poder Judiciário brasileiro está à altura dos desafios que se lhes apresentam no momento contemporâneo. E a justiça brasileira não faltará à legalidade constitucional, por certo, por seus deveres que decorrem da própria Constituição.
5: Você ganhou uma ação na Justiça do Trabalho e mesmo assim não recebeu o seu dinheiro?
4: Para resolver esse tipo de situação e garantir que as decisões judiciais sejam cumpridas, a 16ª Semana Nacional da Execução Trabalhista entrará em ação entre 14 e 18 de setembro em todo o país. Larissa Batista.
7: Com o slogan Seu Direito por Inteiro, a iniciativa é um esforço concentrado para localizar bens de devedores, incentivar acordos e dar mais celeridade ao pagamento dos créditos trabalhistas. Para se ter uma ideia, no ano passado, a campanha movimentou mais de 8 bilhões de reais em 5 dias de evento e promoveu mais de 94 mil audiências e cerca de 24 mil acordos entre trabalhadores e empresas. Quem quiser incluir um processo nesse mutirão pode pedir a inscrição na Vara do Trabalho, nos TRTs ou nos Centros de Conciliação da Justiça do Trabalho, onde o processo tramita. Para mais informações, acesse csjt.jus.br.
5: Presidentes do Tribunal Superior Eleitoral e da Câmara dos Deputados reforçam confiança na Justiça Eleitoral.
4: Pronunciamentos aconteceram na abertura da exposição O Caminho do Voto. Na Câmara. Fábio Ruas.
8: O presidente do TSE, ministro Cássio Nunes Marques, disse que a exposição mostra que o caminho do voto vai muito além da cabine de votação. A Justiça Eleitoral percorre uma longa jornada de preparação, fiscalização e auditorias para garantir a segurança do processo eleitoral. Já o presidente da Câmara lembrou que o voto é o resultado de um processo amplo e aperfeiçoado ao longo do tempo. A mostra vai ficar disponível ao público até o próximo dia 21 de setembro.
5: Defensoria Pública habilitada durante o prazo para recurso tem direito à contagem em dobro, completo desde a intimação da sentença.
4: Essa conclusão é do Superior Tribunal de Justiça, o STJ. Fátima Uchoa.
9: Uma mulher foi condenada a pagar pensão alimentícia e procurou a Defensoria Pública do Paraná quando faltava.

Faltavam 2 dias úteis para o fim do prazo simples de 15 dias. O Tribunal Estadual não conheceu da apelação por considerá-la fora do prazo. Já a terceira turma do STJ a reconheceu como tempestiva, ou seja, dentro do prazo legal. Segundo a ministra relatora Nancy Andrighi, a aplicação do prazo

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1: Eu sou Paula Groba.
2: E eu sou Humberto Pinheiro.
1: E estes são os destaques de hoje do Jornal do Senado, que começa agora.
2: Avançam novas regras para proteger investidor de criptomoeda.
1: Senado aumenta a proteção para crianças vítimas de violência no exterior.
2: Reajustes da conta de luz podem ser limitados pela inflação.
1: Boa noite.
2: Boa noite.
1: Quem investe em criptomoedas e outros ativos virtuais poderá ter mais proteção contra o risco de perder dinheiro caso a empresa que administra os recursos tenha problemas financeiros.
2: A Comissão de Ciência e Tecnologia aprovou novas regras para separar o dinheiro dos clientes do patrimônio das empresas. Os detalhes com a repórter Patrícia Oliveira.
3: Se uma corretora tiver problemas financeiros, o dinheiro investido pelos clientes em ativos virtuais, como as criptomoedas, não deve ser usado para cobrir dívidas ou prejuízos da própria empresa. É o que estabelece um projeto aprovado na Comissão de Ciência e Tecnologia. O texto também prevê que essas plataformas tenham um capital mínimo para atuar no mercado, para reduzir o risco de quebrar dessas empresas e de perdas para os investidores, como explicou o relator da proposta, senador Carlos Portinho, do PL do Rio de Janeiro.
4: O Banco Central deverá estabelecer requisitos prudenciais mínimos de capital para funcionamento das corretoras e plataformas de investimento em ativos digitais.
3: O projeto também estabelece medidas para prevenir fraudes, lavagem de dinheiro e o uso de ativos virtuais para financiar organizações criminosas. A proposta segue para a análise da Comissão de Assuntos Econômicos.
1: E empresas podem receber incentivos para contratar mulheres com câncer de mama.
2: Projeto com esse objetivo seguiu para análise do plenário do Senado. Repórter Márcio Maturana.
5: O projeto cria o programa Empresa Rosa e o selo Rosa para a inclusão e reinserção no mercado de trabalho de mulheres diagnosticadas em tratamento ou em remissão de câncer de mama. O programa prevê ações de contratação com igualdade de oportunidades, condições adequadas, flexibilização para o trabalho remoto, jornada reduzida e estabilidade no emprego, tudo sem redução da remuneração. As empresas participantes com mais de 10 empregados vão ganhar o selo rosa, válido por 2 anos e renovável pelo mesmo período, que poderá ser usado em publicidades. O texto foi aprovado na Comissão de Assuntos Sociais com parecer lido por Flávio Arns, do PSB do Paraná.
6: A criação de um regime positivo de inserção e manutenção profissional das mulheres em tratamento ou remissão do câncer de mama possui valor social evidente. Além disso, é comprovado que se manter ocupado e produtivo representa um grande apoio psíquico aos pacientes de câncer ao obstar ou ao menos dificultar o advento de depressão que muitas vezes os acomete.
5: A certificação vai ser feita por uma comissão composta de representantes do governo, do setor privado e da sociedade civil.
1: O Senado aprovou uma proposta que aumenta a proteção para crianças vítimas de violência no exterior.
2: Se houver indícios de violência ou de outro crime, as autoridades brasileiras poderão deixar de determinar o retorno da criança ao país onde morava com o pai. Repórter Pedro Pincer.
7: A proposta permite às autoridades brasileiras deixar de determinar o retorno de crianças e adolescentes ao país onde moravam com o pai quando houver indícios de que eles ou a mãe brasileira foram vítimas de violência doméstica. A Convenção sobre os Aspectos Civis do Sequestro Internacional de Crianças determina, em regra, o retorno da criança ou do adolescente. A relatora, senadora Mara Gabrilli, do PSD de São Paulo, fez ajustes para dar mais clareza e segurança jurídica ao texto. Para ela, a principal inovação da proposta é reconhecer que a violência doméstica pode constituir risco suficiente para autorizar a autoridade brasileira a ignorar a regra de retorno da criança ou do adolescente ao país estrangeiro.
8: E a proposição, ela contribui para que a exceção de grave risco deixe de ser interpretada de modo restritivo, permitindo que situações de violência, ainda que contra a genitora, sejam juridicamente

0: consideradas como fatores de risco à criança.
1: Como sofreu mudanças, o texto retorna à Câmara dos Deputados.
2: Migrantes, refugiados e pessoas sem nacionalidade reconhecida por nenhum país que chegarem ao Brasil poderão ter acesso a serviços de acolhimento do Sistema Único de Assistência Social.
3: É o que prevê um projeto que começa a ser analisado pelo Senado. A proposta busca garantir dignidade à pessoa que, muitas vezes, são obrigadas a deixar seus países por causa de guerras, fome ou perseguição. Repórter Alexandre Campos.
4: Pelo texto, o direito aos serviços de acolhimento será exercido sem a necessidade de apresentação de documento não exigido em lei, a inscrição no CPF e comprovantes de residência e de regularidade migratória. Autor do projeto, o senador Paulo Paim, do PT do Rio Grande do Sul, lembrou que muitos desses migrantes fogem de guerras, da fome ou de perseguição e, quando chegam ao Brasil, precisam de um acolhimento digno e continuado.
5: Mais do que atender situações emergenciais, queremos transformar o acolhimento em uma política permanente do Estado brasileiro. O projeto também ajuda a fortalecer a estrutura dos municípios, reduz a dependência de recursos internacionais e melhora as condições de atendimento. Isto é, política humanitária.
4: A proposta vai além ao garantir a unidade familiar para evitar que, a depender do encaminhamento dado no atendimento, pais e filhos acabem ficando separados. A comunicação entre os profissionais de assistência social e os migrantes deve contar com tradução e mediação intercultural, e os documentos de viagem e de identificação não poderão ser retidos.
2: Avançou no Senado o projeto que autoriza o porte de armas de fogo para membros da Defensoria Pública da União, dos Estados e do Distrito Federal.
3: Uma emenda estendeu o benefício a integrantes da Advocacia Geral da União e procuradores estaduais e distritais. Repórter Bruno Lourenço.
6: O projeto altera o Estatuto do Desarmamento para permitir que defensores públicos da União e dos Estados, além de membros da Advocacia Geral da União e procuradores dos Estados e do Distrito Federal, tenham direito ao porte de arma de fogo. O relator, senador Flávio Bolsonaro, do PL do Rio de Janeiro, ressaltou que esses profissionais lidam rotineiramente com situações perigosas.
7: Há, portanto, na atuação do defensor público, riscos de ameaças reais, violência física, retaliações de facções criminosas e de partes envolvidas em processos judiciais. Além da necessidade de visitas constantes a presídios, há disputas sensíveis de guardas de filhos ou posse de terra que tenham gerado hostilidade extrema das partes contrárias.
6: A proposta seguiu para a Comissão de Constituição e Justiça.
2: Diminuir as filas do INSS é o objetivo da lei promulgada pelo Congresso Nacional nesta terça-feira. A norma reduz de 45 para 30 dias o prazo para um processo ser incluído no programa de gerenciamento de benefícios, que abrange monitoramento especial e força-tarefa dos servidores. A nova legislação amplia ainda a finalidade do programa, que passa a incluir a análise de reconhecimento inicial de direitos, reavaliação e revisão de benefícios previdenciários e assistenciais.
3: No Congresso Nacional, o texto foi analisado por meio de medida provisória e recebeu aprovação dos senadores no início do mês. A relatora da proposta, senadora Zenaide Maia, do PSD do Rio Grande do Norte, destacou a necessidade de dar mais agilidade à análise dos processos. De acordo com ela, a demora em obter uma resposta do INSS afeta especialmente pessoas que dependem de auxílios da Previdência para despesas básicas.
8: O principal beneficiário dessa medida é o cidadão que depende do INSS para o reconhecimento de direitos de natureza alimentar, aposentadorias, benefícios por incapacidades e benefícios assistenciais.
2: E a inflação pode ser o limite para reajustes da conta de luz, é o que diz um projeto aprovado na Comissão de Infraestrutura.
3: O texto ainda cria um regime especial para frear aumentos na região norte e determina que a Agência Nacional de Energia Elétrica adote índice ou metodologia para os reajustes anuais das tarifas de energia elétrica. Agora, o projeto será analisado pela Comissão de Assuntos Econômicos. Com edição de Paulo Groba e trabalhos técnicos de Eliseu Caires, o Jornal do Senado fica por aqui. Acompanhe agora as notícias da Câmara dos Deputados. Boa noite.
2: Boa noite e até amanhã.

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1: Câmara diminui restrições legais para benefícios concedidos a data centers.
2: Avança projeto de lei que aumenta a punição para crimes contra os idosos.
1: Deputados alteram o programa de gratificações para reduzir as filas do INSS.
2: Boa noite. A Câmara aprovou medida provisória que muda o programa de gratificações destinado a reduzir as filas do INSS. O repórter Marcelo Larcher explica as mudanças.
3: O plenário da Câmara aprovou medida provisória que altera o programa criado no ano passado para permitir gratificações como maneira de reduzir as filas de perícia e análise de benefícios do INSS. O texto amplia o alcance do programa que, quando foi criado, priorizava a revisão de benefícios já concedidos. Agora, esses processos terão a mesma prioridade dos pedidos novos. Além disso, reduz de 45 para 30 dias o prazo de espera para que um processo entre no programa. O Programa de Gerenciamento de Benefícios foi criado por uma medida provisória em 2025. Ele permite pagamentos extraordinários para servidores que trabalham com a revisão de benefícios e na análise do pagamento do Benefício de Prestação Continuada, o BPC. Esse pagamento extra é de R$ 68,00 por processo concluído para servidores do INSS e de R$ 75,00 por perícia ou análise de documento para os médicos da Perícia Médica Federal. O programa está previsto para acabar no fim do ano. De acordo com o INSS, as medidas deram resultado. Entre janeiro e junho deste ano, o número de processos pendentes de análise ou de perícia médica inicial caiu de 2 milhões e 700 mil para 1 milhão e 700 mil. Já os processos com tempo de espera superior a 45 dias passaram de 1 milhão e 700 mil para apenas 557 mil. O deputado Reginaldo Lopes, do PT de Minas Gerais, disse que a medida é importante para a população mais carente, que depende de benefícios previdenciários.
4: Já conseguimos diminuir a fila em 76% até o mês de agosto. E agora, no mês de setembro, nós vamos zerar a fila do INSS.
3: A medida provisória que altera o programa criado no ano passado para permitir gratificações como maneira de reduzir as filas de perícias e análises dos benefícios do INSS foi aprovada também pelo Senado e já pode virar lei. Da Rádio Câmara de Brasília, com informações de Antônio Vital, Marcelo Larcher.
0: Justiça.
1: Tião Medeiros, do PP, defende a suspensão do reconhecimento dos estudos de demarcação da terra indígena Tecorrá-Guavirá, no oeste do Paraná. Relator da matéria na Comissão de Agricultura, ele afirma que o procedimento da FUNAI desrespeitou o marco temporal adotado pelo Congresso para as demarcações.
2: Tião Medeiros também cita decisões da Justiça que interromperam o processo por falhas nos estudos de identificação da área. De acordo com o parlamentar, a medida fortalece a segurança jurídica e reduz os conflitos na região.
0: Segurança Pública.
1: Uma comissão da Câmara aprovou o aumento de penas para crimes contra idosos. A repórter Paula Bittar acompanhou a votação.
5: A Comissão de Constituição e Justiça da Câmara aprovou um projeto que altera o Código Penal para aumentar as penas para os crimes de lesão corporal, abandono, constrangimento ilegal e estelionato praticados contra pessoas idosas. Pelo texto, em casos de lesão corporal, a pena será de 1 a 3 anos de reclusão, podendo ser aumentada em 1/3 se for qualificada. A pena atual para lesão corporal simples é de 3 meses a 1 ano de detenção. Para o estelionato, o projeto prevê aumento de pena de 1 a 2/3. A pena poderá ser aplicada em dobro se a vítima tiver 80 anos ou mais. Nos crimes de abandono de incapaz ou constrangimento ilegal, as penas poderão ser aumentadas, respectivamente, pela metade e em 1/3. O constrangimento ilegal ocorre quando alguém, por violência ou grave ameaça, força outra pessoa a fazer o que a lei proíbe ou a deixar de fazer o que a lei permite. Também ocorre quando o autor reduz a capacidade de resistência da vítima. A relatora na comissão, deputada Renilce Nicodemos, do MDB do Pará, disse que a proposta está de acordo com os preceitos constitucionais.
6: Proteger quem construiu a história do nosso país é também defender a dignidade e o respeito que toda pessoa merece. É uma medida importante para combater a violência e os crimes contra essa parcela da população e garantir uma resposta mais firme de quem comete esse tipo de violência. Estamos trabalhando para garantir que nossos idosos tenham seus direitos respeitados e possam viver com mais segurança, dignidade e proteção.
5: O projeto que aumenta a pena

0: Para os crimes de lesão corporal, abandono, constrangimento ilegal e estelionato praticados contra pessoas idosas ainda depende de aprovação pelo plenário da Câmara antes de seguir ao Senado. Da Rádio Câmara, de Brasília, Paula Bittar.
1: Jefferson Campos, do PL de São Paulo, defende proposta que reduz a idade mínima de imputabilidade penal no Brasil. O texto estabelece que jovens entre 12 e 16 anos respondam penalmente por crimes contra a vida, hediondos ou cometidos com violência e grave ameaça.
2: Jefferson Campos entende que a medida busca combater a impunidade e conter o recrutamento de adolescentes por organizações criminosas. Na visão dele, a medida é fundamental para garantir a punição proporcional de crimes graves.
1: Júnior Lourenço, do MDB do Maranhão, quer capacitar profissionais de beleza e estética para identificar sinais de violência contra a mulher. De acordo com o deputado, a ideia é ampliar a rede de apoio e facilitar o acesso das vítimas aos serviços de proteção.
2: Júnior Lourenço explica que o projeto inclui cabeleireiros, manicures, pedicures, depiladores, maquiadores e esteticistas. Eles devem orientar as mulheres sobre canais de denúncia e serviços públicos, além de, com autorização da vítima, acionar os órgãos competentes.
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4: Ciência e tecnologia.
1: A Câmara aprovou o projeto que diminui restrições legais para benefícios concedidos a data centers, resseguradoras e pequenos municípios. O repórter Marcelo Lascher explica as exceções.
5: A Câmara dos Deputados aprovou o projeto que permite que benefícios tributários concedidos a empresas de data centers, resseguradoras e as instituições beneficiadas por Programa Federal de Financiamento de Ações de Combate ao Câncer fiquem fora de restrições impostas pela Lei de Responsabilidade Fiscal em 2026. O projeto permite ainda que municípios de até 65 mil habitantes não precisem comprovar que arrecadam todos os impostos de sua competência para poder receber repasses federais ou estaduais. Essa exigência também é prevista na Lei de Responsabilidade Fiscal. O projeto foi apresentado pelo deputado licenciado José Guimarães, hoje ministro das Relações Institucionais da Presidência da República. A proposta original beneficiava empresas localizadas em áreas de livre comércio e o setor de bens de capital, mas o texto foi alterado pelo relator, deputado Isnaldo Bulhões Júnior, do MDB de Alagoas. O texto final permite que benefícios fiscais concedidos a empresas de data centers, resseguradoras e instituições beneficiadas por Programa Federal de Financiamento de Ações de Combate ao Câncer não precisem ser acompanhados de estimativa de impacto financeiro e orçamentário para entrar em vigor. O projeto também dispensa a obrigação de demonstrar que a renúncia de receita não afetará as metas fiscais ou que será compensado pelo aumento de receita. O relator da proposta, Isnaldo Bulhões Júnior, diz que a medida é especialmente importante para atrair investimentos para o setor de data centers, beneficiado no início do ano pela criação do Regime Especial de Tributação para Serviços de Data Center, o REDATA. Entre outras medidas, o programa suspende a cobrança de tributos federais para a compra de máquinas e equipamentos destinados a centros de processamento de dados. Para Isnaldo Bulhões, o Brasil é um dos países mais procurados por empresas para instalação de centros de processamento de dados.
6: Trata-se de um setor intensivo em investimentos e marcado por elevada competição internacional na escolha da localização de novos empreendimentos em todo o mundo, circunstância que recomenda a existência de um ambiente tributário capaz a favorecer a atração e a realização destes investimentos no Brasil.
5: Mas a exceção das regras da Lei de Responsabilidade Fiscal para municípios com menos de 65 mil habitantes foi criticada pelo deputado Gilson Marques, do Novo de Santa Catarina.
7: Aqui existe uma regra que lá atrás, não estou dizendo que é sensacional.

0: racional e perfeita, mas é a lei de responsabilidade fiscal. Agora, o que esse texto faz? Dizer que não é bem assim, que pode ter uma exceção, que pode ser diferente, que esse ano não precisa ser assim. É inacreditável, eu não sei porque se aprova uma regra e depois diz que essa regra não precisa mais ser respeitada.
1: O projeto que cria exceções na Lei de Responsabilidade Fiscal para municípios com menos de 65 mil habitantes, empresas de data centers, resseguradoras e instituições beneficiadas por Programa Federal de Financiamento de Ações de Combate ao Câncer foi aprovado também pelo Senado e já pode virar lei. Da Rádio Câmara de Brasília, com informações de Antônio Vital, Marcelo Larcher.
2: Saúde. Arthur Oliveira Maia, do União da Bahia, solicita a realização de uma sessão solene em homenagem à pesquisadora Tatiana Lobo Coelho Sampaio, da Universidade Federal do Rio de Janeiro. Ela lidera pesquisas com a polilaminina, uma proteína que pode contribuir para a recuperação de lesões na medula espinhal.
3: Arthur Oliveira Maia destaca que estudos com animais e testes experimentais iniciais em humanos apresentaram resultados promissores na recuperação de movimentos. Segundo o deputado, a pesquisa pode representar um avanço no tratamento de casos graves de paralisia.
2: Consumidor. João Maia, do PP do Rio Grande do Norte, é favorável ao projeto que amplia a proteção de passageiros obrigados a despachar a bagagem de mão durante viagens de avião. De acordo com a matéria, a companhia deverá informar o motivo da exigência sem cobrar valor adicional pelo despacho.
3: A proposta apoiada por João Maia também obriga as empresas aéreas a oferecer canais gratuitos para reclamações sobre o despacho compulsório. O passageiro deverá receber orientações sobre seus direitos em casos de extravio, avaria ou violação da bagagem.
2: Cultura. Projeto reconhece a Irmandade da Boa Morte de Cachoeira no Recôncavo Baiano e sua festa como manifestações da cultura nacional. Alice Portugal, do PCdoB, destaca que a confraria, formada por mulheres negras e descendentes de pessoas escravizadas, é uma das mais antigas tradições religiosas do Brasil.
3: Alice Portugal explica que o grupo surgiu como forma de resistência diante da opressão, garantindo sustento coletivo e apoio a mulheres negras após a escravidão. A deputada afirma que o reconhecimento nacional pode ampliar o acesso da manifestação a políticas públicas de preservação cultural.
4: A renda delas foi responsável por compra de alforrias, acolhimento de mulheres negras marginalizadas, consolidando-se como importante símbolo, não é, de luta pela liberdade, por dignidade dessas populações escravizadas. Então, esse grupo, que data aproximadamente de 1810, a partir de escravas vindas da África, se consolidou como uma manifestação cultural e todos os anos acontece a festa. Então, nós estamos reconhecendo a Irmandade e a festa como manifestações culturais nacionais.
2: Trabalho.
5: Os deputados aprovaram projetos que aumentam estrutura e reajustam valores de custas da Justiça do Trabalho. A repórter Cibele Comanetti tem outras informações.
6: A Câmara dos Deputados aprovou 3 projetos que trazem mudanças para a Justiça do Trabalho. 2 deles modificam a estrutura, com a criação de novas varas no Rio de Janeiro e de cargos de desembargador em Goiás. E um reajusta os valores das custas da Justiça Trabalhista, que estavam defasados há mais de 20 anos. Esse projeto foi apresentado pelo Tribunal Superior do Trabalho em 2022, com a justificativa de que o último reajuste aconteceu em 2002. O texto aprovado, apresentado pela relatora deputada Soraya Santos, do PL do Rio de Janeiro, estabelece que o menor valor será de R$ 12,02, o maior de R$ 2.163,00 e que as custas judiciais terão reajuste automático anual. A proposta também cria um fundo que receberá o valor das custas e de outras receitas, como o pagamento de inscrições em concursos públicos. O propósito é financiar a modernização tecnológica da Justiça do Trabalho. outro projeto aprovado transforma 7 cargos vagos de juiz do trabalho substituto em 4 cargos de desembargador, 5 cargos em comissão e 3 funções comissionadas no Tribunal Regional do Trabalho da 18ª Região, em Goiás. Segundo o Tribunal Superior do Trabalho, a mudança não representa custos extras. A proposta foi criticada pela

0: Pela deputada Adriana Ventura, do Novo de São Paulo.
1: Este projeto que faz, amplia permanentemente a estrutura do segundo grau de justiça do trabalho. Fala que os cargos estão vagos, e a gente pensa que está redistribuindo e está transformando, mas na verdade, hoje esse dinheiro não sai da caixinha. Outra coisa importante, além dos novos desembargadores, nós temos 8 novos cargos sendo criadas, inclusive funções comissionadas.
0: O terceiro projeto aprovado, em análise há mais de 10 anos, cria 12 varas do trabalho, além dos cargos de juiz, juiz substituto, analistas e cargos de comissão necessários para o funcionamento delas, no Tribunal Regional do Trabalho da Primeira Região, no Rio de Janeiro. Segundo o relator, deputado Marcelo Crivella, do Republicanos do Rio de Janeiro, as novas varas vão ampliar a capacidade de atendimento à população em 9 municípios do Rio. O projeto foi criticado por deputados do Novo e do Missão, com o argumento de que cria novas despesas. Parlamentares da bancada do governo, como a deputada Jandira Fegali, do PCdoB do Rio de Janeiro, defenderam a proposta.
2: A Justiça do Trabalho é uma trincheira de defesa das mulheres e homens que produzem nesse país. Então o TST é importante e essa inovação, como chamaram aqui, a justiça eleitoral também não tem nos Estados Unidos, ela é fundamental para nós aqui. Então, a gente não pode ter parâmetros de modelos dos outros, nós temos que entender o papel da justiça do trabalho no Brasil.
0: Os 3 projetos que aumentam a estrutura e o valor das custas da justiça do trabalho seguiram para análise do Senado. Da Rádio Câmara de Brasília, com informações de Antônio Vital, Cibele Colmanetti.
3: Eli Borges, do Republicanos do Tocantins, relatou o projeto que amplia de 60 para 120 dias o período de contratação de trabalhadores safristas. Segundo o deputado, a proposta busca reduzir a burocracia e garantir mais segurança, tanto para empregados quanto para empregadores do campo.
4: Então nós ampliamos de 60 para 120 dias, melhoramos a questão da segurança do trabalhador no aspecto dos direitos que ele tem, direitos para garantir que ele faça um trabalho e não tenha seus problemas em algum acidente, etc. Mas também dando para quem emprega mais facilidade, mais segurança e menos burocracia para ele contratar as pessoas em um período que foi ampliado com esta proposta.
5: Eli Borges destaca ainda que o período trabalhado ficará devidamente registrado, o que permite sua contabilização para os direitos do trabalhador. Se aprovado pelas comissões temáticas, o projeto seguirá para análise no Senado.
3: Silvia Cristina, do PP de Rondônia, se manifesta a favor da proposta que prevê a transposição de ex-servidores dos antigos territórios de Rondônia, Roraima e Amapá para os quadros federais. A deputada acredita que a medida faz justiça a quem ajudou a construir esses estados.
6: Essa é uma pauta muito sensível, até porque quem realmente construiu o estado de Rondônia, Roraima e Amapá foram os ex-territorianos, pessoas que chegaram lá quando nada ainda tinha acontecido nesses estados. E hoje é questão de justiça que eles sejam transpostos aos quadros federais. Uma luta, infelizmente, que já acontece há muitos anos, sem dar a devida atenção para que se faça justiça com esses ex-territorianos.
5: Silvia Cristina critica o que chamou de demora na tramitação da proposta e lembra que muitos ex-territorianos morreram sem ter o direito reconhecido. A parlamentar defende que a matéria avance rapidamente até a votação em plenário para garantir dignidade aos servidores.
3: Yandra Moura, do União de Sergipe, propõe criar um piso salarial nacional de R$ 3.400 para conselheiros tutelares, com reajuste anual pelo INPC. O projeto fixa a remuneração mínima em todo o país e garante a inclusão da categoria no PASEP.
5: Na visão de Yandra Moura, a medida, além de corrigir as diferenças salariais entre municípios, valoriza o trabalho de proteção a crianças e adolescentes. A deputada entende que garantir condições dignas de remuneração melhora a qualidade dos serviços prestados à população.
3: Termina agora o Jornal Câmara dos Deputados, produzido pela Rádio Câmara, com trabalhos técnicos de Everson Urani e apresentação de Val Monteiro e Luciana Vieira. Uma boa noite para você.
5: A Voz do Brasil volta amanhã. Boa noite.
7: 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Boa noite.

0: Em Brasília, pontualmente, 8 horas.
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0: Uma ótima noite para você, ouvinte da Rádio Senado. Obrigada pela sintonia. Eu sou Regina Pinheiro e te faço companhia por aqui. A programação musical é de Carlos Andrade. A gente ouve Nando Reis e Marisa Monte.

0: Esse foi Raul Seixas, Cowboy Fora da Lei, Cássia Eller, Admirável Gado Novo e também Nando Reis e Marisa Monte. Pra você, Guardei o Amor.
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0: Oito e 14 em Brasília.
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4: Eu sou Beatriz Santos, sou aqui de Brasília, e a minha pergunta é por que todo estado tem 3 senadores, independente do tamanho da sua população?
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1: Na sequência, o encontro de Cartola e Nelson Cavaquinho.

0: Essa foi Beth Carvalho, Perdas e Danos. Antes, Cartola e Nelson Cavaquinho, Pranto de Poeta.
1: Pessoas com hipermobilidade ou síndrome de Ehlers-Danlos poderão receber atenção especial. É o que prevê um projeto aprovado pela Comissão de Assuntos Sociais, que estabelece direitos e diretrizes para o atendimento a esses pacientes. Repórter Márcio Maturana.
2: O objetivo do projeto, que seguiu com pedido de urgência para votação no plenário do Senado, é ampliar o acesso ao diagnóstico e ao tratamento de hipermobilidade e da síndrome de Ehlers-Danlos, uma doença rara que causa hipermobilidade da pele e aumento da flexibilidade das articulações, mas também pode afetar os sistemas cardiovascular, respiratório e neurológico. A síndrome da hipermobilidade articular tem características semelhantes à da doença rara e causa cansaço generalizado e problemas gástricos e intestinais. O texto aprovado é uma versão alternativa apresentada pela relatora, senadora Mara Gabrilli, do PSD de São Paulo. Em vez de criar uma política nacional de atenção integral específica para essas pessoas, ela propõe estabelecer direitos e diretrizes de atendimento diretamente nas normas já existentes.
3: A instituição de estrutura normativa paralela poderia gerar sobreposições, fragmentação e desarticulação com instrumentos já existentes. Por essa razão, apresentamos substitutivo destinado a preservar os objetivos centrais desse projeto e, ao mesmo tempo, promover sua melhor integração ao marco normativo vigente.
2: A proposta pretende garantir adaptações na escola e no trabalho para pessoas com essas doenças. O governo federal vai definir diretrizes de atendimento no SUS e formas de incentivo a pesquisas científicas e socioeconômicas, além de promover campanhas de conscientização.
0: Agora em Brasília, 8h26. Abrindo o bloco, Tiê João Gomes.

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A música O Bêbado e a Equilibrista é um dos grandes sucessos compostos pelo letrista Aldir Blanc, que, se estivesse vivo, completaria 80 anos neste mês. Confira nossa homenagem.

Sucesso com Elis Regina em 1979, a canção O Bêbado e a Equilibrista se tornou na época o hino das mobilizações populares pela lei da anistia, que perdoou os crimes políticos cometidos durante a ditadura militar. Mas além de simbolizar a campanha pela anistia, O Bêbado e a Equilibrista é também um dos marcos da frutífera parceria entre João Bosco e Aldir Blanc, os compositores da canção.

0: O músico mineiro João Bosco e o letrista carioca Aldir Blanc já haviam começado a trabalhar juntos cerca de 10 anos antes, quando João ainda estudava engenharia em Ouro Preto e Aldir medicina no Rio. Por correspondência, eles compuseram Agnus Sei, lançada em 1972.
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0: Assim que se formou, João mudou-se para o Rio e a parceria com Aldir se intensificou. Durante os anos 70 e o início dos 80, eles compuseram várias músicas consideradas clássicos da MPB, como Ronco da Cuíca, De Frente pro Crime, Caça à Raposa e Kid Cavaquinho.
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0: A obra dos dois pode ser conferida principalmente nos 8 discos de João Bosco lançados entre 1973 e 82, nos quais praticamente todo o repertório é assinado conjuntamente pela dupla.
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0: E muitos outros nomes importantes da MPB também gravaram músicas de João Bosco e Aldir Blanc. É o caso de Elisete Cardoso, Calbi Peixoto, Clara Nunes, Clementina de Jesus e MPB4.
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0: Mas a maior divulgadora da obra de João e Aldir é sem dúvida Elis Regina, que além de O Bêbado e a Equilibrista, eternizou também os clássicos Bala com Bala, O Mestre Sala dos Mares, Dois Pra Lá e Dois Pra Cá, entre outros.
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0: Nos anos 80, sem muita explicação, João Bosco e Aldir Blanc se afastaram, impondo um hiato de cerca de 20 anos à parceria, retomada nos anos 2000, e que terminou definitivamente com a morte de Aldir Blanc em maio de 2020, em decorrência da Covid-19.
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0: Mas agora vamos celebrar os 80 anos de nascimento de Aldir Blanc, ouvindo a música O Bêbado e a Equilibrista, na gravação de João Bosco.

0: Você ouviu João Bosco com O Bêbado e Equilibrista, um dos maiores clássicos da parceria do músico com Aldir Blanc. Esta foi a homenagem do curta musical ao grande letrista da MPB Aldir Blanc, que se estivesse vivo, completaria 80 anos neste mês.
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3: Agora em Brasília, 8h43.
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10: Muita gente não entende por que o presidente Jânio Quadros renunciou em 1961. Para os historiadores, não existe dúvida. Jânio Quadros queria dar um golpe. Pelos planos, a renúncia não seria aceita pelo Congresso, pelos militares, nem pelo povo. Ele aproveitaria o clamor geral e aceitaria continuar com uma condição: que ganhasse poderes quase ditatoriais. O senador Argemiro de Figueiredo enxergou o golpismo.
11: A renúncia foi premeditada. Esperava retornar nos braços do povo e das Forças Armadas para dirigir a nação como queria. Mais forte, mandando sozinho. Seria a primeira etapa do processo de uma ditadura.
10: O golpe fracassou, porque a denúncia foi aceita. Quem assumiu foi o vice João Goulart.
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0: Na Rádio Senado, você ouviu Márcia Castro e Mayra Andrade na Menina dos Meus Olhos, música Medo do Medo. Tivemos também Alice Caymmi, Modinha para Gabriela.
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0: Em Brasília, 8h57.
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0: Em Brasília, pontualmente, 9 horas.
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11: Eu sou o Thiago Medeiros e você ouve agora as principais notícias.